0: a um ônibus convencional, a um micro-ônibus, a serviços de barca. Então, precisa de diretrizes nacionais para que a população possa ser atendida com a qualidade que merece.
1: Você vai ouvir também, presidente Lula chega à França para participar da reunião do G7.
2: O presidente já teve hoje reuniões com os presidentes da Suíça e da França.
1: E vai discutir nos próximos dias a reforma de organismos como a OMC, regulação da inteligência artificial e regras para exploração de minerais raros.
2: E ainda, educação.
1: Estão abertas as inscrições para o Sisu Mais, uma nova oportunidade para quem fez o Enem e não foi selecionado na etapa regular. Gabriela Noronha.
3: Será uma espécie de repescagem das vagas que não foram preenchidas na etapa regular. Estão sendo ofertadas 9.436 vagas em 532 cursos.
2: E desenrola Fies já renegociou 5 bilhões e 300 milhões em dívidas de ex-estudantes, com descontos de até 99%.

0: 5 bilhões e 300 milhões em dívidas de ex-estudantes, com descontos de até 99%.
1: Hoje, na apresentação da Voz do Brasil, Mariana Jungmann e Luciano Seixas.
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1: O presidente Lula já está na França, onde participa como convidado do encontro do G7, formado por Alemanha, Canadá, Estados Unidos, França, Itália, Japão e Reino Unido, principais economias desenvolvidas do mundo.
0: Além de reuniões bilaterais, o presidente vai levar a contribuição brasileira para diversos temas discutidos pelo G7.
1: A repórter Luana Karen está lá na França, mas devido ao fuso horário de 5 horas a mais por lá, nós conversamos com ela mais cedo sobre as agendas do presidente. Vamos ouvir.
0: Oi, Luana, boa noite para você aí na França. Você está na cidade de Evian-le-Bain, né? O presidente Lula chegou à cidade hoje, mas antes ele passou por Genebra, capital da Suíça.
1: E ele já teve também os primeiros encontros bilaterais, né, com os presidentes da Suíça e da França. Conta pra gente como foram esses encontros, Luana. Boa noite.
2: Boa noite, Luciana e Mariana. Boa noite aos ouvintes da Voz do Brasil. É isso mesmo, a reunião de cúpula do G7 acontece em Evian-le-Bain, cidade francesa onde eu estou, situada às margens do Lago Léman, no leste da França. Antes de chegar aqui, ainda em Genebra, Lula teve uma reunião bilateral com o presidente da Suíça, Guy Parmelin. Eles falaram sobre comércio e se comprometeram a trabalhar para diversificar a pauta de exportações entre os dois países. À tarde, já aqui em Evian-le-Bain, o presidente Lula teve um encontro bilateral com o presidente da França, Emmanuel Macron. Os dois presidentes reiteraram os avanços positivos da cooperação em defesa, em especial o sucesso do Programa de Desenvolvimento de Submarinos, o PROSUB.
0: Luana, essa é a 10ª vez que o Brasil participa como convidado da reunião do G7. Quais são os temas que estão em destaque esse ano?
2: Pois é, Mariana, o encontro em Evian acontece logo após o anúncio do acordo de paz entre Estados Unidos e Irã, tema que deve fazer parte das discussões aqui. Além, claro, da guerra entre Ucrânia e Rússia. Também haverá espaço para conversas sobre disputas econômicas entre as grandes potências, segurança, saúde e inteligência artificial. O Brasil vai participar de 2 sessões plenárias no fórum. Na primeira, dedicada às parcerias internacionais para o desenvolvimento, Lula deve defender a manutenção dos recursos destinados à ajuda oficial aos países mais pobres. Na segunda sessão, com a presença brasileira, o debate será sobre crescimento econômico equilibrado. Neste tema, Lula deve voltar a defender a reforma das instituições internacionais criadas após a Segunda Guerra Mundial. É o que se costuma chamar de sistema de governança global, com os órgãos da ONU, a Organização Mundial do Comércio e outros. O Brasil vem defendendo que o formato desses organismos foi feito num outro contexto de mundo, em que existiam menos países. E daí a necessidade de reformas para aumentar a representatividade, especialmente no sul global. O secretário de Assuntos Econômicos e Financeiros do Ministério das Relações Exteriores do Brasil, embaixador Philippe Fox Drummond, explicou a postura do Brasil.
3: Como é que você tem um crescimento equilibrado com as estruturas de governança não reformadas? Um exemplo clássico disso é a OMC. Nós estamos fazendo um grande esforço, o Brasil, em conjunto com diversos outros países, para fazer uma reforma da OMC, e a reforma da ONU, das Nações Unidas, também é algo que cabe nesse texto.
1: Luana, o que deve sair de prático nessa reunião do G7?
2: Olha, Luciano, do encontro aqui em Evian devem sair 7 documentos com assuntos considerados prioritários pela presidência francesa. Entre eles está o combate ao narcotráfico, as questões de saúde e proteção online de menores de idade. O Brasil não participa das negociações finais desses textos, mas foi convidado a enviar contribuições. Outro tema considerado prioritário pela presidência francesa é a discussão sobre minerais críticos. E a posição brasileira é que os países produtores não devem se limitar a apenas exportar matéria-prima, mas também desenvolver cadeias produtivas locais capazes de agregar valor aos produtos, o que leva a mais geração de emprego e renda para a população. Também haverá um almoço na quarta-feira de trabalho entre os líderes do G7 e CEOs de empresas de inteligência artificial. O presidente Lula retorna ao Brasil na quarta-feira. Mariana e Luciano.
0: Obrigada, Luana Karen. Bom trabalho aí na cobertura da reunião de cúpula do G7 na França.

0: Neste fim de semana, o presidente Lula assinou a sanção de uma nova lei que vai promover mudanças profundas na gestão do transporte público em todo o país.
1: O novo marco legal do transporte público coletivo urbano vai modernizar o sistema e melhorar as formas de financiamento, que deixarão de ser ancoradas apenas na tarifa paga pelo passageiro.
0: Além disso, a regulação sobre as operadoras também será aprimorada, resultando em mais qualidade no serviço prestado.
1: Para explicar essas mudanças, nós conversamos hoje mais cedo com o secretário nacional de Mobilidade Urbana do Ministério das Cidades, Marcos Daniel de Souza Santos. Acompanhe. Olá, secretário. Vamos começar explicando para o nosso ouvinte o que, que é esse novo marco legal. Ele, pelo que eu entendi, ele dá diretrizes gerais, né, sobre todo o funcionamento do sistema de transporte público coletivo. Financiamento, planejamento de linhas, integração regional. O senhor pode explicar melhor para a gente?
2: Olá, Mariana, Luciano, tudo bom? Obrigado aí pela oportunidade da gente explicar um pouco sobre o marco legal que foi aprovado e sancionado nesse final de semana pelo presidente Lula. Esse texto de lei é muito importante porque quem faz acontecer o transporte público são os municípios nos seus territórios e os governos do Estado, né? E há uma necessidade muito grande da gente fazer esse serviço melhorar no país, se expandir. E para isso ele precisa de normas e regras nacionais, que é a função da União. Então a lei ela cumpre esse espaço aí de atualizar, né, as normas para os municípios prestarem esse serviço para a população, prestarem com qualidade, financiar, organizar o serviço de transporte público. Parece simples, mas a gente tem nessa norma, ela abarca desde uma linha de trem ao metrô, a um corredor de ônibus, a um ônibus convencional, a um micro-ônibus, a serviços de barca. Então, o transporte público acontece de várias formas, de vários modos, em vários territórios, e precisa de diretrizes nacionais para que a população possa ser atendida com a qualidade que merece.
0: Um dos focos principais da nova lei é a questão do custeio, né? Ela propõe que esse custeio tenha outras fontes além da tarifa paga pelos passageiros. E também muda essa lógica, né, de preço dividido pela quantidade de passageiros transportados, não é isso, secretária?
2: Exatamente. A norma propõe a gente olhar o serviço de transporte, todos os modos, no território, avaliar quanto custa, se ele é adequado, se está nas condições de qualidade para atender a população, e a partir desse custo a gente entender que o poder público vai manter esse serviço funcionando com receitas que vêm da tarifa, mas que no passado dependia somente da tarifa e agora é possível colocar outras fontes de recursos para manter esse serviço e manter a qualidade. Então, ele traz essa segurança jurídica para que os novos contratos e até os contratos que já existam consigam olhar qualidade, oferta e equilíbrio econômico de quem vai manter esses serviços, os operadores privados ou até operadores públicos. Então fica claro agora que para manter um serviço tão importante, não dá para depender somente da tarifa. Precisa vir outras fontes de recursos que o poder público tem que se organizar e para isso precisa ser dado muita transparência e controle social.
1: Inclusive tem uma lógica também de, por exemplo, deixar de cobrar pelo passageiro em si e passar a cobrar por quilômetro rodado, né? Isso tem a ver com uma preocupação que essa nova lei tem em favorecer o atendimento em regiões periféricas, em linhas que tradicionalmente são negligenciadas pelos operadores, porque elas não são tão rentáveis assim. Essa mudança aí de paradigma, de forma de cobrança, ela também ajuda nesse aspecto.
2: Exato. A lei ela traz o princípio da universalização, ou seja, levar o serviço público, que é o serviço de transporte, a todo o território. Como ele é um direito social, a gente tem que olhar muito para quem realmente mais precisa, as populações mais vulneráveis, afastadas, que não têm condição, muitas vezes, de acessar oportunidades nas cidades. Então, a gente precisa repensar a rede de transporte, esse serviço, as linhas, os sistemas de trilho para atender essa população e não depender somente da tarifa, porque senão você vai numa lógica de só vou onde tem passageiro que consegue pagar tarifa e se você não consegue ter essa arrecadação, você não vai ampliando a oferta do serviço público. Então é importante o poder público entender que ele precisa agora se organizar, o executivo, o legislativo e o próprio judiciário entendendo a importância do transporte público para levar esse serviço a toda a população do território, principalmente para quem mais precisa.
0: Outra inovação da lei é a associação de instrumentos urbanísticos e tributários com o serviço de transporte público. Quer dizer, um grande empreendimento urbano, por exemplo, teria que fazer investimentos no transporte público. É isso, secretário?
2: A gente tem que entender que o transporte ele ocorre no território da cidade, né? E tem locais que têm uma maior demanda e outras não, e existe um impacto dos empreendimentos. A lógica muitas vezes é uma lógica viária de fluidez do trânsito e é compreensível ter isso. Mas a gente pode ter empreendimentos que pensem que quem vai acessá-los vai por meio do transporte público. Isso traz uma economia para a cidade como um todo, né? Então a gente tem que olhar a coletividade. O transporte público tem que ser pensado dessa forma. A gente vive num território de uma cidade utilizado ali por muitas pessoas. E o transporte, no nome já diz, coletivo, é para todo mundo. Então, quando a gente pensa o desenvolvimento das nossas cidades com o transporte, a gente tem que pensar os empreendimentos também com o olhar do usuário, do transporte público e de toda a população.
1: Se pensa no estacionamento, né? Tem que pensar também na chegada do ônibus, enfim, do metrô.
2: Exatamente.
1: Agora,
2: eu acho que esse princípio é importante, de fato, para quem está planejando as cidades, né? É um olhar a mais, né? De não só pensar no trânsito, mas também pensar no transporte público.
1: Agora, secretário, para a gente encerrar, é importante a gente lembrar que tudo isso é feito com diretrizes do governo federal, mas executado mesmo por estados e municípios lá na ponta, né? Ou seja, a gestão de todos esses instrumentos legais que essa nova lei traz, ela vai ser feita pelas prefeituras para favorecer o transporte local.
2: Exato, a titularidade que a gente chama, né, quem realmente vai dizer qual é a linha que vai atender aquele bairro é quem vive naquela cidade. São as prefeituras com participação da sociedade. É ali que a gente tem que discutir realmente se o serviço está atendendo a população ou não. O governo federal é da diretriz, mas ele também entra financiando, dando assistência técnica, induzindo, que tem esse poder de fazer. Então, ele tem um papel também nessa lei, que é de dar esse suporte aos municípios e às regiões metropolitanas, mas esse protagonismo fica ainda com quem vive no território. A gente entende que é importantíssimo. E o marco legal coloca isso. Escutam a nível local, cobrem a nível local, venham também cobrar a nível de governo federal, mas entendo que as soluções vão partir de quem vive nos territórios.
0: Nós conversamos com o secretário nacional de mobilidade urbana, Marcos Daniel dos Santos. Muito obrigado, secretário, pela entrevista aqui à Voz do Brasil.
2: Eu que agradeço a oportunidade.
1: Mais de 9 mil vagas de graduação em universidades públicas.
0: Estão abertas essa semana as inscrições para o Sisu Mais, que vai preencher as vagas remanescentes da etapa regular do Sisu.
1: É a primeira vez que uma seleção desse tipo será realizada pelo MEC.
3: Os estudantes interessados em ocupar uma vaga em um curso de graduação em uma instituição pública de ensino superior terão mais uma oportunidade com o Sisu Mais. Será uma espécie de repescagem das vagas que não foram preenchidas na etapa regular do Sistema de Seleção Unificada 2026. É a primeira vez que o Ministério da Educação realiza o Sisu Mais. Estão sendo ofertadas 9.436 vagas em 532 cursos. Quem for classificado começa a estudar no segundo semestre. De acordo com o MEC, a adesão é voluntária. Cada universidade decide se participa e quais cursos disponibiliza. As inscrições para o Sisu Mais começaram nesta segunda-feira e vão até a próxima sexta-feira, 19 de junho, no site sisualuno.mec.gov.br. Ao acessar o sistema, deve ser feito o login da conta gov.br. O candidato poderá escolher até duas opções de curso, turno, local de oferta e instituição. Para se inscrever, o estudante precisa ter participado de uma ou mais edições do Exame Nacional do Ensino Médio nos últimos 3 anos e ter concorrido a vagas na etapa regular do Sisu 2026. Para a seleção, será considerada a edição do Enem com melhor média ponderada. Os resultados saem no dia 24 de junho. Gabriela Noronha para a Voz do Brasil.
0: Alívio no bolso de estudantes que renegociaram dívidas pelo Desenrola Fiéis.
1: Após 30 dias de operação, o Ministério da Educação já contabilizou mais de 100 mil acordos firmados, o equivalente a 5 bilhões e 300 milhões de reais de dívidas renegociadas.
0: Aqueles que têm contratos firmados até 2017 e ainda não participaram podem aderir até o dia 31 de dezembro.
4: Após um mês de lançamento, o Desenrola Fiéis já implementou 100.209 renegociações de contratos do Fundo de Financiamento Estudantil, o Fiéis. Isso equivale a 5 bilhões e 300 milhões de reais em dívidas renegociadas em todo o país. O saldo das dívidas foi reduzido para 1 bilhão e 130 milhões de reais. Esse resultado reflete a adesão dos estudantes ao programa, que possibilita descontos de até 99% sobre o valor consolidado da dívida, conforme o perfil do contrato e o tempo de inadimplência. O Desenrola Fiéis tem potencial para beneficiar mais de 1 milhão de estudantes com contratos firmados até 2017 e que estavam na fase de amortização em 4 de maio de 2026. O prazo para aderir à renegociação vai até 31 de dezembro de 2026. Basta acessar os canais digitais dos agentes financeiros responsáveis pelo contrato. Com a confirmação do pagamento, ocorre a retirada do nome do estudante e dos fiadores dos cadastros de inadimplência. Com locução de Thaís Vitória, reportagem Daniele Popov.
1: Na sexta-feira, nós falamos aqui na Voz do Brasil sobre o Move Brasil Entregadores Move Brasil Entregadores e Moto App, que vai facilitar a aquisição de bicicletas elétricas e motos para quem trabalha com entregas por aplicativos.
0: Mas o Move também está avançando em outras frentes.
1: No braço do programa voltado para aquisição de caminhões e ônibus, os financiamentos já estão sendo aprovados.
0: Só da linha do BNDES já foram contratados 3 bilhões de reais.
5: Modernizar a frota nacional de veículos pesados, de cargas e passageiros. Com esse objetivo, o governo do Brasil disponibilizou 21 bilhões de reais em crédito para financiamento desses veículos, dentro do programa Mover Brasil Caminhões e Ônibus. A maior parte dos recursos será liberada via Tesouro Nacional. Somente dos recursos liberados via Banco Nacional de Desenvolvimento Econômico e Social, o BNDES, já foram contratados 3 bilhões de reais desde o fim de maio. O diretor de Desenvolvimento Produtivo, Inovação e Comércio Exterior do BNDES, José Luiz Gordon, fala sobre o andamento do programa.
6: Essa linha já está disponível, já está sendo utilizada. Taxas de juros ali que variam entre 11% e 12% ao ano, um instrumento que ajuda muito a capacidade de investimento, a renovação de frota, uma frota mais nova, mais eficiente ambientalmente.
5: A linha de crédito do BNDES já contabiliza quase 5 mil operações em 1.056 municípios de todas as regiões do país. A média por operação foi de R$1.300.000, sendo a maior parte destinada aos donos de frotas. Mas também já foram aprovados 43 milhões de reais para clientes autônomos em 104 operações. O caminhoneiro e diretor da Confederação dos Trabalhadores em Transportes Logísticos, Carlos Alberto Littdemer, fala dos pontos positivos da medida.
7: Um fundo garantidor, ele dá condição de que aquele caminhoneiro que não tenha um score ideal para o banco, né, ou não tenha as garantias necessárias para que realmente ele possa dar uma melhorada. Senão, fora isso, ele jamais conseguirá fazer qualquer forma de investimento. O alongamento do prazo, né? Ele também é um facilitador, né?
5: As condições de financiamento variam conforme o perfil do beneficiário. Para transportadores autônomos, o prazo é de 120 meses, com 12 meses de carência. Para empresas de carga, o prazo para pagamento pode chegar a 60 meses, com 6 meses de carência. Já para empresas do setor de transporte de passageiros, o prazo é de 120 meses, também com 6 meses de carência. O programa prevê um limite de crédito de até 50 milhões de reais por cliente. Reportagem Cleide Lopes.
1: O governo do Brasil abriu crédito extraordinário de mais de 337 milhões de reais para intensificar a proteção florestal e o monitoramento ambiental.
0: A medida provisória foi publicada hoje e a verba vai ser executada pelo IBAMA e pelo ICMBio.
1: Do total, quase 195 milhões serão destinados para ações de prevenção e controle de incêndios florestais em áreas federais prioritárias e fiscalização ambiental.
0: Os recursos serão utilizados para despesas como mobilização de equipes,

0: florestais em áreas federais prioritárias e fiscalização ambiental.
1: Os recursos serão utilizados para despesas como mobilização de equipes, remuneração de brigadistas temporários e aquisição de equipamentos de proteção individual.
0: Foi incorporado ao SUS um novo tratamento para um tipo agressivo de leucemia.
1: E deve estar disponível aos pacientes no prazo de 6 meses.
2: A leucemia mieloide aguda é um tipo de câncer agressivo que afeta os glóbulos brancos na medula óssea. Entre os principais sintomas estão cansaço, anemia, infecções frequentes, perda de peso, febre, falta de ar, hematomas e sangramentos. Os pacientes do Sistema Único de Saúde com esse diagnóstico e que não podem se submeter à quimioterapia intensiva passam a contar a partir de agora com uma nova opção de tratamento. Trata-se da combinação de 2 medicamentos, venetoclax com azacitidina, incorporada ao SUS pelo Ministério da Saúde. O tratamento é indicado para pacientes adultos com leucemia mieloide aguda recém-diagnosticada. A medida beneficia principalmente pessoas idosas ou com condições de saúde que dificultam um tratamento convencional. A previsão do governo federal é que a nova terapia esteja disponível na rede pública em até 180 dias. Natália Kuzlik, para a Voz do Brasil.
0: Para ajudar no combate a crimes digitais contra crianças e adolescentes, foi criado um canal de denúncias pela Agência Nacional de Proteção de Dados.
1: O novo canal busca facilitar o recebimento de relatos sobre violações de direitos por parte das plataformas na internet, como falhas na aferição de idade e ausência de segurança por padrão.
0: Os relatos devem ser de casos específicos e não genéricos e relacionados ao descumprimentos administrativos previstos no Estatuto Digital da Criança e do Adolescente.
1: O objetivo é ajudar no monitoramento e fiscalização de plataformas digitais e empresas que atuam no ambiente virtual.
0: Para denunciar, basta preencher o formulário disponível na plataforma da agência em www.gov.br/ANPD.
1: Começou hoje o pagamento do abono salarial para os trabalhadores nascidos em julho e agosto.
0: Mais de 4 milhões de trabalhadores vão receber ao todo 5 bilhões e 500 milhões de reais com pagamentos realizados pela Caixa Econômica Federal.
1: O benefício varia de R$ 136 a R$ 1.621, de acordo com a quantidade de meses trabalhados no ano base 2024.
0: Tem direito ao abono aqueles que receberam remuneração média de até R$ 2.766 com cadastro no PIS/PASEP há pelo menos 5 anos.
1: Os valores ficam disponíveis para saque até o encerramento do calendário, em 30 de dezembro de 2026.
0: E essas foram as notícias do Governo do Brasil.
1: Uma realização da Secretaria de Comunicação Social da Presidência da República.
0: Com produção da empresa Brasil de Comunicação.
1: Fique agora com as notícias do Poder Judiciário e do Congresso Nacional. Boa noite.
0: Boa noite para você e até amanhã.
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5: Supremo Tribunal Federal valida a inclusão automática de novos servidores federais em plano de previdência complementar. Para o STJ, citação de empresa estrangeira por meio de representante no Brasil exige prova da representação. Oiapoque recebe ação itinerante da Justiça do Trabalho com serviços gratuitos à população. Boa noite, eu sou Walter Lima. O Supremo Tribunal Federal validou a inclusão automática de novos servidores federais em plano de previdência complementar. O plenário considerou que a regra é constitucional e não afasta o direito de escolha do servidor, que pode ser exercido posteriormente. Marcela Luiza.
6: Ao analisar o caso, o relator ministro Nunes Marques entendeu que a facultatividade prevista na Constituição está preservada, já que o servidor tem liberdade para decidir se deseja ou não permanecer no sistema. O ministro destacou que a legislação garante o cancelamento da inscrição a qualquer momento e prevê a devolução das contribuições com correção monetária nos casos de desistência em até 90 dias.
5: É nula a citação de empresa estrangeira por meio de suposta representante nacional sem prova concreta dessa representação.

0: Essa decisão é do STJ, Fátima Uchoa.
1: A quarta turma do STJ deu provimento ao recurso especial da companhia coreana Hyundai Corporation para declarar nulos os atos processuais praticados desde a citação realizada por meio da Hyundai Caoa do Brasil em ação de cobrança, rescisão contratual e indenização ajuizada por empresa brasileira que alega não ter recebido acessórios de telefonia celular pelos quais pagou. A Justiça do Rio de Janeiro considerou válida a citação, mas o STJ entendeu que esse ato só seria válido se a representação tivesse sido comprovada, o que não ocorreu. Assim, sem representante formal confirmado, a Hyundai deveria ser citada diretamente na Coreia do Sul por carta rogatória. O voto que prevaleceu no julgamento foi o da ministra Isabel Galotti.
0: Equipes da Justiça do Trabalho e de órgãos parceiros chegam ao município de Oiapoque, no extremo norte do Amapá. É a itinerância Cidadania Aqui com Você, para atender as aldeias indígenas. Rafael Silva.
2: As ações vão ocorrer de quarta a domingo. Primeiro na aldeia Manga. Sábado e domingo será a vez da aldeia Espírito Santo. Pela Justiça do Trabalho, além de receber orientações, os moradores da região também vão poder denunciar e resolver questões trabalhistas e previdenciárias e até solucionar conflitos. Mas vai ter também outros serviços, como emissão de documentos, orientações jurídicas diversas e atendimento na área da saúde.
0: Quatro legendas exibem propaganda partidária nesta semana. Programas vão ao ar na terça, quinta e no sábado, entre 19h30 e 22h30. Mariana Fabri.
3: Nesta semana, o Partido dos Trabalhadores, o Partido Liberal, o Partido Comunista do Brasil e o Partido Social Democrático exibem propaganda partidária nas emissoras de rádio e televisão. O tempo de propaganda depende do número de deputados federais eleitos pelo partido nas eleições gerais de 2022. Por isso, PT, PL e PSD têm direito a 10 minutos cada. Já o PCdoB conta com 5 minutos. A propaganda partidária promove o programa e as atividades do partido e divulga o posicionamento sobre temas políticos e sociais. Em anos eleitorais, como 2026, esse tipo de propaganda só é transmitida no primeiro semestre.
0: Governo Federal e FUNAI pagarão 10 milhões de reais por violações contra indígenas na década de 70 em Mato Grosso. A sentença também determinou a conclusão da demarcação em até 2 anos. Vanessa Pereira.
4: Depois de 50 anos, o MPF obteve a condenação na justiça contra o governo federal e a FUNAI por remover, na década de 1970, indígenas Tapaiuna do território tradicional, próximo a Diamantino, em Mato Grosso. Na sentença, foi determinado o pagamento de indenização por danos morais e coletivos para a comunidade indígena, no valor de 10 milhões de reais. A conclusão da demarcação das terras em até 2 anos e um pedido público de desculpas.
0: 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Boa noite.
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7: Eu sou Paula Groba.
8: E eu sou Ricardo Nakaoka.
7: E estes são os destaques de hoje do Jornal do Senado, que começa agora.
8: Senado pode analisar compensação para médico que prestar assistência durante voo.
7: Projeto endurece punição para quem induz crimes em escolas e shoppings.
8: Bombeiros podem passar a receber recursos de emendas da saúde.
7: Boa noite.
8: Boa noite.
7: Uma emergência médica a 10 mil metros de altura pode transformar um voo tranquilo em uma corrida contra o tempo. Nessas horas, a ajuda de um médico entre os passageiros pode fazer toda a diferença.
8: Para reconhecer esse trabalho voluntário, o Senado pode analisar um projeto que prevê algum tipo de compensação aos profissionais que prestarem socorro durante viagens aéreas. Os detalhes com o repórter Alexandre Campos.
9: Autor do projeto, o senador doutor Irã, do PP de Roraima, lembrou que o médico que presta assistência ainda é obrigado a preencher formulários após o pouso do avião com informações sobre os procedimentos adotados durante o voo. Pela proposta, a companhia aérea vai ter duas opções: inserir no seguro que é obrigada a contratar uma cláusula prevendo a compensação ao profissional da saúde que agir nessas situações, ou, por conta própria, oferecer algum tipo de ressarcimento, como pagamento em milhas ou upgrade em viagem futura.
10: Você sabe que nós temos uma população que tem envelhecido muito. E quanto mais envelhecemos, mais agravos nós ficamos suscetíveis. E muitas vezes a gente encontra pessoas idosas que às vezes não tomaram suas medicações antipertensivas, suas medicações para controlar sua glicose, enfim, o que torna muito frequente a necessidade de um atendimento médico nos aviões.
9: Na justificativa de seu projeto, o doutor Irã, que é médico, lembrou que o Conselho Federal de Medicina confirmou o entendimento de que é devido a algum tipo de compensação ao profissional pela prestação de socorro durante voos.
7: E o senador Eduardo Girão, do Novo do Ceará, lamentou a morte de 7 jovens atletas cearenses em um grave acidente ocorrido na rodovia estadual CE-187. Durante a sessão de hoje no Senado, ele pediu um minuto de silêncio em homenagem aos jogadores de basquete falecidos.
8: Girão lembrou que os jovens participam da Copa Sobral de basquete e regressavam para Juazeiro do Norte, quando o ônibus em que viajavam tombou às margens da rodovia.
11: Neste momento de profunda dor, eu quero manifestar minha solidariedade às famílias das vítimas e aos feridos, que seguem recebendo atendimento médico, e a toda a comunidade esportiva cearense.
7: O senador Isalci Lucas, do PL do Distrito Federal, alertou para o crescente endividamento das famílias brasileiras. Segundo o parlamentar, o número de pessoas com dívidas e restrições de crédito atingiu níveis recordes. Ele afirmou que a situação afeta principalmente as camadas de menor renda e defendeu uma reflexão sobre o alto custo do crédito no país.
8: Para Isalci, os juros elevados comprometem o orçamento familiar, dificultam o planejamento financeiro e limitam as perspectivas de crescimento econômico e social. Segundo ele, nenhum país consegue crescer de forma sustentável.
12: O grande problema do Brasil não é o tamanho da dívida. O grande problema do Brasil é o custo da dívida, é o preço do dinheiro, é o crédito caro, é o juro excessivo.
7: Na mesma linha, a senadora Zenaide Maia, do PSD do Rio Grande do Norte, voltou a defender medidas para reduzir o endividamento das famílias brasileiras. A parlamentar criticou as altas taxas de juros cobradas em operações de crédito, especialmente no cartão de crédito e no cheque especial, e argumentou que o comprometimento da renda dos brasileiros está diretamente relacionado ao elevado custo do crédito.
8: Zenaide Maia também pediu a aprovação da proposta de emenda à Constituição que limita os juros do cartão de crédito e do cheque especial a até 3 vezes a taxa Selic. Ela, que é autora da iniciativa, afirmou que a proposta ajudaria a conter o crescimento da inadimplência e a reduzir o impacto dos juros sobre o orçamento familiar. A PEC está em análise na Comissão de Constituição e Justiça.
13: Com a aprovação da nossa emenda, vamos frear essa bola de neve, pela qual os altos juros dificultam o pagamento e aprofundam a inadimplência.
7: Crianças e adolescentes precisarão de autorização judicial para exposição comercial nas redes sociais.
8: A determinação está no ECA Digital. Foi regulamentada pelo Conselho Nacional de Justiça e mira os chamados influenciadores mirins. Repórter Raíssa Abreu.
14: A norma do Conselho Nacional de Justiça determina que o juiz avaliará, por exemplo, se a atuação da criança ou adolescente nas redes é compatível com sua idade, suas atividades escolares e sua fase de desenvolvimento. O ECA Digital, que entrou em vigor em março, criou responsabilidades compartilhadas entre Estado, famílias e empresas de tecnologia na proteção das crianças e adolescentes no mundo virtual. O senador Alessandro Vieira, do MDB de Sergipe, foi o autor do projeto que deu origem à lei.
15: Nós estamos regulando parcialmente a atividade das empresas mais poderosas da história do capitalismo. Essa é a primeira lei das Américas nessa matéria. E nós conseguimos colocar na mesma mesa e do mesmo lado da trincheira pessoas tão diversas como a nossa senadora Damares e a deputada Maria do Rosário.
14: A proposta do CNJ, que regulamenta a atividade de crianças e adolescentes nas redes sociais, será votada no final de junho. Se aprovada, as plataformas deverão suspender conteúdos que exponham pessoas com menos de 18 anos sem alvará.
7: E a Comissão de Segurança Pública pode votar nesta terça-feira um projeto que endurece as punições para quem incita ou induz crimes em ambientes coletivos, como escolas, universidades e centros de compras.
8: A proposta foi apresentada para combater o crescimento de ameaças e discursos de pânico propagados na internet. Repórter Bruno Lourenço.
16: A relatora, a senadora professora Dorinha Seabra, do União do Tocantins, lembrou os trágicos atentados ocorridos em escolas de São Paulo, Blumenau, Aracruz e Sobral para justificar a necessidade do projeto.
17: Um grande número de pessoas que, aproveitando-se do anonimato e de uma suposta impunidade conferida pela rede mundial de computadores, passam a incitar ou induzir prática de homicídio, lesão corporal e ameaças em locais de frequentação coletiva, como escolas, universidades, ambientes de trabalho e centros de compra.
16: Apesar de apoiar a proposta, o senador Fabiano Contarato, do PT do Espírito Santo, afirmou que a alteração no Código Penal pode acabar diminuindo a pena.
18: Você está tirando a figura da codelinquência, seja do partícipe por participação moral na forma de induzimento ou instigação, ou no auxílio, que seria, pela teoria unitária humanista, pelo mesmo homicídio.
16: Depois da CSP, o projeto de lei segue para a Comissão de Constituição e Justiça.
7: Verbas da saúde para atendimentos dos bombeiros e regras para o uso de inteligência artificial estão entre os temas em debate no Senado nesta semana.
8: Um dos projetos em análise prevê o uso de emendas parlamentares da saúde para custear e equipar os serviços de atendimento pré-hospitalar dos corpos de bombeiros militares. Repórter Marcela Cunha.
3: Na terça-feira, a Comissão de Assuntos Econômicos pode votar uma proposta que atualiza os limites de endividamento para acesso ao microcrédito, com a correção anual desses valores pela inflação. Na Comissão de Educação, os senadores analisam novas regras para a participação de crianças e adolescentes em espetáculos e vídeos publicados na internet. Além de exigir autorização judicial, o texto proíbe a presença de menores em publicidade de cigarros, bebidas alcoólicas e apostas. Na quarta-feira, a Comissão de Assuntos Sociais pode autorizar o uso de emendas parlamentares da saúde para custear e equipar os serviços de atendimento pré-hospitalar dos corpos de bombeiros militares. Mas o senador Humberto Costa, do PT de Pernambuco, alertou que a inclusão dos bombeiros entre os destinatários das emendas da saúde pode aumentar a disputa por recursos do SUS.
19: Poderá gerar maior competição por verbas já insuficientes para atender plenamente as necessidades da atenção básica, da rede hospitalar, do SAMU e de outros serviços estratégicos do SUS.
3: Na Comissão de Ciência e Tecnologia, uma proposta proíbe o uso de inteligência artificial para reproduzir sem autorização a voz ou a imagem de uma pessoa com fins comerciais.
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8: Com edição de Paula Groba e trabalhos técnicos de João Lira, o Jornal do Senado fica por aqui. Acompanhe agora as notícias da Câmara dos Deputados. Boa noite.
7: Uma boa noite e até amanhã.
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21: Câmara pode votar texto do governo sobre redução da jornada de trabalho.
22: Avança projeto que indeniza produtores por prejuízos com falta de energia.
21: Deputados facilitam a matrícula em cidade vizinha mais próxima do aluno.
22: Proposta prevê incentivo fiscal para livros, brinquedos e jogos inclusivos.
21: Boa noite. A Comissão de Constituição e Justiça da Câmara aprovou o projeto que prevê incentivo fiscal para livros, brinquedos e jogos inclusivos. Agora, a proposta será analisada pelo Senado. A repórter Maria Neves explica o que diz o texto.
23: Pelo texto, o poder público deverá reduzir tributos para a produção de materiais que ajudem crianças e jovens com desordem estética, deficiência ou enfermidade que cause embaraço social à compreensão. Compreender e aceitar sua condição. Autor do texto, o deputado Dr. Jaziel, do PL do Ceará, afirma que a carga tributária sobre brinquedos corresponde a cerca de 40% do preço final. Devido a essa tributação elevada, o parlamentar sustenta que o mercado de artigos lúdicos para crianças com deficiência não alcança larga escala. É atendido por iniciativas isoladas e artesanais. O relator da proposta, deputado

0: é atendido por iniciativas isoladas e artesanais. O relator da proposta, deputado Diego Garcia, do Paraná, concorda com o autor e acrescenta que atividades lúdicas e brincadeiras são coisa séria, principalmente para crianças com deficiência.
1: Crianças com deficiência devem ser estimuladas a desenvolver autonomia e autoestima. Materiais didáticos, livros, jogos e brinquedos inclusivos, que respeitem as individualidades, certamente terão repercussão positiva no desenvolvimento das crianças.
0: O deputado ressalta que percepções, raciocínio e criatividade são aprendidos na relação das crianças consigo mesmas e com o outro por meio do lazer infantil. E, para crianças com deficiência, destaca que as brincadeiras são instrumentos eficazes de superação de dificuldades e de desenvolvimento da criatividade. Segundo o Instituto Brasileiro de Geografia e Estatística, o Brasil tem 14,5 milhões de pessoas com deficiência, o que representa 7,3% da população com 2 anos ou mais. Além disso, o Instituto identificou 2,4 milhões pessoas com autismo. Da Rádio Câmara de Brasília, Maria Neves.
2: Turismo. Gilson Daniel, do Podemos do Espírito Santo, destaca o potencial turístico da região do Caparaó, impulsionado por eventos tradicionais e pelas belezas naturais. O deputado cita o Festival de Inverno de Guaçuí e a Festa do Carro de Boi, na cidade de Iúna, como iniciativas que valorizam a cultura local.
3: Gilson Daniel também ressalta que Caparaó reúne atrativos como o Pico da Bandeira, além de uma rica gastronomia regional. Ele registra investimentos destinados à região, como a inauguração da obra de asfaltamento da rodovia que liga os municípios de Iúna e Urupi.
2: Agricultura.
4: Projeto que prevê indenização a produtores rurais por prejuízos com falta de energia avança na Câmara. A repórter Sofia Peçanha tem os detalhes.
5: A Comissão de Agricultura aprovou o projeto que prevê que produtores rurais sejam indenizados quando tiverem prejuízos causados por falhas no fornecimento de energia elétrica. Apresentada pelo deputado Marcos Beltrão, de Alagoas, a proposta também foi aprovada pela Comissão de Minas e Energia. A medida vale para situações em que a falta de luz ou oscilações na rede elétrica provoquem a perda de produtos perecíveis, como leite, frutas, grãos armazenados ou até a morte de animais que dependem de sistemas automatizados para a sobrevivência. Durante a discussão na Comissão de Minas e Energia, o deputado Padre João, do PT de Minas Gerais, destacou os impactos diretos para os produtores, especialmente os de menor porte.
6: Porque a pessoa ela tem uma expectativa de, no mês, ela receber o leite que ofereceu. Então, terminar o prazo, isso é muito importante, porque a pessoa ela fica descapitalizada, fica sem renda, porque é o prejuízo. Caso do leite, mas tem as câmeras frias de legumes, verduras, queijos.
5: Para ter direito à indenização, o produtor deverá comprovar por meio de documentos técnicos que prejuízo foi causado diretamente pela interrupção de energia. O valor será calculado com base no preço de mercado dos produtos na região. O texto também determina que a concessionária de energia terá até 30 dias para analisar o pedido e fazer o pagamento. Caso o prazo não seja cumprido, haverá acréscimo de 10% no valor da indenização como multa. O relator da proposta na Comissão de Agricultura, o deputado Tião Medeiros, do PP do Paraná, afirmou que a medida também pode incentivar melhorias na qualidade do serviço prestado pelas empresas de energia.
7: O dever de indenizar fortalece um incentivo para a atuação proativa dos

0: em cultura e esporte.
1: Maurício Marcon, do PL do Rio Grande do Sul, alerta para o agravamento da situação econômica do país. Ao mencionar dados sobre o endividamento das famílias brasileiras, o deputado prevê um cenário de forte instabilidade financeira.
0: De acordo com Maurício Marcon, o descontrole fiscal do governo impulsionou a inflação dos alimentos e elevou a taxa de juros a patamares históricos. Ele recomenda cautela financeira aos cidadãos diante do risco de uma crise.
2: Trabalho.
1: O plenário da Câmara dos Deputados deve votar o projeto do governo que limita em 40 horas semanais a jornada de trabalho. O repórter Antônio Vital nos conta como estão as negociações.
3: A semana no plenário da Câmara começa com um único projeto na pauta, o que define a jornada máxima de trabalho em 40 horas semanais sem redução de salários. No final de maio, a Câmara aprovou proposta que inclui esse limite na Constituição, o que deve ser ainda analisado pelo Senado. A diferença é que o projeto enviado pelo governo ao Congresso em abril detalha a aplicação da redução da jornada e altera 9 leis, além da consolidação das leis do trabalho, a CLT. Acrescenta esse limite em legislações específicas que tratam do repouso semanal remunerado, do esporte e de profissões como aeronautas, seguranças privados, trabalhadores domésticos e radialistas. O projeto chegou à Câmara em abril com regime de urgência constitucional, com prazo para ser votado. Como isso não ocorreu, passou a trancar a pauta do plenário a partir de 30 de maio. Desde então, os deputados ficaram impedidos de votar qualquer outro projeto de lei. Na semana passada, o presidente da Câmara, Hugo Mota, designou como relator o deputado Léo Prates, do Republicanos da Bahia, o mesmo da proposta de emenda à Constituição que acaba com a escala 6x1. O projeto do governo define que a duração normal do trabalho não poderá ultrapassar 8 horas diárias e 40 horas semanais, o que vai valer também para trabalhadores com escalas especiais. Estabelece ainda que todos os trabalhadores terão direito a 2 dias de folga remunerados por semana, de preferência aos sábados e domingos. Abre exceções para negociações coletivas, de acordo com as peculiaridades de cada atividade. Também permite escalas de até 12 horas seguidas, mas mantendo o limite de 40 horas semanais. A proposta do governo se aplica aos contratos em vigor e passa a valer imediatamente assim que virar lei. Já a proposta já aprovada, que acrescenta esses limites ao texto da Constituição, define que a adoção da medida será gradual, com prazo de 2 meses para começar a valer limite de 42 horas e de 1 ano para a jornada de 40 horas. Prevê ainda medidas de transição para microempreendedores individuais, microempresas e empresas de pequeno porte e admite manutenção da jornada atual para terceirizados do serviço público até que ocorra nova licitação. O projeto do governo foi defendido pelo líder do PT na Câmara, deputado Pedro Czai, do PT de Santa Catarina.
4: Redução da jornada de trabalho de 44 horas para 40 horas semanais, portanto, ter 2 dias para viver, para descansar, para ficar com a família, qualidade de vida e tempo para viver e tempo para trabalhar. Estamos convencidos que a redução da jornada de trabalho vai permitir o aumento da produtividade, ganha a sociedade, ganha a economia, ganha as famílias brasileiras.
3: Já a proposta que acrescenta o limite máximo de 40 horas semanais de trabalho na Constituição, quando foi votada na Câmara, recebeu críticas de deputados da oposição. Deputados do PL, do Novo e do Missão disseram que a medida vai acarretar aumento do trabalho informal, diminuir a produtividade e aumentar o custo para as empresas. Da Rádio Câmara, de Brasília, Antônio Vital.
2: Relações Exteriores.
0: Alexandre Lindemeyer, do PT do Rio Grande do Sul, defende a soberania nacional e a autonomia jurídica do Brasil, sustentando que o país não deve se curvar a decisões externas. Ele lembra a decisão dos Estados Unidos de classificar as facções criminosas brasileiras como grupos terroristas.
1: Alexandre Lindemeyer afirma que a lei brasileira e tratados internacionais distinguem claramente crime organizado e terrorismo. Em sua opinião, os Estados Unidos são movidos por interesses próprios, com o apoio de políticos brasileiros empenhados em entregar riquezas nacionais.
2: Educação.
0: A Câmara aprovou o projeto que facilita a matrícula na escola mais perto do aluno, mesmo que em município vizinho, e o texto seguiu para análise do Senado. Confira na reportagem de Luiz Cláudio Canuto.
5: A Comissão de Constituição e Justiça da Câmara dos Deputados aprovou projeto que assegura a alunos da educação básica o direito de se matricular na escola mais próxima da sua casa, mesmo que seja em um município vizinho. O texto

0: Aprovado muda a LDB, Lei de Diretrizes e Bases da Educação Nacional. Por recomendação da relatora, deputada Júlia Zanatta, do PL de Santa Catarina, a comissão aprovou as sugestões da Comissão de Educação para o projeto. Pela versão aprovada, será assegurado o direito à matrícula e ao transporte escolar, com possibilidade de acordo entre os municípios. A deputada Júlia Zanatta reforçou a importância da medida.
1: Não precisando de mais uma legislação estadual ou municipal para acertar isso aqui. Então, é uma legislação que pensa na vida das pessoas lá na ponta, dos alunos, das mães, que às vezes moram na divisa de um município com outro e não conseguem fazer essa matrícula por causa de uma burocracia imposta por uma lei que foi feita aqui em Brasília, mas que não viu a realidade das pessoas lá na ponta. Então é um grande avanço.
0: O censo de 2022 apontou que 7,2% dos estudantes do Brasil, ou seja, 4 milhões de alunos, precisam ir a um município vizinho para estudar. Pouco mais de 3% dos alunos do ensino fundamental e 6,6% dos alunos do ensino médio precisam fazer diariamente esse deslocamento. O projeto original é do deputado Evair Vieira de Mello, do Espírito Santo. Da Rádio Câmara de Brasília, Luiz Cláudio Canuto.
2: Política. Heloísa Helena, da Rede do Rio de Janeiro, despediu-se da Câmara após cumprir um mandato temporário de 4 meses. Em seu pronunciamento, a congressista fez um balanço de sua atuação, destacando a apresentação de mais de 60 projetos de lei voltados para a área social.
3: Heloísa Helena afirma que deixou o cargo consciente de ter feito uma política ética. A legisladora deixa o cargo em função do fim da suspensão do mandato do deputado Glauber Braga.
2: Justiça. O nome afetivo que muitas vezes crianças e adolescentes usam ao ganharem novas famílias vai poder ser oficializado antes do fim do processo de adoção. A repórter Mônica Tati explica o teor da proposta que agora vai para o Senado.
4: A Câmara dos Deputados aprovou proposta que permite o uso de nome afetivo por crianças e adolescentes sob guarda provisória, em cadastros de escolas e estabelecimentos de saúde, cultura e lazer. O nome afetivo é aquele pelo qual o menor é chamado pela nova família, antes da conclusão do processo de adoção e da alteração definitiva na certidão de nascimento. Depois de adotada, a criança geralmente troca o sobrenome. No entanto, há casos em que há a troca do primeiro nome também. O objetivo do projeto é antecipar o uso desse nome, como forma de respeitar a identidade da criança. A autora do projeto, a deputada Laura Carneiro, do PSD do Rio de Janeiro, explica por que a mudança do nome é importante ainda durante o processo de adoção.
5: A criança chegar à adoção é porque ela perdeu todos os links familiares, seja por violência, seja por abandono. Está absolutamente desprotegida, principalmente do amor. Então, vem o processo de adoção, o processo começa com essa guarda provisória. Isso demora muito tempo, tem uma análise difícil, mas durante esse tempo essa criança cria vínculo com essa nova família. A própria família aí na escola, os amiguinhos, na sociedade, na vida normal dessa criança, ela passa a precisar efetivamente ser parte daquela família. E esse pertencimento também está ligado ao nome dela.
4: Laura Carneiro também destaca a importância de mais mecanismos para incentivar a adoção no país, principalmente de crianças mais velhas e adolescentes. A proposta que permite o uso de nome afetivo por crianças e adolescentes sob guarda provisória segue agora para o Senado Federal e, se for aprovada, pode ser sancionada pelo presidente da República e virar lei. Da Rádio Câmara de Brasília, Mônica Tati.
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7: Segurança Pública.
3: Avançou na Comissão de Constituição e Justiça da Câmara a proposta que reduz a maioridade penal para 16 anos. Para Sérgio Turra, do PP do Rio Grande do Sul, a medida acaba com a possibilidade de criminosos de alta periculosidade se esconderem na menoridade.
8: O deputado critica a oposição de esquerda à proposta, argumentando que ela protege criminosos, indo contra o interesse público e a segurança da sociedade. Sérgio Turra menciona o apoio popular à medida, que será analisada agora por uma comissão especial, antes de ir à votação no plenário.
3: Sargento Faur, do PL do Paraná, celebra a aprovação na CCJ da PEC que reduz a maioridade penal. O congressista afirma que a medida é um primeiro passo para responsabilizar adolescentes de 16 e 17 anos envolvidos em crimes graves.
8: Sargento Faur sustenta que a punição de adolescentes infratores busca proteger principalmente os jovens que estudam e trabalham. Ele lembra que a PEC ainda precisa passar por comissão especial e pelo plenário da Câmara em 2 turnos antes de seguir para o Senado.
3: José Rocha, do União da Bahia, celebra o Dia da Marinha, comemorado em 11 de junho. O parlamentar ressalta o papel histórico da corporação e exalta suas ações humanitárias operadas em rios de regiões isoladas para levar desenvolvimento e promover a integração nacional.
8: Presidente da Frente Parlamentar de Apoio ao Programa Antártico Brasileiro, José Rocha, ressalta a importância da Força Naval na proteção de quase 6 milhões de quilômetros quadrados da Amazônia Azul e defende investimentos em tecnologia como a construção de submarinos e fragatas.
3: Termina agora o Jornal Câmara dos Deputados, produzido pela Rádio Câmara, com trabalhos técnicos de Wellington Teles e apresentação de Val Monteiro e Luciana Vieira. Uma boa noite para você.
8: Você fica com as notícias do Tribunal de Contas da União. Boa noite.
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7: A influenciadora Virgínia Fonseca fez sua tão aguardada estreia na Globo participando de um quadro no Domingão com Huck, durante a cobertura da Copa do Mundo. No entanto, o que realmente agitou os bastidores foi o constrangimento da loira, ao ser questionada por Luciano Huck sobre um possível retorno com o jogador Vini Júnior. Virgínia negou veementemente os rumores, afirmando que o buquê de rosas recebido no Dia dos Namorados veio de um grande amigo e que ela e Vini

veementemente os rumores, afirmando que o buquê de rosas recebido no Dia dos Namorados veio de um grande amigo e que ela e Vini Jr. são apenas bons amigos. A influenciadora que está nos Estados Unidos para a Copa garantiu que comemorou o gol do craque apenas como torcedora.

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1: 22 horas e 3 minutos.
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João de Campina Grande foi palco de um momento emocionante. O cantor Henry Freitas prestou uma linda homenagem ao saudoso Gabriel Diniz, vestindo um terno verde perolado que pertenceu ao artista, presenteado a ele pelo pai de GD. Além do tributo, a noite no Parque do Povo contou com a presença ilustre de Roberto Carlos, que se apresentou pela primeira vez no palco principal do evento. Mari Fernandes também agitou o público em uma noite que celebrou a música e a memória de grandes talentos,

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10: A poderosa Anitta está novamente no centro das atenções do mundo das fofocas. A cantora foi vista abraçada com o bilionário Mark Scheinberg, empresário que já foi apontado como a fé da atriz Marina Rui Barbosa. O flagra, que rapidamente circulou nas redes sociais, reacendeu os rumores sobre a vida amorosa da artista. Mark Scheinberg, conhecido por sua fortuna e por ser discreto, já havia sido associado a Marina Rui Barbosa em 2023. Agora a proximidade com Anitta deixa os fãs curiosos sobre um possível novo romance na vida da cantora.

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2: Humorista e influenciador digital Diogo Defante passou por um perrengue nos Estados Unidos durante a cobertura da Copa do Mundo. Ele foi detido após tentar fazer uma brincadeira com um agente de segurança nas proximidades do MetLife Stadium, em Nova Jersey, onde o Brasil fazia sua estreia. Conhecido por seu humor irreverente, Defante foi encaminhado a uma delegacia para prestar esclarecimentos. A situação foi resolvida, mas o episódio gerou burburinho nas redes sociais, com muitos fãs acompanhando a saga do influenciador.

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0: Tudo da Maiana. Doutor, saí do período fértil há um dia e no outro, meu namorado acabou ejaculando de roupa comigo em cima. E minhas roupas ficaram meio molhadas por conta disso. Existe alguma chance de gravidez? Estou apavorada sem ter essa resposta. Minha amiga, olha só, pelo que você contou pra gente, você tinha acabado de sair do período fértil e aí vocês fizeram uma brincadeira, mas de roupa. É muito improvável, pra não dizer impossível, alguém engravidar dessa forma. Então, o que acontece? O espermatozoide precisa estar dentro da vagina. E isso acontece só com a penetração e com a ejaculação dentro da vagina, sem você estar usando nenhum método contraceptivo, ou se o garoto tivesse ejaculado, introduzido o sêmen fresco, o esperma fresco, com os dedos dentro do canal vaginal. Aí sim a gente podia pensar em risco. Mas nessa situação que você está contando, mesmo que você tivesse bem no meio do período fértil, brincadeiras de roupa, ejacular na roupa, não tem o menor risco. Agora, se no futuro vocês forem avançar, resolverem tirar a roupa para as brincadeiras ficarem um pouco mais íntimas, eu recomendo que você procure antes um ginecologista para discutir métodos contraceptivos, tá bom? Tem dúvidas? Escreve pra gente no @ Jairo Bauer Oficial.
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2: Muito bem, senhoras e senhores, está entrando no ar mais uma edição do The Music Coffee Time, edição especial de terça-feira. Como é que está sendo seu dia? Tudo bem? Tudo tranquilo? Sejam bem-vindos. Que Deus possa abençoar você, sua família, o seu lar, o seu trabalho, porque a partir de agora a gente traz para você as grandes emoções do passado.
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2: Durante 2 horas a gente traz as recordações do passado de volta para o presente. Aumenta o som, The Music Coffee Time já está no ar.

0: Você está sintonizado nos grandes sucessos do passado. A gente traz de volta para o presente aqui no The Music Coffee Time. A gente volta já, depois do intervalo tem mais.
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0: Você está na melhor sintonia com o nosso The Music Coffee Time. A gente vai para o break e daqui a pouco tem mais. Não sai daí.
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0: Você está sintonizado nos grandes sucessos do passado. A gente traz de volta para o presente aqui no The Music Coffee Time. A gente volta já, depois do intervalo tem mais.
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7: E olha só a dúvida do Fernando. Doutor, tenho 16 anos e acho que meu pênis é muito fino. Tenho só 10 centímetros de circunferência e 14 centímetros de tamanho. O que que eu faço? Fernando, a gente precisa lembrar primeiro que homens são diferentes. Ou seja, alguns têm um pênis maior, outros têm um pênis um pouco menor, alguns têm um pênis mais grosso, outros mais fino, e assim por diante. Então esse é o primeiro ponto. Variações são normais. Segundo ponto, com 16 anos, não sei exatamente quando começou o seu desenvolvimento físico, mas se ele começou um pouco mais tarde, você ainda talvez tenha um intervalo de tempo para o seu pênis crescer tanto em tamanho como em espessura. Isso pode acontecer. Então, eu acho que essas questões são as mais importantes. Agora, de novo, lembrar que as variações existem e que não é o tamanho ou a espessura que vai fazer a diferença na sua vida sexual e possivelmente na vida sexual da sua parceira também. Então, fica tranquilo com isso, espera mais um pouco e se tiver muito encanado, com muita dúvida, procure um urologista para conversar com ele, tá bom? É isso aí, boa sorte. Tem dúvidas? Escreve pra gente no @JairoBauer. Oficial.
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2: 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Aumente o volume.
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0: A gente volta já depois do intervalo.
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0: Ei, você aí, estamos de volta pra você ouvir o The Music Coffee Time. Aqui você aumenta o volume e a gente toca o melhores dos anos 70, 80, 90 aqui no The Music Coffee Time.
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0: Essas e outras, a gente encerra a edição especial do The Music Coffee Time nessa terça-feira. Obrigado, hein, gente? A gente volta amanhã na quarta com mais The Music pra você.
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5: E olha só a dúvida da Sônia. Doutor, depois que a escola proibiu o uso do celular, achei que meu filho ficou mais focado e concentrado. Mas em casa, ele tem usado muito redes sociais. E eu estou com vontade de proibir. Ele tem 14 anos e parece que alguns países já estão proibindo redes sociais até os 16 anos.

0: na Grécia a partir de janeiro do ano que vem. Além disso, na Europa, outros países como a Dinamarca, a França e o Reino Unido estão estudando medidas nesse sentido. Por mais que alguns adolescentes acabem burlando as regras e acessem as redes sociais, fica um recado claro de que o uso dessas redes sociais está proibido. E isso parece que tem trazido alguns benefícios importantes para os relacionamentos, para a saúde mental e para as emoções dos mais jovens.
1: Tem dúvidas? Escreve pra gente no @JairoBauerOficial.
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1: 94, agora 12:08. Bom dia.
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5: Agora 2h29. Bom dia.
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0: 94 FM, 12h48.
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4: E olha só a dúvida do Roberto. Doutor, a gente tem proibido o uso do celular pelos nossos filhos adolescentes em casa, principalmente na hora do jantar, mas eu pego minha esposa várias vezes usando o celular quando tá falando com eles. Não seria melhor ela não ficar o tempo todo usando o celular na frente deles? Sem dúvida nenhuma, seria bacana que nos momentos em que a família está reunida, que o celular fosse deixado de lado, o que é difícil nos dias de hoje. Mas só pra você ter uma ideia, recentemente a Agência de Saúde Pública da Suécia pediu que os pais deixem os celulares de lado ao passarem tempo com seus filhos. E as novas recomendações da Suécia se baseiam em pesquisas sobre o impacto do uso de telas nas relações pais e filhos, porque não adianta proibir os filhos e os pais continuarem a usar o celular na frente deles. Os especialistas, inclusive, sugerem que se crie dentro de casa algumas zonas livres de telas. Então, por exemplo, na hora de dormir no quarto, na mesa de jantar, enfim, são alguns momentos e alguns locais da casa em que o uso do celular não deveria ser tolerado. Talvez esses limites ajudem a melhorar a relação emocional, afetiva e de atenção mesmo que os pais têm com os filhos e que os filhos têm com os pais.
5: Tem dúvidas? Escreve pra gente no @ Jairo Bauer Oficial.
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1: 94 FM, agora 3:04.
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2: Noventa e quatro FM, agora 3:26.
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4: FM, agora 3:46.
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0: lindo. Beijo, Jean e Giovanni.
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4: E olha só a dúvida da Mariana. Doutor, é verdade que a gente já tem caso de ebola no Brasil? Não, Mariana, a gente não tem nenhum caso confirmado de ebola no Brasil. A gente teve duas suspeitas. A primeira delas foi de um homem de 37 anos que chegou da República Democrática do Congo, onde a epidemia está acontecendo, com febre. Foi rapidamente internado, isolado no Hospital Emílio Ribas, em São Paulo. Os exames foram feitos, os testes vieram negativos e ele está em acompanhamento agora por um quadro de meningite. Um outro homem que chegou em Guarulhos e aparentemente foi de ônibus até o Rio de Janeiro. Os contactantes dele também foram isolados. Os resultados dele até agora não foram conclusivos para ebola e os exames laboratoriais confirmaram malária. Então ele teve um quadro de febre, calafrios, o que fez com que ele fosse rapidamente internado. O ebola, diferente da Covid, ele não é transmitido no período de incubação e também não é transmitido por via respiratória. Ele é transmitido durante a fase sintomática, quando a pessoa já apresenta sintomas e por um contato mais próximo com as secreções dessa pessoa. De acordo com as autoridades, o risco de transmissão aqui no Brasil e na América do Sul é considerado baixo. De qualquer forma, as autoridades estão atentas para quadros de febre de pessoas que estão vindo de países em que há casos de ebola na África.
5: Tem dúvidas? Escreve pra gente no @JairoBoerOficial.
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1: 4 horas e 5 minutos.
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6: Quatro horas e 24 minutos.
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0: 4:46.
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4: E olha só a dúvida do João Lucas. Doutor, tinha fimose que cobria toda a cabeça e durante 2 meses fiquei puxando cada semana um pouquinho. A pele descia, dando pra ver a cabeça, só que aparecia a cabeça e voltava pra dentro. Hoje, ela saiu toda e a pele não voltou. Só que parece que tem um excesso de pele logo atrás da cabeça. E agora, o que eu faço? Tá sensível a pele e tá ficando meio vermelho. Olha só, o que acontece? Você possivelmente tinha algum grau de fimose. Seria importante consultar um urologista pra fazer uma avaliação e eventualmente pensar em alguma forma de tratamento. Essas manipulações podem acontecer, eventualmente ele até pode prescrever essas manipulações, muitas vezes feitas com a ajuda de um lubrificante para facilitar um pouquinho essa manobra, mas no seu caso, parece que a glande saiu e você não está conseguindo colocar ela para dentro de novo, o que pode caracterizar uma situação que a gente chama de parafimose. Então, a glande fica presa pelo prepúcio, pelo excesso de pele, e existe uma dificuldade para você colocar ela para dentro do prepúcio de novo, e também pode haver um prejuízo da irrigação de sangue para sua glande. Então, muito cuidado com essas manipulações e eu recomendo fortemente que você visite um urologista. Tem dúvidas? Escreve pra gente no @ Jairo Bauer Oficial.
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0: 5:38.
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5: Horas e 49 minutos.
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0: Juliano César!
1: Chega pra cá, meu filho! Chega pra cá, Juliano!
2: Falou, Juliana!
0: Ô, trem doido!
2: Vamos embora! Solta a panela aí, companheiro!

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3: Seis horas e 31 minutos.
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0: 6:44.
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1: 7 horas e 2 minutos.

Doura, bom dia para você que está saindo, você que está chegando, você que está trafegando as ruas da nossa cidade. Bom dia, meu amigo do sítio, das chácaras, das fazendas, das cidades circunvizinhas, você que mora na nossa região, você que nos assiste através da página do Facebook. Bom dia!

Relógio marcando 7:04, já está dentro do seu lado o seu programa Oração do Trabalhador, órgão de divulgação de Jesus Cristo.

Através da rede, na direção desse amigo que vos fala, Pastor Valdecir, desejando muita paz, amor, esperança no seu coração. Aqui do meu lado está a pastora Fabi, ali na técnica de som, nosso amigo Marco Maza. E a gente vai com você até as 7h30. Você pode participar da nossa programação. O telefone da 94.3 FM é o 35 32 60 81. Você pode também usar o 15 991 94 2108, 15 991 94 2108. Ligue, participe, manda tua mensagem, faça o seu comentário, não esqueça de compartilhar, entre pela página e compartilhe, afinal esse programa

mesmo, lindo dia, maravilhoso, um especial dia para todos vocês. É, hoje a temperatura deve estar a casa dos 13 para 14 graus. Hoje tá um pouquinho mais frio que ontem, né, gente, né? Hoje é terça-feira. Deixa eu ver aonde que tá a temperatura. 12 graus. Eita, pele maravilhosa. É, falei 13, 13. É. Então tá 12 para 13. Eita, mas, né? Um grau de diferença. Fazendo uma diferença. Eita, glórias! Terçou, gente, então. Terça-feira, dia 16, né? Agora eu tava. É isso aí, dia 16 de junho de 2026, né? Terça-feira, hoje, nós temos o Terça em Chama ali no Templo Rede. E quando tem Terça em Chama, nosso apelo para que você não perda, que você vá na igreja. Levante a cabeça e vai ouvir a palavra de Deus. A Bíblia diz que sem fé é impossível o homem agradar a Deus, né? E a fé, ela vem pelo ouvir, e o ouvir da palavra de Deus. Uma pessoa que não ouve a palavra de Deus, não adianta dizer eu tenho fé, porque ela não tem fé. No momento em que foi exigido dela ter fé, ela vai estar vulnerável, ela vai estar sem força, sem ânimo, sem coragem. É preciso ouvir a palavra de Deus. A palavra de Deus diz que conheça a verdade e a verdade vos libertará. Também está escrito que aquele que conhece a verdade conhece o Filho de Deus, e quem conhece o Filho conhece o Pai. Então é necessário que ouçam a palavra de Deus. É necessário não somente você ouvir aqui pelos microfones da rádio, não adianta, é necessário. Aqui é um chamado, é um despertar, é uma injeção de ânimo. É, aqui é um alerta. Nós estamos aqui alertando você, estamos aqui convidando, nós abençoamos você daqui, mas quem tem que permanecer com essa bênção, quem tem que viver essa bênção, viver esse momento especial, é você. E é por isso que nós desafiamos você, você e a sua família, seus filhos. É muito interessante hoje o pai levar a família para a igreja. Levar os filhos, eles adolescentes, eles crianças, eles jovens. É, para que eles sejam abençoados, sejam protegidos, sejam fortes, corajosos. Pois o apóstolo diz assim, eu vos escrevi jovem porque sois forte e já venceste o maligno. É, todos vocês, grande abração aí para o Gabriel, que está ouvindo a nossa programação. Essa semana é uma semana de provas, praticamente em todos os colégios, é, e o Gabriel sempre está ali com o radinho ligado, indo para o colégio, né, recebendo a bênção e pedindo, intercedendo a Deus, pelo, não só por ele, mas pelos seus colegas, pelos seus amigos. É, um grande abração aí para a Patrícia, para a Márcia, que está ouvindo a nossa programação. A Gi, né, a Gi que também está levando o Joca e o Gabriel, meu Gabriel daí, né, muitos Gabriel, falo Gabriel, mas eu falo do nosso irmãozinho Gabriel, filho da irmã Patrícia, que sempre faz isso. E também a Isis, né, que está indo para o colégio, com a motorista Cris da van. Ó, aquele abração de quebrar costela para todo mundo aí, o pessoal que estão circulando a nossa cidade de Circular. Né? Receba o nosso abraço, receba a terça-feira, receba esse dia com muito amor, com muito carinho, com muita paz. Esse é um dia que te deu o Senhor. Beleza, meu irmão? Esse é o dia que te deu o Senhor. Maravilhoso dia de terça-feira. E hoje ali na Antônio Manuel de Camargo, número 11, quando o relógio marcar 8 horas, nós iniciaremos ali um grande momento especial de adoração,
do Terça em Chama. E o Pai já disse na sua palavra: clamas a mim, responder-te-ei, anunciar-te-ei coisas grandes e ocultas que você não sabe. Vamos adorar a Deus, nós somos feitos para adorar o Pai. Então vem para a rede você também. Levanta sua cabeça e não tarda, não desista, porque Cristo não desistiu de você. É o momento de levantar a cabeça, é o momento de continuar. Vem as decepções, vem as lutas, vem as dificuldades, vem aqueles momentos de desentendimento, vem aqueles momentos que dá vontade de ficar parado, dá vontade de desistir, mas desistir é para os derrotados. Desistir é para aquele que nunca vence. A Bíblia diz que quem vence é porque nunca desiste. Mas quem desiste nunca vence. Não pode desistir. Tem que ir em frente. Tem que levantar a bandeira da vitória. Porque a vitória vem para quem não desiste de lutar. Tem que ir em frente. A batalha é sempre. É cada hora, é cada dia, cada minuto, a cada mês. São batalhas diferentes. São momentos de luta, são momentos de dificuldade. Tudo que acontece nesse mundo nos atrai, nos leva a momentos de grandes batalhas, grandes guerras, grandes manifestações de fé. E aonde manifestamos a nossa fé, meu irmão, nós vencemos pela fé. Porque viveremos pela fé, não viveremos pelo que vemos. Não viveremos por isso, não. Nós viveremos pela fé em Cristo Jesus, o nosso Senhor.

0: Isso não, nós viveremos pela fé em Cristo Jesus, o nosso Senhor. Ele não nos decepciona. Ele é tudo o que necessitamos, é tudo o que precisamos, mas ele tem os seus princípios, os seus valores a serem conservados. Beleza? Hoje, terça-feira, quinta-feira, nós teremos na rede o Rede Ensino, conhecendo a palavra de Deus, vivendo o momento até onde conhecemos, nós vivemos, aonde aprendemos, conseguimos viver. Se não vivemos, não temos vida. Então aprendemos até aonde, vivemos até onde aprendemos, ou melhor, né? Parou de viver, para de crescer, parou de aprender, para de crescer e para de viver, o seguimento. Então vamos lá. Domingo teremos às 9 às 19 horas a manifestação dos filhos de Deus. São dias especiais, maravilhosos, que nós temos ali na rede preparado para você. Beleza? Temos oração todo dia, 7 horas da noite, o pessoal está lá orando, buscando, intercedendo a Deus pela vida, pela família, pela nossa cidade, por todos os pedidos de oração, por tudo. Pessoal ora pela igreja, ora por si, busca para si também. Então, todo mundo buscando ali na igreja. Um abração ao pessoal que nos ouve lá no Saltinho do Rio Verde, o Pedro. Alô, Pedro! Aquele abraço, meu irmão, de quebrar costela para você. Você, o João, né, também a Irani, pessoal tudo aí, ó, o Cleverson. Um abraço pro Matheus Ferreira, que tava me mandando mensagem já cedo pela manhã. Um grande abraço, meu irmão, já está indo pra lavoura. Aquele abração, Deus é contigo, meu irmão. Aquele abração pra ti, aquele abração pro André, pro Dirceu, que estão me ouvindo em sua casa, Elianair. Deus abençoe vocês que nos ouvem de norte ao sul da nossa cidade, de leste a oeste. Vocês que trafegam as ruas, mas com o radinho ligado, vocês que estão abrindo em supermercado. Grande abraço, Zeca, da Cofesa, o Preto, Supermercado Preto, pessoal das padarias, né? Ali do Big Paul também, todo mundo vindo, pessoal aí do Frei Caneca, alô, Bruno, alô, Diego, aquele abração pra vocês também. Pessoal do Supermercado Paulo, meu amigo que tá lá levando a filha pro colégio, mas tá ouvindo a nossa programação. Beleza? Pastora Fabiane, hoje terça-feira, quando o relógio marca 7 horas e 14 minutos ou 15 minutos, bom dia!
1: Bom dia pastor Valdecir, bom dia Marcos Maza, bom dia aos nossos queridos ouvintes, ligadinhos conosco aqui na 94, manhã abençoada de terça-feira, gente, eba! Olha a galera gritando aí, celebrando mais um dia de vida, bondade do Senhor nos alcançou, e renovou misericórdia sobre nós, 16 de junho, e estamos aqui, né? Porque assim quis o Senhor, e Ele é bom o tempo todo Deus é bom. E que hoje seja um belo dia, ou melhor, hoje é um belo dia para se aprontar com Jesus aí, tá bom, queridos? Coloca tudo aí alinhado a Ele, se inclua no propósito que Ele tem estabelecido para esse tempo, para esse dia, e bora lá! Beleza? Bora lá, como eu vi ali a nossa querida Ana Paula colocou, né? Bora trabalhar com Jesus na nossa frente, é isso mesmo, é Ele na frente e Ele vai nos conduzindo em todas as coisas. A melhor coisa na nossa vida é permitir que Ele nos conduza, tá certo? Maravilha? Deixa eu mandar um alô então para quem manda o seu bom dia, aquece o nosso coração aqui todas as manhãs, o Eric Delanhol, que tá ligadinho com a gente, abraço querido, o Hermes Delanhol, tá ligadinho, Deus abençoe filho, Ana Paula, né, como eu falei, também toda a família, gente, o Marcinho Guerreiro, abraço querido, também o Ed Bala, já tá aqui, né, já tá na terrinha de Tararé. Já veio da praia. O Éder Bibiano também tá na escuta. Um abração, filho. A Vanilda, o Juli, ligadinhos com a gente. Abraço, filhos. A Adriana de Oliveira também tá na escuta. O Fernando, o Valdecir. A Nil, tá ligadinha com a gente aqui. Recebeu o café aqui, Nil. Eita, a Gisele também tá ligadinha com a gente.

Gente, Deus abençoe, um beijo, meu amor. A Rita Célia também tá na escuta, um abração. A Cissa, o Luiz, beijo, filhos. A Andréia Almeida também tá na escuta. O China, eita, tá aqui na escuta e mandou um alô. Aí um abração pro Maza, meu parça, ele colocou, valeu, tá dado o recado aí. A Diair Fadini ligadinha também, pedindo oração pela Jéssica e a Marisa, vamos orar sim, meu amor. A Ana Paula, né, como eu falei, trabalhando ali, ó, com Cristo na frente. A Maria, lá da Fazenda Montanha, um beijo. Sônia Marques também tá na escuta, um abração, filha. O Marcos Macedo também tá aqui com a gente, ele é lá do CDHU da Ponte Seca, um alô aí pro pessoal que tá nos ouvindo na Ponte Seca, toda a família do Marcos aí, tá bom? Deixa eu ver aqui, tem mais gente chegando, tem a Vivi e o Clebinho, beijo, filhos, bom dia, coisa linda, Deus abençoe, meu amor. O Zé Osvaldo também tá ligadinho, bora lá, né, Zé? É isso, um beijão aí pra Sueli, toda a família aí. A Mara Regina lá de Catuípe, ó, beijão, meu amor. Deus abençoe vocês aí, toda a casa, toda a família, tá bom? Eu vi aqui que tá, entrou o Gleberson, né? Abração pro nosso irmão Gleberson, que Deus abençoe, filho. É, você e toda a família. Deixa eu ver aqui. Tem mais gente ligadinho com a gente pelo WhatsApp 94, será? Vamos ver. Bora ver, deixa eu ver, é isso. Ah, o pessoal da Licos Burger, é. Sempre na escuta aqui com a gente, né? Um abraço, filhos. A Maria tá colocando obrigado. Deus abençoe, viu? Maravilha! A Mara tá pedindo oração pro irmão dela, o Leandro. Vamos orar pelo Leandro, tá bom? Que Deus abençoe. É isso, vamos rodar um louvor? Daqui a pouco a gente volta aí com uma mensagem. Chega pra cantar, Felipe Rodrigues.

0: aprendendo. Livro de Lucas, no capítulo 10, o versículo 40 diz: Marta, porém, estava ocupada com os seus muito afazeres. Foi a Jesus e disse: Senhor, não incomoda que minha irmã fique aí sentada enquanto eu faço todo o trabalho? Diga-lhe que venha me ajudar. Em certa ocasião, Jesus visitou a casa de Marta e a Bíblia fez questão de citar o esforço que ela despendeu para recebê-lo da melhor maneira possível. Imagino que o café estivesse pronto, o bolo à mesa, sala arrumada. Em contrapartida, por conta dos afazeres intermináveis, Marta era uma mulher que não conseguia parar. Ela abria sua casa para Jesus, mas isso não significava que tivesse sido capaz de abrir o seu coração. Em sua ânsia de servi-lo, quase perdeu a oportunidade de ouvir o que ele dizia. Isso lhe soa familiar? Talvez em suas conversas com o Senhor, você também tenha a tendência de reclamar das Marias de sua vida. Esposo, filhos, esposa, o chefe, um amigo, ou qualquer um que não pareça trabalhar tão duro quanto você. Erramos, não no desejo de servir, mas ao darmos mais importância ao serviço do que às preciosidades que existem em cada período de nossos dias. Quem sabe, naquela hora, Maria não tenha olhado para sua irmã como quem diz: você não sabe o que está perdendo. É comum que estejamos tão sobrecarregados por tarefas e cheios de preocupações que nos tornamos insensíveis à presença de Jesus em nossa casa, no trabalho ou na igreja. Por esse motivo, o conselho de hoje é: desacelere um pouco. Aprenda a valorizar o que de fato importa. As tarefas precisam ser feitas e devemos ser diligentes com essas demandas, mas elas não podem roubar o espaço do que é mais importante. Pare tudo agora. Respire fundo e contemple a presença de Jesus na sua casa nesse momento.
1: Beleza, meu irmão. Chega mais perto do teu aparelho receptor. Coloque o copo com água, a peça de roupa, a chave da casa, do carro, do comércio, porque chegou aquele momento. Receba então a oração da fé. Meu Deus e meu Pai, em nome de Jesus Cristo de Nazaré, o seu Filho amado, que apresentamos os milhares de ouvintes, pessoas de longe e pessoas de perto, pessoas que estão sofrendo, se arrastando, pessoas que não dormiram a noite inteira, andando de um lado para o outro, triste, com dor, desanimada, angustiado. Meu Deus, entra nesse lar agora, entra nessa vida, entra nesse caminhão, nesse carro, nesse ônibus em movimento, entra nesse ambiente de trabalho, muda esse ambiente, manifesta o teu poder libertador, curador, abrindo portas e caminhos, curando, matando verme, a bactéria, o vírus, levantando essa vida que está acamada em um leito de dor. Dá benção, abençoa o copo com água, peça de roupa, chave da casa, do carro, do comércio, e os que recebem com fé, responde com alegria: amém, Jesus, e amém, Senhor.
0: Maravilha, maravilha. Oramos e o papai tá no controle, gente. Um beijão pra Cris Bibiano, ligadinha com a gente. O Silvinho na boleia já. A Dani Melo também. E a Gilda, lá no Tietê, né? Ligadinha aqui com a gente. Queridos, que Deus abençoe todos vocês amanhã, papai permitindo, 7 horas. Oração do Trabalhador tá de volta, tá bom? Fica com Deus. Tchau, tchau.
1: Beleza, obrigado, Maza, obrigado, pastora Fábio, obrigado você que nos ouviu, você que nos assistiu, volta e nos ouvir amanhã nesse mesmo horário, nessa mesma emissora. Vem aí Vicente de Moraes com Isto é Brasil, fique com Deus e viva Cristo em nossos corações.
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3: Hora certa, 7 horas e 36 minutos.
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Olá, muito bom dia, 7 horas e 37 minutos, é a hora oficial do Brasil. Esse começo de manhã de terça-feira, outono brasileiro. A folhinha marca 16 de junho de 2020.

ouvintes. Estaremos aí completando hoje nada mais, nada menos que 167 dias do ano. Estamos aí a 198 dias de 2027. A lua é a lua nova. Aquele abraço muito especial para você que está aniversariando nesta terça-feira, 16 de junho, hein? Parabéns, parabéns a todos os aniversariantes desta data. O nosso desejo é de muitas e muitas felicidades. No ar, mais uma edição do Isto é Brasil, a produção, a seleção musical, a apresentação é minha, Vicente de Moraes, e a direção geral, Bila Fadel.

bom dia para você, ouvinte de todos os dias e todas as horas. Bom dia, vida que se renova a cada momento, a cada instante. Bom dia, trabalho que dignifica o homem. Bom dia, fé que sem ela nada acontece em nossas vidas. Bom dia, coragem, sem você, coragem, não saímos da cama todos os dias. Bom dia, alegria que transforma nossas vidas. Bom dia, família, alicerce de tudo. Bom dia, os meus amigos e amigas de todas as horas. Bom dia, Deus, o grande arquiteto do universo. Razão de nossa existência, Criador do céu, Criador da terra. E obrigado, Senhor, pelo dia de hoje, por esta terça-feira. Obrigado pelos meus filhos, minha nora, meus netos, minha família. Obrigado pelos meus amigos e amigas e ouvintes. Mas acima de tudo, obrigado pela tua presença em nossas vidas, Senhor. Obrigado.

0: Agora 7 horas e 43 minutos, abrindo mais uma edição do Isto é Brasil com Mococa e Paraíso. O céu chorou por mim.
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0: o cantor.
1: Cantores, Teodoro Sampaio, a canção que me lembra você. 7h46.
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0: Agora faltando 10 para as 8, o clássico da música sertaneja. Encerrando a primeira parte do Isso é Brasil com as Galvão Chalana.
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0: do Trânsito, Vicente de Moraes, tem um Isso é Brasil. É o melhor da nossa música sertaneja de ontem, de hoje, de sempre. Aquelas velhinhas gostosaças que você não ouve muito mais por aí. Estão aqui na nossa programação. E é claro, claro, muito claro. Do outro lado tem você na nossa sintonia, na nossa companhia. Obrigado aí pela audiência. Vamos arregaçar esse volume, vamos acordar a vizinhança.
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1: Agora são 8 horas e 18 minutos, 8 e 18. Anunciando para este domingo o início de mais uma festa em louvor a São João Batista. Este domingo, dia 21, tem início a festa, né? Com o lema desse ano, que eis o Cordeiro de Deus, esperança e paz para nosso tempo. Domingo, começando a festança de São João Batista, com almoço, com parte da renda revertida à Pai de Tararé. Tem cantoria na hora do almoço, hein? Banda Canto da Terra, Claudinho e Paulo Pipoca. À tarde tem quadrilha da catequese. Santa Missa às 17 horas e depois tem após a missa. Isso lá no domingão. Daí na segunda-feira, Santa Missa às 7h30 da noite, após tem show com um puro malte. Dia 23, na véspera de São João. Missa da Vigília às 7h30 da noite, procissão luminosa, renovação do batismo e bênção da fogueira e mastro. Logo após, show com João Paulo, isso na terça-feira. E agora, no dia 24, no dia de São João Batista, na quarta-feira, missa solene às 7h30 da noite. Tradicional bênção do mel, bênção do Santíssimo Sacramento. E ainda show com fluxo sagrado. Tudo isso acontecendo a partir desse domingo na Vila São João, em mais uma festa em louvor e honra a São João.

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Hora certa, agora são 8 horas e 33 minutos, hora oficial do Brasil. Sempre na sintonia lá em Joaquim Távora, o Manuel Carlos curtindo a nossa programação. Um abraço a todos os nossos ouvintes do Norte Pioneiro do Paraná. César Uller também sempre curtindo a nossa programação. Bom dia, ótima terça.

0: tem caridade. 8 horas e 38 minutos, Fala. Um jantar para Jesus, Duduca e Dalvan.
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3: Bom dia.

0: Quem é o cantor?
1: Cantores Mato Grosso e Matias, Retrato de Mãe. A hora certa agora é 8h41.
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4: Deu a hora então, são 8 horas e 49 minutos, 8h49. Deixa aqui o meu abraço a você que esteve comigo por mais esta edição do Extra Brasil. Foi a edição desta manhã de terça-feira, 16 de junho de 2026. Vamos deixar o nosso próximo encontro já marcado para amanhã, quarta-feira já de novo, hein? Estaremos chegando às 7h30, logo após os pastores Valdecir e Fabiane, com o nosso Extra Brasil somadão no seu começo de manhã. Continue na sintonia, continue em 94.3. Vem aí Marcos Maza. Trato é trato, Christian Mihoff. Milionário e José Rico vão encerrar mais uma edição do Extra Brasil com a música Meu Grito. Ótima terça, fiquem com Deus, até amanhã, tchau.

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3: Bom dia.
4: Lá, lá, lá. Bom dia. Bom dia, Marcia. Bom dia. Ai, bom dia.
5: Olá, tudo bem? Bom dia. Salve, salve. Ótima terça-feira. Por aqui tem massa ao vivo. Aderente ao seu rádio com três fitas adesivas. Grude e não desgruda. E aí, tá super afim de pedir a sua música preferida? Então pega o telefone e entre em contato com a nossa produção através do 15-3532-6081, tá bom? Fique totalmente à vontade. 16 de junho de 2026. Nossa, o tempo passa. O tempo voa. Aniversariante, parabéns, felicidades, tudo de bom. Que essa data se repita por muitos e muitos anos de vida. Uma ótima, ótima e maravilhosa manhã pra você. Bora de música boa, música nova.

Muito bem, Cidade 94912. Priscila Senna, espero que seja feliz. Antes da fila teve mais uma, Pedro Sampaio, Jet Ski. E aí, tá tudo bem com você? Tá super afim de pedir a sua música preferida? Então pega o telefone e entre em contato com a nossa produção através do 15-3532-6081. Peça sua música, mande pra quem você quiser, tá bom? Tá chegando por aqui mais uma pra gente viajar no tempo. Algo que ficou no ano passado de volta presente pra você. Do ano de 1990.

0: bem, na 94, esse é o som do Extreme com Modern Words. Bom, essa música, pra quem não sabe, né, o sucesso estrondoso chegou ao topo das paradas quando foi lançado oficialmente como single em março de 1991, né? E foi essa música bem bacana que você conferiu aqui no Show da Manhã. Agora vem cá, de acordo com a nossa simpática produção, teremos que fazer novamente aquela rápida parada obrigatória. Daqui a pouquinho volto com muito mais aqui na sua manhã.
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2: Olá, cidade 94923, uma ótima e maravilhosa manhã. Pega o telefone e continue participando com a gente, peça sua música, mande pra quem você quiser, tá bom? Deixa eu mandar aqui um grande abraço para o pessoal da área industrial, tudo bem com vocês aí? O nosso muito obrigado pela sintonia. Tá na 94, tá com tudo.
3: Bom dia!
2: Tá chegando por aqui mais uma na sua manhã, belo reinventar.

0: bem, a sua manhã de terça-feira, muito mais aqui nos 94.3, Lewis Capaldi. E aí, tá tudo bem com você? Continue participando, tá bom? Peça sua música, mande pra quem você quiser, tá? Atenção, vamos falar agora da campanha do agasalho. Então é o seguinte, desapega daquilo que você não usa mais. Se de repente você tem aí no seu guarda-roupas, né, cobertores, calçados e roupas em bom estado, doe para a nossa campanha do agasalho, tá bom? Um pequeno gesto seu faz toda a diferença para transformar o frio em solidariedade. Participe e ajude a salvar vidas. Ponto de arrecadação, você pode trazer a sua doação aqui na Rádio FM 94. Combinado? Então tá. Lembrando mais uma vez a moçada bacana, rapaziada, que daqui a pouquinho tem melhor de três. É, você liga pra cá e vota na sua música preferida. Daqui a pouquinho eu trago mais detalhes. Segura aí, até já.
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4: Olá, cidade 94938. A partir de agora está começando o melhor de três. É, promessa é dívida. Já temos aqui as três opções para você participar, tá bom? Vamos lá. A de número 1 com Ed Brito e Samuel, ponto G. A de número 2 com Gustavo Lima e Luiz Fonsi, Vagabundo. E a de número 3 com Eduardo Costa, Imagina Eu. Agora vem cá, na sua opinião, qual você acha que é a melhor de três, hein? Será Ed Brito e Samuel? Ou de repente Gustavo Lima? Ou até mesmo Eduardo Costa? Então pega o telefone aí, tá? Manda pra gente a sua mensagem de texto votando aqui na sua música preferida. Se de repente a sua for a mais votada, a gente toca de novo, tá bom? Bora lá!

0: 94, faltam 12 para as 10. Eduardo Costa, imagina eu. Essa aí é a posição de número 3. Quer saber a de número 2? Calma, eu conto. Ficou para Gustavo Lima e Luiz Fonsi. E a de número 1 com Ed Brito e Samuel. Agora vem cá, na sua opinião, qual você acha que é a melhor de 3, hein? Então pega o telefone aí e vote aqui na sua música preferida. Porque se de repente a sua for a mais votada, a gente toca de novo, tá bom? Após o break eu trago o resultado.
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1: Muito bem, 94, faltam 7 para as 10. É o seguinte, agora vamos aqui com o resultado do melhor de 3. Você já votou na sua música preferida? Já temos aqui as opções, vamos lá? Então anote aí. Posição de número 1 com Ed Brito e Samuel, ponto G. A 2 com Gustavo Lima e Luiz Fonsi com Vagabundo. E a de número 3 com Eduardo Costa, Imagina Eu. Agora, chega mais, só mais um pouquinho. Na sua opinião, qual você acha que é a melhor de 3, hein? Será Ed Brito e Samuel, ou de repente Gustavo Lima, ou até mesmo Eduardo Costa? Você que participou com a gente, já temos aqui o resultado do melhor de 3. Vamos lá? Atenção, senhoras e senhores, que rufem os tambores! Tchan, tchan, tchan, tchan.
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1: Eduardo Costa é a campeã de hoje. Parabéns!

0: 94, faltam 3 para as 10. Eduardo Costa, imagina eu. Essa aí é a campeã de hoje, aqui no Melhor de 3. Parabéns aí pela sintonia, tá bom? Atenção, vamos falar agora da campanha do agasalho, né? A campanha do agasalho é bom demais, né? Então, desapega daquilo que você não usa mais, né? Se de repente você tem na sua casa aí calçados, cobertores, né? Roupas em bom estado e de repente você tá aí super afim de doar, é o seguinte, tá? Doe aqui para a nossa campanha do agasalho. Um pequeno gesto seu faz toda a diferença para transformar o frio em solidariedade. Participe e ajude a salvar vidas. Ponto de arrecadação, você pode trazer a sua doação aqui na Rádio FM 94, tá bom? Combinado? Daqui a pouquinho eu volto com muito mais aqui no Show da Manhã. Segura aí, até já.
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4: Ai, ai, ai, será o Benedito. Ai, bom dia, Marcelo.
5: Olá, tudo bem, Corujinha? Bom dia. Salve, salve. Ótima terça-feira. Por aqui tem mais ao vivo. Aderente ao seu rádio com três fitas adesivas. Grude ou não desgruda. E aí, tá super afim de participar? Então pega o telefone e entre em contato com a nossa produção através do 15-3532-6081. Peça sua música. Mande pra quem você quiser, tá bom? Hoje, dia 16 de junho de 2026. Nossa, o tempo tá passando assim, ó. Rapidinho, né? O nosso muito obrigado pela sintonia. Bora de música boa! Sabrina Carpenter, Express.

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0: muito bem a sua manhã de terça-feira. É muito mais aqui nos 94.3. Acha Colírio, Guilherme Benuto. Vamos agora com mais indicações por aqui chegando. Quero mandar aqui um grande abraço para Angélica. Tudo bem com você, Angélica? Ela manda um beijão especialmente para o seu esposo, Gustavo. Um abraço também para Alessandra. Também um abraço aqui para Rafaela e também para o Célio. Todos numa só sintonia. Daqui a pouquinho volto com muito mais aqui no Show da Manhã. Segura aí, até já.
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5: Olá, cidade 94, 10 e 20, uma ótima manhã. Bom, é o seguinte, eu quero mandar aqui um grande abraço para você que está aí no seu estabelecimento, no seu comércio. Nosso muito obrigado pela sintonia, tá bom? Pessoal aqui próximo à emissora, os mecânicos, deixa eu mandar aqui um grande abraço para o Schmidt. Ô Schmidt, bom dia, uma ótima manhã. Também quero mandar aqui um grande abraço para ele, né? Para o Davi. Ô Davi, bom dia. Bom dia para você, para o Leandro, também para o Reinaldo, para o Matheus. Todos numa só sintonia. Tá na 94, tá com tudo. Uma ótima terça-feira. Tá chegando por aqui mais uma, Thiaguinho nos 94.3.

0: muito bem, Cidade 94, 10 e 29, Leandro e Leonardo, Pense em Mim. Bom, essa música aí do Leandro e Leonardo, gente, foi lançada oficialmente em 1990 como parte do quarto álbum de estúdio da dupla, conhecido como Leandro e Leonardo Volume 4, né? Que bom, com essa música bem bacana que você conferiu aqui no Show da Manhã. Deixa eu mandar aqui um grande abraço pra ela, pra Vera Lúcia de Telemaco Borba, no Paraná. Tudo bem com você, Vera? Mandou pra gente aquele oi bem bacana, bem redondo. Um abraço pra vocês aí. O nosso muito obrigado pelo carinho. Também quero mandar aqui um grande abraço pra Jaqueline participando com a gente. Ela manda um beijão pro Silvio e também pro Rafael. Um abraço também pro Danilo, pra Silvana e também para a Patrícia. Daqui a pouquinho tem mais aqui no Show da Manhã. Segura aí, até já.
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5: Olá, agora 10h34, uma ótima terça-feira para você. Bom, eu quero mandar aqui um grande abraço para você que está aí no seu estabelecimento, no seu comércio. Parabéns pela sintonia. Também para você, dona de casa, o nosso muito obrigado pelo carinho, tá? Altair também está participando com a gente, pessoal do bairro 3, é isso? Então tá, um abraço para vocês aí, pessoal de Riversul, curtindo a 94 FM. Ele tá mandando um salve aqui para o pessoal de Cabriúva aí, para os parentes, né, para a família que moram em Cabriúva. Grande abraço para você, Altair. Parabéns aí pela sintonia. Bom, vamos ao telefone. Vamos bater um papinho com quem, produção? É? Então tá. Um abraço também para Silvana. Ô, Silvana, bom dia para você. Tá mandando um beijão especialmente para Ana Cláudia, que está aniversariando hoje. Ô, Ana Cláudia, parabéns, felicidades, tudo de bom.
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5: Ok, vamos ao telefone. Alô, bom dia. Oi, bom dia.
6: Bom dia, Márcia, bom dia. Tudo bem com você?
5: Tudo,
6: é programa
5: querida.
6: Até 10, tá? Aqui é o Marco do Santos. Oh, Deus abençoe você, tua família.
5: Você
6: todo você do rádio.
5: Tá bom,
6: eu querida. Eu quero oferecer o programa do meu esposo Carneiro, meu amigo Zoledo, Ricardinho também.
5: Uhum.
6: Bota o meu Crédito com a Roberta, também com a Maria Antônia, Alec, Leiteiro, João Paulo, muita verdura, o nosso da oficina.
5: Tá.
6: E todos meus amigos, Creide também. Tenham um bom dia. Tchau, tchau.
5: Ô, Raquel, bom dia pra você e pra família toda. Tá chegando por aqui a sua música. Zezé de Camargo Luciano. Tá na 94, tá com tudo.

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1: Esse aí é o som de Geninho e Mariana Fagundes, peão todo tatuado, marcando presença aqui no painel do Som Estéreo Sucesso 94,3. Canal 94 tá com tudo. Nelson Segurança, ô Nelson, bom dia pra você e pra família toda. E o nosso muito obrigado pela sintonia. Chegou chegando, grande abraço. Vamos agora com mais uma indicação por aqui através do nosso querido telefone. Vamos lá. Alô, bom dia, quem é?
2: Bom dia a todos. Oi, da 94 FM, que fala aqui é o Vandeco, aqui da Vila Jura, aqui. Quero mandar um abraço a todos os ouvintes, a você, meu grande querido locutor aí, e a todos aí da rádio. E que tenham um ótimo, excelente terça-feira, abençoada por Deus, e que todos tenham um ótimo, excelente dia. Forte abraço. E pode tocar qualquer música da programação. É nóis. E vai, Brasil.
1: Ô, Vandeco, grande abraço. Parabéns e pela sintonia. Vai, Brasil. Uma ótima manhã. Uma ótima terça-feira.

0: Olá, Cidade 94, 10 e 46, Priscila Senna e Pablo. Não me faça chorar. Oh, que coisa, hein? Ótima terça-feira. Tá na 94, tá com tudo. Deixa eu mandar aqui um grande abraço pro pessoal do Mercado Paulo. Tudo bem com vocês aí? Forte abraço, obrigado pela sintonia. Também quero mandar aqui um grande abraço pra ele, pro Santana, todo o pessoal do Jardim São Paulo. Genesi, bom dia. Bom dia também para o Zezinho, curtindo a gente. Também para o Carlinhos. Aí. Pessoal todo curtindo a 94 FM de montão. Bom, eu estou recebendo aqui nos estúdios da 94 FM nosso grande amigo, companheiro, né? Dirceu Fernandes. Ô, Dirceu, tudo bem?
1: Bom dia.
0: Bom dia.
1: Bom dia, Mazo. Bom dia a todos os ouvintes do programa do Mazo aí.
0: Né? Quem é que não conhece o Dirceu, né?
1: Dirceu Fernandes, domingo, estamos levando boa música, sertanejo da manhã das 7 às 9, coração sertanejo. Uhum. E também o túnel do tempo. Aquele almoço delicioso com músicas românticas aqui para o seu almoço. É o programa que está aí há mais de 20 anos no ar, sempre levando agora em agosto, completa 24 anos, né?
0: Que bom, Dirceu.
1: A gente começou aqui em 2002 e, graças a Deus, primeiramente...
0: Decolou, né?
1: A gente leva um trabalho sério, um trabalho com muito amor e carinho. Tudo que você faz tem que fazer por amor e carinho.
0: Com certeza.
1: Nada por obrigação. E a gente sempre, quando se dedica a um programa de rádio, com o coração para os corações. É isso aí.
0: É verdade, Dirceu. Quando a gente gosta daquilo que faz, as coisas, né, elas vão embora, transbordam, né? Isso é muito importante. Bom, então é o seguinte, você que está ouvindo a 90, você que é ouvinte aqui do Show da Manhã, né? Lembrando que Dirceu Fernandes está aos sábados e também aos domingos aqui na Rádio 94 com os programas Coração Sertanejo e Túnel do Tempo.
1: Ah, é bom, né? É um programa que deu certo, né? Você foi... Desde o tempo do...
0: Sucesso, né?
1: Sucesso, graças a bom Deus, né? Uhum. A gente nunca é melhor que ninguém, a gente sempre está aprendendo nesse mundo, né? É que nem a tecnologia do computador, ninguém aprende, ele está sempre aprendendo, né?
0: E o rádio é assim mesmo,
1: a gente está aqui, graças a Deus, né? Uhum. A gente leva o serviço a sério, graças a Deus, zelando pelo patrimônio, zelando pelos programas, né? Uhum. E a gente sempre procurou levar o bom melhor para os ouvintes, ter uma tarde atraente aí, né? Uhum. Gostoso, tanto da cidade quanto do sítio e das fazendas. O pessoal adora o programa Coração Sertanejo, Túnel do Tempo, de manhã, viu? Sábado eu tô aqui com o Quilão 94, com o Marcelinho Moreira e Flavinho.
0: Grande
1: também.
0: Marcelinho, né?
1: É o que eu deixo.
0: Flavinho. Pode falar, Dirceu.
1: Beleza? Tá, chegou aqui o nosso amigo Alan Júnior. Tá aí então, né? Então eu deixo aqui meu abraço, meu carinho a todos os ouvintes da 94, aqui do programa do Maza também, a todos que acompanham 94. Tá na 94, tá com tudo.
0: Ô Dirceu, você sabe que no final de semana aí, né, tem sempre os programas bem bacana aqui na 94 FM, também tem nosso amigo Lázaro, né, o Lázaro Santos.
1: Isso,
0: né?
1: Domingo das 7 às 9, Anos Dourados, das 7 da noite até às 21, até às 11 da noite. É um gostoso, né?
0: É bom demais, viu?
1: Bom demais, é uma música que agrada todo mundo, não tem, né? Uhum. Para todas as idades, todas as religiões. Então
0: você sabe que aos domingos eu fico em casa, às vezes de boa assim, ou quando saio viajar assim, eu ligo o rádio lá e fico curtindo vocês lá. Né?
1: Isso, é gostoso, né?
0: É bom, bom demais, né?
1: O rádio, você ligou ele, você pode estar fazendo qualquer coisa, não precisa.
0: Você sabe que eu sou um cara eclético, né? Eu ouço de tudo.
1: É, que bom, muito bom.
0: É bom.
1: Eu comecei com você aqui, você fazia mesmo para mim. Eu lembro muito bem que eu estava meio apavorado, você mandava eu, calma, calma, calma. E graças a Deus, né?
0: É um aprende com o outro, não é verdade?
1: Isso,
0: né?
1: Eu não me esqueço não, viu? Eu imagino, quando comecei aqui, eu queria me apavorar para falar, você fazia assim com a mão para mim, fazia, mas calma, calma, calma.
0: É igual o carro, né? Mantenha a distância.
1: Distância,
0: né?
1: Isso, isso.
0: Dirceu, grande abraço, foi um prazer imenso recebê-lo aqui no Show da Manhã, tá bom? Felicidade para você, para a família toda, que Deus continue sempre te abençoando, iluminando cada vez mais, sendo essa maravilha de pessoa simples, humilde, é assim que o povo
1: também,
0: gosta.
1: Viu, Mazo? Você também, viu, Mazo? Você é um dos meus colegas aqui, que eu admiro muito, né? Como amigo e como companheiro, como colega de trabalho, você é a pessoa que sempre me deu a força aqui e te admiro muito.
0: Eu sou meio chatinho, não sou não, é só cara só fachada só.
1: Não, não, mas você é uma pessoa, uns netos de muitos amigos que passou por aqui e um ainda continua por aqui, que a gente admira muito como amigo, como colega de trabalho, e Deus te dê muita força e saúde e que você continue sendo essa pessoa legal que você é, tá bom?
0: Dirceu, eu faço das suas palavras as minhas palavras. Estou todo emocionado aqui. Desse jeito eu vou chorar, tá bom? Grande abraço então e até sábado e domingo, se Deus quiser.
1: Sábado estamos aqui. Tá, se Deus quiser, primeiramente, que sem Deus não fazemos nada e não estamos nem aqui.
0: Ah, tá bom? Não tenho dúvida.
1: Um abraço, viu? Um abraço para todos os ouvintes do seu programa aí, tá bom?
0: Até.
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1: 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Olá, cidade 94, faltam 5 para as 11. Lembrando que daqui a pouquinho tem Informativa 94 com nosso amigo Alan Júnior, juntamente com Léo Medeiros e participação de Rodrigo Fadel, tá bom? É o seguinte, estamos assim, ó, praticamente correndo contra o tempo. É, produção, vamos tocar, vamos dar tempo de colocar mais gente aqui, né? Vamos colocar mais participações, né? Dá tempo? Então tá, vamos lá então com mais uma indicação aqui através do 15-3532-6081. Antes eu quero mandar aqui um grande abraço pro Ronei de Mercês. Ô Ronei, grande abraço pra você, pra família toda, pessoal de Minas Gerais, é isso mesmo? É? Então tá, grande abraço, parabéns aí pela sintonia.
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1: Muito bem, um abraço também pro João de Santa Bárbara. Grande abraço para você, João, para a família toda. Vamos agora com mais uma indicação por aqui. Alô, bom dia.
3: Bom dia, amigo bom locutor dia. Maza. Toca aí para nós com Roberto Carlos. Esse cara sou eu. Ofereço para a esposa Rosinilce e para os filhos Marco Antônio e Paulo Henrique. Deus abençoe, uma abençoada semana. Paulo Rogério Alves, sincero abraço. E o programa está show de bola, como sempre. Parabéns.
1: Ô Paulo Rogério, grande abraço para você, para a família toda aí, pessoal da Construção Civil, curtindo a 94 FM. Vamos lá então com mais uma indicação por aqui. Alô, bom dia, quem é? Oi, alô.
4: Bom dia, Maza. Bom dia. Bom dia, equipe 94. Nelson de Oliveira, Nelson Segurança.
1: Ô Nelson, bom dia.

0: feliz, você e sua família, tá bom? Deus abençoe o seu dia e de todos nós na Terra, tá bom? Fica com Deus, um abraço, felicidade, um abraço da Nação Segurança. Manda lá pro Maurício Carneiro e pros céus que estão ouvindo lá. Na Brasil Ferraço, eles ouvem você todo dia, tá bom? Um abraço, até mais.
1: Tá certo.
0: Foi no sorteio aí, tá bom, Márcio? Um abraço, felicidade, tchau, fica com Deus.
1: Grande abraço para você, Nelson, para a família toda aí, que Deus continue sempre te abençoando e iluminando cada vez mais e mais e mais. Sempre, tá bom? Tá chegando por aqui a sua música preferida. Tá na 94, tá com tudo. Tchau, cidade. Uma ótima manhã, um ótimo dia. A gente, de repente se esbarra por aí, tá? Fui, bye, bye.

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Para chegar ao céu, é preciso ter leveza, é preciso a gente ter coragem de se despojar dos excessos, dos ódios que a gente insistiu em guardar, dos mortos que a gente não permitiu que fossem sepultados, que a gente guarde para nunca mais ser aberto tudo aquilo que na nossa vida não valeu a pena, que sirva apenas como um aprendizado que nos faça olhar que é para o alto que nós somos feitos. Obrigado, minha irmã, minha amiga, por tantas vezes o seu ministério me levar às alturas e me levando às alturas, me ajudando a compreender a minha humanidade.

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0: Muito bem, agora são 11 horas e 18 minutos, minha gente, 11 e 18 da manhã. Bom dia pra você, minha amiga, bom dia pra você, meu amigo também. Então, a partir de agora, gente, vamos juntos até a 1 hora da tarde. Hoje são 2 horas de programa, com muita informação. Vamos estar falando, né, a tudo que aconteceu aqui na nossa cidade, como também na nossa região. E se você quiser participar com a gente também, você pode estar entrando em contato aqui no telefone 3532-6081, tá bom? Esse é o nosso WhatsApp, né? É o nosso WhatsApp, para que você entre em contato com a gente, manda aí a sua sugestão, a sua reivindicação aqui no nosso programa, que a gente vai fazer questão de poder estar respondendo a você também, tá bom? Mais uma vez, nós queremos primeiramente agradecer a Deus pelo privilégio de mais um dia de vida e mais um dia de trabalho. E queremos também, né, pedir sempre a proteção do nosso Deus para que a gente possa, como sempre, estar levando e transmitindo energia positiva, pensamento positivo aí para esse novo dia. Então, mais uma vez, eu agradeço a Deus pelo privilégio de mais um dia de vida e mais um dia de trabalho. Enfim, vamos estar falando com a vereadora Daiane também, que ela vai estar falando aí, né, sobre as inscrições, gente, para o curso gratuito de qualificação profissional para as mulheres, né? Ela está aqui com a gente, já ela vai estar trazendo mais informações. E para que você também, né, que está aí ouvindo o programa, caso tenha alguma dúvida também, vocês entrem em contato aqui com a gente no telefone 3532-6081, tá bom? Também, entre os dias 20 e 25, vai ter o Empretec, né? O Empretec aqui em Tararé e o pessoal que está organizando é o pessoal do Sebrae. Vamos ouvir aí o pessoal do Sebrae convidando a todo mundo aí.
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0: Muito bem, qualquer dúvida também, gente, vocês podem estar indo lá também, tem no site da Prefeitura, essa parceria aí, onde que vai dar orientação para você que é micro e pequeno empresário, né? E também lá na Associação Comercial, né? A Empretec, que acontece agora no dia 20 a 25, se eu não me engano, é isso mesmo. Mas qualquer dúvida aí, vocês podem estar entrando em contato, né, para tirar qualquer dúvida também. Bem, eu quero, em seguida, gente, vou estar falando.

0: falando aí da continuidade da paróquia da Nossa Senhora da Conceição, que convida toda a família para participar aí no finalzão de semana, né? Aí da festa de São Pedro, sempre a partir aí das 16 horas, da sexta-feira então. A partir das 19 horas vai ter show lá na praça, viu gente? Com a Líder Ribeiro e Pérola. E às 21 horas tem o Jogo do Brasil, né? O Jogo do Brasil que vai ser transmitido lá na praça também. Então tem o Jogo do Brasil, vai ser às 21 horas, né? O Jogo do Brasil, às 19 horas, e tá todo mundo convidado. E no sábado também a continuação aí da festa de São Pedro, né? Aí com o show do Paquinha, grande Paquinha, um abraço pra você, Paquinha. Também no domingo vai ter o show da Tiffany e a continuação aí da festa de São Pedro, tá bom? Vamos lá com a previsão do tempo.
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0: Muito bem, vamos lá com a previsão do tempo. Olha, segundo o Instituto Climatempo, hoje está marcando a mínima de 8 graus com a máxima de 19. A possibilidade de chover hoje em Itararé é de apenas 13%. Então, se preparem que mais uma vez as temperaturas elas vão estar caindo durante a semana aqui em Itararé, gente. Então vocês, vamos se cuidar aí para não pegar uma gripe, né? Porque tá aí na gripe, tem que contar uma coisa. Então hoje a mínima é de 8 com a máxima de 19 graus também.
2: 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Hora certa.
0: 11:24.
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0: Bem, minha gente, 11 horas e 25 minutos, estamos recebendo aqui no nosso programa a vereadora Daiane Coelho. É popular a Daiane da Avon, Daiane da Natura, né? E a Daiane, ela veio até o nosso programa, gente, para convidar a todas as mulheres, né? Para vocês aí que ainda, né, não tem uma formação, que é o design de sobrancelha. A gente sabe que isso hoje também, né, hoje é um ramo, pessoal, que está começando, as meninas, né, podendo estar entrando aí no mercado de trabalho. A Daiane vai estar falando com a gente agora, e se vocês têm alguma dúvida, gente, você mulher, você meninas que está ouvindo o programa, é uma oportunidade que você tem, né, para estar aprendendo essa nova profissão que hoje está sendo bem procurado, né? Tanta gente que já tem o seu salão, tanta gente que faz muito trabalho, né? E vocês vão ter oportunidade agora. De caso tiver alguma dúvida, entre em contato com a gente. Bom dia, Daiane.
1: Bom dia, Alan Júnior. Tudo bem?
0: Bem, graças a Deus.
1: Quero dar um bom dia também a todos os ouvintes que estão aí nos escutando. Então, Alan, eu quero falar aqui um pouco desse trabalho, que é uma parceria aí com a Secretaria da Mulher no nosso estado de São Paulo. Também é um trabalho em parceria com a vereadora Mara, qual hoje nós somos procuradoras do nosso município. E esse projeto é a Jornada Empreendedora. Aí é uma parceria que a Secretaria da Mulher está fazendo em todos os municípios. Ano passado já teve essa parceria aqui na nossa cidade de Tararé, que eles ofertaram o curso de informática, informática básica e design Canva. Hoje, esse ano, eles vão fazer um outro tipo de curso de qualificação, o qual será design de sobrancelha, que vai ser num horário da parte da manhã, das 8 ao meio-dia. E também vai ter o curso básico em depilação facial com linhas, que será na parte da tarde, das 1 da tarde às 5 da tarde.
0: Pois é, então são duas áreas, né, principalmente, né, Daiane, que hoje, né, tem várias, hoje tem pessoal, tem até o salão já, né, que realizam essa, é o design de sobrancelha. Então você que está ouvindo o programa aí, ó, talvez você, né, indo lá, fazendo curso. Para vocês terem uma ideia, gente, o curso é pequeno, são apenas 4 dias, né? E é uma carga horária de 20 horas. Então é uma coisa bem rapidinho, porque são detalhes que aprende, né, Daiane?
1: Sim, Alan. E fora que é uma maneira da mulher ter a sua independência financeira, né? Ganhar o seu dinheiro extra, muitos aí vão ter a sua formação. E será um curso totalmente gratuito, no qual vai ter também o certificado para todas que fazer todas as aulas.
0: Bem, minha gente, então pessoal aí que queira participar, Daiane, o pessoal pode estar se inscrevendo, tem um link aqui, né? Ou o pessoal pode ir pessoalmente também, Daiane, como é que funciona?
1: Sim, pode estar indo também no Fundo Social, né? E também o link está disponível no site da Prefeitura, no qual esse curso, Alan, vai ser realizado ali no Fundo Social, ali na Rua Amazonas Ribas, número 276, próximo ali do Correio.
0: Bem, não tem erro, gente. Então, para que a gente, que você possa entender, a Prefeitura, aí, por meio do Fundo Social de Solidariedade, divulga a abertura aí das inscrições para 2 cursos gratuitos de qualificação profissional, voltado às mulheres do município. A iniciativa é da vereadora Daiane Coelho, né, juntamente com a vereadora Mara, que integra a ação Jornada Empreendedora de São Paulo, promovido aí pelo governo do estado de São Paulo e também por meio da Secretaria de Políticas para Mulher em parceria com o SENAC. O curso oferece capacitação prática e também a certificação gratuita, proporcionando aí as oportunidades de geração de renda, empreendedorismo e também desenvolvimento profissional para os participantes. Para vocês terem uma ideia, gente, a formação vai ficar disponível assim, ó. O curso em design de sobrancelhas, a carga horária são 20 horas, a data vai começar no dia 20 a 26 de junho, E o horário é das 8 até meio-dia. O outro curso, que é o básico em depilação facial com linha, a carga horária também é de 20 horas. As datas é a mesma data, né, do curso de design, entre os dias 22 até no dia 26, mas o horário ele alterna, né? Então vai ser o do design vai ser de manhã e o curso de depilação facial com linha vai ser no período da tarde. As aulas serão realizadas no Fundo Social de Solidariedade, localizado na rua Amazonas Rivas, 274. E essa ação reforça o compromisso com a valorização e o fortalecimento da autonomia, né, feminina, oferecendo a capacitação profissional de qualidade e ampliando também a oportunidade de inserções no mercado de trabalho. O link, gente, para você estar se inscrevendo, você pode acessar o site da prefeitura, tá bom? Lá tem um link, daí você vai poder estar entrando lá e fazendo as suas inscrições também. Que ótimo trabalho, viu, Dai? Dando oportunidade para as mulheres, né?
1: Obrigada,
0: poderem
1: Alan.
0: Ter o seu dinheiro, né?
1: Sim, Alan, eu fico muito feliz de ver esse trabalho acontecendo, porque é uma pauta que eu falava muito em campanha, que é muito importante as mulheres ter a sua independência. E também, Alan, eu quero deixar os meus agradecimentos ao nosso prefeito, que sempre está apoiando essa pauta das mulheres, sempre quando tem um projeto, uma demanda para as mulheres, ele sempre está dando o nosso apoio. Isso é fundamental para que esse trabalho seja realizado com sucesso.
0: Bem, então, se alguém quiser tirar uma dúvida, também pode entrar no seu Instagram, no seu Facebook também, né, Daí?
1: Sim,
0: deixa aí o seu Instagram pro pessoal.
1: Sim, pode estar, sim, procurando no Instagram, no Facebook, no WhatsApp também, Alan.
0: Porque tem muitas pessoas que têm dificuldade até na questão aí de poder estar se inscrevendo, né, Daí?
1: Sim,
0: então, daí seria importante o pessoal aí, né, aprender a ter essas novas profissões que hoje é muito procurado, viu, gente? E a gente sabe a importância que tem na valorização da mulher no mercado de trabalho, onde que ela possa estar entrando, né? E poder ter a sua autonomia, principalmente quando se trata, né, de oportunidade de emprego. Então, é importante você que está ouvindo o programa, gente. Tem alguma dúvida, lá você vai ter oportunidade de poder estar se inscrevendo, aprendendo, sair com o diploma. Um curso totalmente de graça, né? Quem sabe você pode estar montando seu salão, né? Fazer os seus servicinhos, né, de depilação facial com linha. E também no curso de design de sobrancelha. São dois cursos que é de graça. Então vocês podem estar entrando em contato com a Daiane, né, Daiane?
1: Sim.
0: Passa o seu Instagram e o seu Facebook. E até mesmo o seu telefone também.
1: Você pode estar me procurando lá. Eu estou como Daiane Coelho. Meu WhatsApp é 15-981-25-3437.
0: Qualquer dúvida, gente, pode entrar em contato com a gente aqui na rádio, né? E eu passo o telefone da Daiane, né? E para vocês tirar qualquer dúvida com ela aí também. Daiane, deixo aqui sempre aberto para vocês, sempre que precisar. E com ótimas notícias como hoje, né? Tá trazendo aí.
1: Sim,
0: para os nossos ouvintes.
1: Espero em breve estar trazendo mais notícia boa aí para a população. Quero te agradecer mais uma vez pelo convite. Também quero deixar um abraço a todos, a minha família, a minha mãe, Eugênia, meu pai Carlos, minha irmã Ana Carla, que estão nos escutando. E agradecer a você mais uma vez pela oportunidade. E espero que em breve eu venha aqui trazer mais notícias boas aí para a população, Alan.
0: Então, um abraço. Essa é a vereadora Daiane, gente. Então, qualquer dúvida aí, vocês podem estar entrando em contato com ela. Ou, se não, caso você não tenha marcado o telefone dela, você pode entrar em contato. Vou passar o telefone dela aqui e ela vai atender vocês muito bem. Tá bom, Daia? Uma ótima semana para você, Daiane.
1: Para você também. Obrigada, Alan.
0: Muito bem, agora são 11 horas e 34 minutos, gente. Já a gente volta aí com mais informações para você. Hoje até 1 hora da tarde, ao vivo aqui pela 94 FM.

0: Segura aí que a gente já volta. 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

Bem, minha gente, 11 horas e 48 minutos agora, 11h48 da manhã. Bom dia pra você, minha amiga, bom dia pra você, meu amigo, mais uma vez, né? Agradecer a Deus pelo privilégio de mais um dia, de estarmos aí juntos com vocês, transmitindo energia positiva, pensamento positivo, né, gente? É isso que nós devemos fazer todos os dias, agradecer a Deus pela oportunidade de mais esse maravilhoso dia e a oportunidade de mais uma vez estarmos aí juntos com vocês através das ondas sonoras da Rádio 94 FM. Mais uma vez, obrigado a todos e que Deus nos abençoe. Muito bem, agora são 11 horas e 49 minutos. Agora no dia, gente, deixa eu só pegar aqui para eu não poder errar a data. No dia 12 de julho, dia 12 de julho, né, o mês que vem, então falta menos que um mês aí para a 16ª feijoada, né, aí da equipe Zé Vieira, aí com a realização da loja Amor e Justiça. E eu quero falar para vocês, gente, que é muito boa essa feijoada, viu? 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É aqueles que são fortes mesmo para dar... Pra...

0: Comi uma feijoada nessa, vou falar a verdade pra você, hein? 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E como a venda é muito grande e é muito conhecida, essa feijoada, então mais correto seria interessante você estar comprando, né? 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Muito bem, 11h51, vamos lá para WA Peças falar com nosso amigo Fernando. Bom dia, Fernando!
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0: Um abraço, meu amigo Fernando, lá da WA Peças. 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Bem, minha gente, agora são 11h55 já. Olha como a hora passa. Agora eu quero falar da festa de São Pedro, gente. Ó, finalzão de semana, né? Vai ter festa na Praça São Pedro. Vai ter o Jogo do Brasil também.
2: Brasil!
0: E pense na festa maravilhosa, você vendo novamente, né? As famílias, gente, as famílias de volta na praça. Como é gratificante você ver a alegria estampado no rosto das crianças, né? Das vós, das mamães, né? E a gente vê a família novamente na praça, isso é muito gratificante. Infelizmente, já tinha até se acabado aqui em Tararé, mas estamos resgatando isso, né? Que coisa maravilhosa, parabéns aí à prefeitura, parabéns aí ao pessoal da cultura, né? Pessoal lá que organizam esses eventos e trazendo, resgatando a alegria novamente aqui em Tararé, da alegria do povo, né? Ainda mais quando se trata de uma Copa do Mundo. E também vai ter a continuação da festa de São Pedro. E lembrando, inédito em Tararé, vocês vão estar acompanhando no encerramento da festa de São Pedro, o Padre Fábio de Melo. Outra atração também que é inédita para Itararé. E a gente vai trazer agora o nosso amigo Reinaldo para estar falando aí sobre a continuação da festa de São Pedro. Bom dia, Reinaldo!
2: A paróquia Nossa Senhora da Conceição convida você e sua família para participarem do próximo final de semana da festa de São Pedro, a partir das 16 horas. 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Às 21 horas, vamos todos assistir no telão da praça o segundo jogo do Brasil na Copa do Mundo. Venha torcer por nossa seleção. Sábado, primeiro dia da novena, às 18 horas. E em seguida, show com Piazito. 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Festa de São Pedro 2026. Saboreie as delícias, curta os shows e o ambiente familiar. Venha participar conosco.
3: Ó São Pedro, pedra forte, rocha firme do Senhor.
0: Então tá aí, então continua a festa de São Pedro a partir de sexta-feira. Todo mundo convidado a participar aí. E no sábado tem o Jogo do Brasil lá na Praça São Pedro, viu, gente? Vale a pena convidar todo mundo a estar participando. Vamos ver as famílias novamente resgatando isso aqui em Tararé, né? Depois de tempo, a gente vê aí que hoje, né? A gente sente tanta energia positiva, gente. Ver novamente aquelas pessoas com alegria, né? Voltando novamente à praça. E é importante essa interação, porque a gente resgata aquilo que é de Tararé, aquilo que foi perdido, mas estamos sendo resgatados, que é a alegria, né? A emoção da gente ver novamente as famílias de volta para a praça, para acompanhar e para torcer para o Brasil.
4: Brasil!
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1: 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Meio-dia em ponto! Já eu volto aí, não sai daí não.
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0: Bom dia, Ana Júlia, tudo bem com você? Camargo do Santo. Primeira vez você programa minha esposa Carneiro. Minha comadre Maria Antônia, meu amigo do Leide, Carlinho, Miri Cântica Roberta, a Rita de Cássia também. Lá do CDHU. Alegre ter João Paulo. E todos vocês do rádio. É você também. Tá bom? Fica com Deus, abençoe.
1: Um abraço aí à nossa querida amiga, Dona Raquel. Tudo bem, Dona Raquel? Deixa eu aproveitar aqui e mandar um abraço para Dona Luísa também, que mandou um áudio aqui para o nosso programa. Já vou estar ouvindo aqui, tá bom, Dona Luísa? 9:00, já estamos de volta. Vocês sabem que toda terça-feira são 2 horas de programa falando de Itararé, falando da região também. E caso você queira mandar aí a sua sugestão, a sua reivindicação, estamos aqui para atender você. O programa é do povo. Quem manda nesse programa é você, minha amiga, você, meu amigo também. Ao meu lado esquerdo, Léo Medeiros. Bom dia, Léo.
2: Bom dia, Alan. Bom dia, ouvintes. São 94, terça hoje. Estamos aqui.
1: Bem, Léo, e o Seleção Brasileira também vai estar jogando no sábado agora, né?
2: Pois é. A Seleção Brasileira é um assunto bem, eu diria até polêmico pelas circunstâncias do primeiro jogo que nós observamos e acompanhamos. Muito fraca. Na minha opinião, falta ainda muita... Apesar que primeiro jogo, expectativa, com a adrenalina toda, mas eu acho que a seleção precisa melhorar e muito. E também precisa colocar o Hendrick, né? Porque, na verdade, um jogador da altura desse jogador no banco e o Neymar, eu não sei se o Neymar tá melhor ainda da contusão que ele teve, porque tratamento que ele está fazendo. Eu acho que os dois aí já caberia bem nessa seleção. Poderia até que se melhorasse um pouco. Agora, tem jogador ali que é empresário que trouxe Paquetá, ele jogou nada. Aliás, num todo, a seleção, se não fosse aquele Vinícius lá, aí pronto, né?
1: Bem, gente, então tá aí. No próximo sábado, o Brasil... É sexta-feira, né, Léo? No sábado, né? Sexta-feira. No sábado, né, que vai ser, né? Então tá aí. Muito bem. O Léo Medeiros vai ficar com a gente até 1h atualizando muita informação para vocês que estão ouvindo o programa, né? E eu quero aproveitar aqui também, gente, mais uma vez, tá reforçando para você, enquanto o nosso amigo Léo Medeiros está apurando informações para a gente poder estar trazendo para vocês aqui, eu quero falar sobre o Empretec, viu, gente? Então, atenção, você, o Empretec Rural, para você que está ouvindo o programa, caso vocês tenham alguma dúvida também sobre o Empretec, que vai estar começando agora, né? E vamos lá chamar o pessoal do Sebrae para trazer essa informação. Alisson, bom dia, Alisson!
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0: Muito bem, Léo Medeiros. Agora são 12:13.
1: É, o jogo vai ser na sexta-feira.
0: Sexta-feira, isso mesmo. Às 21 horas. Jogo do Brasil, então, sexta-feira. Todo mundo aí, vamos torcer pro Brasil, né? Torcer pra fazer um milagre, né? Pelo menos pra gente poder passar de fase, hein? Quem sabe consiga acertar o time também, né, Léo? 12:13, Léo.
1: É verdade. A gente, embora... É claro que a gente é brasileiro, dificilmente a gente irá torcer para outro time, né? Mas eu acho que do jeito que a seleção jogou, quer dizer, mostrou o futebol no primeiro jogo, a gente está preocupado, né? É pelo fato que o Brasil tem camisa, mas o time, infelizmente, não está aquele que a gente esperava. Então, fazer o quê? Eu acho que a possibilidade aí... Vai ter que fazer, meter uma goleada aí no Haiti para ver se realmente facilita um pouco para estar a classificação. Mas se não fizer, vai complicar a nossa situação aí. Mas eu creio que a gente tem que ter fé e primeira fase ainda, torcer para que o Brasil tenha uma vontade mais no jogo, mais atitude, né? Foi o que a gente não viu no primeiro. E nesse segundo jogo, quem sabe... as coisas podem mudar. E lembrando, o meu caro Alan e ouvintes da 94, tem a festa de São Pedro que está acontecendo aí, né? E eu quero lembrar que a paróquia Nossa Senhora da Conceição convida você e sua família aí para participar do segundo final de semana da festa de São Pedro, sempre a partir das 16 horas, viu, gente? Sexta-feira, então, 19 horas, show musical com a Lide Ribeiro e Pérola. Às 21 horas, vamos todos assistir o telão da praça e do jogo do Brasil, claro, e vamos torcer junto lá. E no sábado, às 18 horas, primeiro dia da novena de São Pedro, e em seguida show com o Paquinha. Domingo, logo após a novena, show com o Tiffany Oliveira. Tradicional festa de São Pedro, saboreia as delícias, curto shows, ambiente extremamente familiar. Estarei lá, eu acho que provavelmente o Alan também vai estar, e vão acompanhar, e quem sabe a vitória do Brasil para dar uma refrescada.
0: Muito bem, agora são 12:15. Olha, gente, a segunda etapa do circuito de xadrez acontece nesse sábado, dia 20. É isso mesmo. A Prefeitura Municipal de Itararé, por meio da Secretaria Municipal de Esportes e Lazer, gente, apoia a realização da segunda etapa do circuito de xadrez aqui em Itararé, que acontece no próximo sábado, dia 20, a partir das 9 horas, lá no CEMEF. A competição é promovida pelo Itararé Xadrez Clube. Reunirá também diversas cidades, né, e também categorias em mais uma etapa do circuito municipal. O torneio será disputado na modalidade xadrez rápido, com um tempo de reflexão de 18 minutos mais 2 segundos de acréscimo por lance. Seguindo o sistema aberto, né, para todas as categorias, a iniciativa busca incentivar a prática da modalidade, promover a integração entre os participantes e fortalecer o desenvolvimento do esporte no município de Itararé. As inscrições seguem aberto até quinta-feira, dia 18, com vagas limitadas. Para participar, os competidores deverão realizar as doações de 1 quilo de alimento não perecível, que será destinado às ações de caráter social. O circuito de xadrez em Itararé é composta por 5 etapas ao longo do ano e vem consolidando, né, com mais uma ferramenta de incentivo ao esporte intelectual, estimulando habilidades como raciocínio lógico, concentração de planejamento e tomada de decisões. Segundo o secretário municipal de Esportes e Lazer, Paulo Armando Almeida, o apoio à competição reforça o compromisso da administração.

0: e também profissional. Apoiar os eventos como esse significa investir no desenvolvimento dos jovens e oferece oportunidade para que mais pessoas tenham contato com o esporte, destacou aí o secretário de esportes, o popular Paulão. O credenciamento dos participantes será realizado a partir das 8h30, com o início das partidas previsto às 9h. O evento acontecerá lá no Semefer, localizado na rua Dr. Pedro Alencar, 427. Maiores informações podem ser obtidas através do e-mail itararexadrezclube@gmail.com.br. Meio-dia 18, Léo.
1: Perfeito, Alan. Antes da gente trazer mais informações aqui, mais notícias, eu abraçar lá o pessoal da Confesa 7, meu amigo Zeca, também ao lado dele o Wilson Guilherme, e todo o pessoal da 2 também lá, a esposa do Wilson lá, Juliana, e todo o pessoal lá, e toda a equipe também lá na 2, no Alto São Pedro, curtindo o nosso informativo aqui. Bom, vamos seguindo em frente. Policiais militares salvam bebê de 9 meses após engasgamento em Itararé. Olha aí, uma ação rápida da Polícia Militar foi fundamental para salvar a vida de um bebê de apenas 9 meses na sexta-feira 12 em Itararé. Os policiais foram acionados para atender uma ocorrência envolvendo uma criança que estaria em parada cardiorrespiratória. Ao chegar ao local, encontraram a mãe, segundo o bebê, desacordado nos braços. Diante da situação de emergência, um dos policiais realizou imediatamente a manobra adaptada para lactantes. A intervenção permitiu a desobstrução das vias aéreas da criança, que voltou a respirar ainda no local. Após os primeiros socorros, a equipe conduziu a mãe e o bebê até o pronto-socorro do município. A criança permaneceu sob cuidados médicos para avaliação clínica e realização de exames. Tá aí, parabéns aos policiais militares, parabéns num todo pelo trabalho que vem desenvolvendo. E tá aí, Alan, mais uma vez, nossos heróis aqui.

Muito bem, no próximo bloco a gente vai trazer também, gente, que tem mais um curso oferecido pela prefeitura, inclusive até vou esperar aqui a vereadora Daiane, né, mandar para mim aí o áudio, né, para que você que tá ouvindo o programa aí, gente, você, principalmente as meninas, né, as mulheres, é uma oportunidade, viu, gente, para você tá entrando aí no mercado de trabalho, né, e para que também a gente possa estar compartilhando com você essa novidade, né, e quem sabe você também tá realizando o curso que vai ser lá no Fundo Social, né, e a gente vai trazer mais informações sobre isso. E quem sabe você possa lá e fazer o curso também, tá bom? Já já eu volto aí, agora são meio-dia 21. Já já mais informações para você aqui ao vivo pela 94 FM. Horário Oficial de Brasília, meio-dia 21. Brasil.

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0: Muito bem, agora são 12h34, gente. Nós já estamos de volta aqui com o nosso programa, né, atualizando as informações para você nesta manhã tão abençoada dessa terça-feira, dia 16 de junho de 2026. A você que hoje completa mais um ano de vida também, que Deus possa estar abençoando muito a sua vida, dando muita alegria, muita saúde, muita paz também, tá bom? Meio-dia 34, Léo. Vamos atualizar mais informações para que você que está ouvindo o nosso programa. Excepcionalmente, vocês sabem que toda terça-feira a gente realiza o programa, né? Que há anos, né? A gente tem vindo aí com muitas lutas e, né, com muitas reportagens que a gente realiza aqui em Tararé. E eu quero mandar um abraço para a dona Luísa. O Léo Medeiros vai trazer algumas informações, mas em seguida a gente vai estar falando lá sobre o Jardim São Paulo, né? Como o povo está feliz lá, depois de anos de luta, de anos, né? De quantas matérias que a gente ia lá, eu, Rodrigo Fabel, conversava com a população. E hoje, graças a Deus, né? Está dando lá continuidade ao asfalto, dando dignidade para aqueles amigos e amigas que lá moram, né? Quanto tempo sofrendo, né, com asfalto, com barro. Não só lá, como também no Jardim Paulo Sé, como tá lindo, né? O Jardim Paulo Sé hoje, várias ruas lajotadas, algumas lá que tá já recapeado também. E o Jardim São Paulo também, que tá ficando bonito, né? Tá ficando chique. Então tá aí. Meio-dia 36, da Maneiros.
1: Pois é, um abraço também lá pra galera que tá em sintonia conosco, o pessoal da Didi Ferragem. Aí curtindo o programa aí, um abraço lá para a Regiane e toda a equipe. Um abraço aí também lá para o pessoal da Saele Marcenaria, que está curtindo lá também, a minha amiga Sabrina, o esposo, os meninos, a mãe, tá ligado com a gente aqui. Muito obrigado aí pela sintonia de todos vocês conosco, viu? O Alan da Sabesp, alô Alan, um abração para você, o Alex Leiteiro, o João Paulo, essa galera que sempre está conosco aqui na 94, o pessoal do Jardim Claudino também está curtindo lá. Meu amigo Denilson, a Maria, lá no Bernardo Lavacar. Um abração, hein? Tapinha nas costas de todo mundo aí. A Dani, a Maria Fernanda, o Márcio, todo mundo ligado aí no nosso programa informativo aqui da 94. Bom, antes que ir para mais detalhes aqui, meu amigo Alan, que também é charado, Alan da Sabesp. Aliás, o Alan saiu com as conversas, mandou um abraço principalmente aqui para o nosso amigo Paulinho. Um abraço aí pra você, Alan. É brincadeira, viu? Tem mais informações aqui, vamos ver aqui. Acabou de mandar aqui pra mim? Vamos lá então trazer mais informações aí.

0: Nós aqui vamos ver aqui. Acabou de mandar aqui para mim? Vamos lá então trazer mais informações aí para você que está acompanhando a nossa edição de hoje do nosso informativo aqui na 94. É, Alan, não chegou ainda aqui, mas enquanto não chega, vamos abraçar aí a galera lá do Lajeado também, o Edemar. Alô, Edemar, um abração para você. Pessoal aí pertinho também, os vizinhos que acompanham a gente lá no Pinheirão, meu amigo Newton. Ô, Newton, um abraço para você também aí, todo o pessoal que está acompanhando a nossa edição de hoje aqui do nosso programa Informativo 94. Agora está vindo aqui, vamos ver. Ah, agora sim, vamos lá então com as informações quentinhas para você aqui no nosso informativo de hoje, aqui na 94. Opa, não deu certo, mas agora vamos ver se dá. Não também. Vamos deixar para o Alan. Segue.
1: Um abraço, Léo. Isso aí. Will, você falando aí no, dos campeonatos, né? Teve a final agora no último domingo, gente. Foi lá no Pinheirão, né? Aí a Copa João Fadel. E a gente teve presente lá e também, né? Aproveitando e dando os parabéns também para a equipe da Vila Novo Horizonte, que consagrou-se campeão nos pênaltis. Pensa no jogo duro, no jogo pegado, né? Duas grandes equipes lá enfrentando a equipe da Vila Novo Horizonte, encarando o time lá do Itaporanga, né? E que festa linda, viu, gente? Parabéns aí mais uma vez. A gente vê o esporte sendo resgatado aqui em Itararé. Parabéns aí o Márcio Aguiar também, lá do Amigos da Bola, que mais uma vez realizou um grande campeonato. E como eu falei, né, a gente está vendo o esporte em Itararé sendo movimentado, sendo resgatado. Parabéns aí, viu, Márcio? Meio-dia 39, né, Mendeiros?
0: É, no clima da Copa do Mundo não poderia ser diferente, né? Um abraço pro Márcio. Faz hora que eu não vejo o Márcio, não converso com ele. Um abração para você, Márcio. Parabéns aí para mais esse evento aí que foi sucesso. Vou falar aqui da Feira da Lua e das Artes. Tem datas alteradas em junho e passa a acontecer às quartas-feiras, viu, gente? Então aí a Prefeitura de Itararé, por meio das Secretarias Municipais de Agricultura e de Cultura e Eventos, informa que a tradicional Feira da Lua e das Artes terá uma alteração excepcional em seu calendário durante o mês de junho, em razão da realização da Quermesse de São Pedro. A feira acontecerá, excepcionalmente, nas quartas-feiras, nos dias 17 e 24 de junho, das 17 às 22 horas, na Praça Francisco Alves Negrão. A mudança busca garantir que os dois eventos possam acontecer da melhor forma possível, oferecendo à população opções de lazer, cultura e valorização dos produtores e artesãos locais. Os visitantes poderão continuar encontrando tudo aquilo que já faz da Feira da Lua e das Artes um sucesso: frutas, verduras, legumes fresquinhos, flores, artesanato, produtos coloniais, além de uma grande variedade de quitutes e delícias preparadas pelos feirantes, hein? Então a feira retorna ao seu calendário habitual, sendo realizada às sextas-feiras, a partir do dia 3 de julho. A prefeitura convida toda a população para prestigiar os produtores rurais, artesãos e empreendedores locais, fortalecendo a economia do município e aproveitando momentos agradáveis em família. Não perca, a Feira da Lua e das Artes continua do mesmo jeitinho que você gosta, agora com encontros especiais nas quartas-feiras durante o mês de junho.
1: Muito bem, agora são meio-dia e 41, né? Olha, minha gente, vai ocorrer aqui um empretec em Itararé e o pessoal do Sebrae, o nosso amigo Alisson, né, reforçando aqui novamente o convite para que vocês possam estar participando. Bom dia, Alisson!
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1: Bem, então tá aí, um abraço, Alisson. Pessoal, que queira ter alguma informação, gente, vocês podem estar enviando também, aliás, vocês podem estar indo no site da Prefeitura, que tem as informações lá, para que vocês possam tirar qualquer dúvida, tá bom? E a Prefeitura de Itararé, gente, divulga os locais da prova do concurso público e também no processo seletivo. É isso mesmo. A Prefeitura Municipal de Itararé informa os candidatos inscritos no concurso público e também no processo seletivo municipal que os locais das realizações, das provas objetivas já foram divulgadas na edição do Diário Oficial, publicado nessa última sexta-feira, dia 12. Os candidatos devem consultar atentamente o documento oficial para verificar o local da prova, o horário de abertura e o fechamento dos portões, além de outras orientações importantes para a realização também dos exames. As provas serão aplicadas no dia 21 de junho e a Prefeitura reforça também a importância do que todos os participantes confiram, né, previamente as informações para evitar contratempos no dia da avaliação. O edital da relação completa das provas pode ser acessado pelo link lá no site da Prefeitura. E a orientação também é que para todos os candidatos, cheguem ao local com antecedência, portando os documentos oficiais de identificação com foto, observando todas as exigências previstas no editais. A Prefeitura também reforça, né? E também deseja a todos boa sorte, né? E destaca o planejamento antecipado é fundamental para garantir a tranquilidade para todos, né? Com segurança também no dia da prova, tá bom? Muito bem, já eu volto com a vereadora Daiane trazendo aí informações sobre, né, o curso que vai ter lá no Fundo Social de Solidariedade, tá bom? Muito bem, vamos lá, 12:45, tá no 94, tá com tudo. 94.

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1: Bem, minha gente, 11 horas e 55 minutos, agora 11h55. Quero aproveitar aqui e falar para vocês que hoje, né, tá tendo sorteio aqui no nosso programa, viu, gente? Hoje é um delicioso Exuba do Rose Garden. Vocês podem tá aí mandando o seu nome completo, o seu áudio também, como também lá no Instagram e também no Facebook, lá na nossa página oficial Fala Alan Júnior, e também lá no Instagram da 94FM, tá bom? E se você só mandar seu nome, tá bom? Aí já estão participando, né? E ó, eu quero agradecer também, gente, pelo carinho da audiência, viu? Quanta gente boa que participa com a gente não consegue atender todo mundo, gente, mas a gente faz o possível, né? De realizar aí um programa agradável, com temas de interesse público, né? Para que você fique bem informado aqui com a gente. Eu quero aproveitar também, mandar um super abraço ao meu amigo Luiz Fernando, lá do restaurante da Jack's Cakes, né? Pensa no feijãozinho caprichado, hein, ô Léo? Lá do restaurante da Jack's Cakes, que tudo domingo tá abrindo agora, né? Bem ao lado do Marcelo Móveis e Eletro, lá do restaurante do meu amigo Fernando. Também, né? Lá da Jack, pensa numa comidinha baguada e boa, viu, gente? Baguada e boa mesmo. Um abraço para você, Luiz Fernando. Meio dia 56, Léo.
2: Pois é, já estamos chegando na parte final aqui do nosso programa, né, Alan? Mas é como você já disse, né? Hoje estamos aqui lembrando que é uma terça-feira. Amanhã tem jogo do Brasil. Não, desculpe. Sexta-feira tem jogo do Brasil. E nós vamos acompanhar e vamos torcer para o Brasil. Mas aqui antes, tem uma notícia aqui da Prefeitura de Itararé. Abre inscrições aí para cursos gratuitos de qualificação profissional para mulheres, viu? Então, atenção. Por meio do Fundo Social de Solidariedade, divulga a abertura das inscrições para dois

0: divulga a abertura das inscrições para dois cursos gratuitos de qualificação profissional voltados às mulheres do município. A iniciativa é da vereadora Daiane Coelho, integra a Ação Jornada Empreendedora São Paulo para Todas, promovida pelo Governo do Estado de São Paulo por meio da Secretaria de Políticas para a Mulher, em parceria com o SENAC. Então, os cursos oferecem capacitação prática, certificação gratuita, proporcionando oportunidades de geração de renda, empreendedorismo e desenvolvimento profissional para as participantes. Tá bom? Então, as formações disponíveis são básicas. Carga horária 20 horas, datas de 22 e 26 de junho, horário das 8 às 12 horas. Tá aí.
1: Muito bem, e a Daiane mandou pra gente também, né, a informação aí. Bom dia, Daiane.
2: Olá, pessoal. Aqui é a vereadora Daiane Cosméticos. Hoje estou aqui para fazer um convite especial às mulheres do nosso município, a partir de 16 anos, a estar fazendo a sua inscrição para estar participando da nossa jornada empreendedora, o qual

0: que está ouvindo o nosso programa também. Obrigado, viu, Cátia, pelo carinho da audiência. Muito bem, obrigado, viu, Léo Medeiros.
1: Obrigado, Alan, obrigado, ouvintes. Um abraço, até a próxima terça-feira. E lembrando que logo mais às 18h30 estaremos de volta com o Happy Hour. Até lá.
0: Muito bem, meus amigos e minhas amigas, mais uma vez agradecer a Deus pelo privilégio de mais um dia de vida e mais um dia de trabalho. Eu espero que tenha contribuído, feito essas duas horas, trazendo muita informação e que eu espero que tenha feito uma boa companhia também para todos nós aí, tá bom? Fiquem todos com Deus, eu volto às 4 horas da tarde.

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Glória a Deus, louvado seja o nome de Jesus, povo de Deus, boa tarde, paz seja convosco. Hoje, terça-feira, dia 16 de junho de 2026, agora são 1h mais 2 minutos, está começando mais um programa Toque de Cristo, porque o Toque de Cristo é top. Eu quero desde já deixar meu abraço a todos os ouvintes da 94 FM. Nós somos a Igreja do Evangelho Quadrangular na Vila Jora, na Rua Abraço Orsinete, de número 87. O meu abraço aos nossos irmãos evangélicos, o meu abraço aos nossos irmãos católicos, o meu abraço aos nossos irmãos espíritas e o meu abraço a todos os nossos irmãos, os livre pensadores. Que Deus abençoe a vida de cada um de vocês, em nome de Jesus, né? Que dia abençoado, nós estamos aqui mais uma tarde aqui com o nosso irmão aqui, o grande Maza, hein, Maza? Você faz a diferença aí, hein, Maza? Deus abençoe a sua vida, a sua casa, a sua família, em nome de Jesus. Quero deixar um abraço para todos vocês que estão aí no horário de almoço, hein? Eita, coisa boa! Hoje tem uma lasanha lá em casa, Maza. Hoje é aniversário do Pedro, que é o pretendente aí a genro. Pretendente a genro, hein? Né? Quero mandar um abraço pro Pedro aí. Pedro, um abraço aí. Inventaram uma lasanha lá em casa hoje. Eu falei, mas pera lá, mas pô, já? Mas falei, mas como eu gosto de lasanha, né, Maza? Né? Grande Pedro. Pedro é uma benção na nossa vida lá. Pedro, um abraço pra você. Deus abençoe, viu? Parabéns. Feliz aniversário aí. Que Deus continue abençoando a sua vida, tá bom? E eu também quero mandar um abraço aí pra você que tá aí na chácara, na fazenda, no sítio. Que Deus abençoe vocês grandemente. Você que está no comércio trabalhando, você que está na indústria, Deus abençoe vocês em nome de Jesus. Eric Delanhol está ligadinho no nosso programa.

0: Eric, um grande abraço para você e também o Gabriel. Ô, Gabriel! Gabriel Carneiro. Conhece o Carneiro, Maza? Grande Carneiro. Deus abençoe você em nome de Jesus. Tá? Gabriel sempre ligadinho no nosso programa aí. Gabriel, um abraço para você e para toda a sua família em nome de Jesus. Também quero mandar um abraço aí pro Isaqueu Cândido. Isaqueu, Deus abençoe você e a sua mãe, irmã Isalina, um grande abraço para vocês. Pastor Euracir, Deus abençoe vocês grandemente. Também quero mandar um abraço pro pessoal lá da Pauliceia. A irmã Judite, a irmã Juvenil, o Eduardo Lourenço, Deus abençoe. Um abraço para a Zuleide, também para o Ricardo, Deus abençoe vocês em nome de Jesus. As meninas aí da loja Use e Abuse, Deus abençoe. A irmã Josefa, lá da Igreja Deus é Amor, um grande abraço para todos os nossos irmãos aí da Igreja Deus é Amor, Deus abençoe. A Vanderleia, da Fonte das Águias, Deus abençoe. Adalto, do Mercado do Paulinho, um abraço, Adalto. Rodolfo, o Jean, do Mini Mercado do Preto, um grande abraço para vocês. Eric, o Bruno, lá do Big Pô, Deus abençoe. Jonas, do Bairro da Seda, um grande abraço para você. Deus abençoe em nome de Jesus. Também o Josué, lá do Mercadão Municipal. Josué, um abraço. Fernando, Joel Soares, Leonilda, Deus abençoe vocês. A Cirlei, mãe do Diego e da Letícia, do Armazém Frei Caneca, Deus abençoe. O pessoal é a família Nunes, lá da Tinturaria Vime. Um grande abraço para vocês, Deus abençoe em nome de Jesus. Fernando, boa tarde, Fernando. Também o Newton Ferreira, lá do Queijo, sempre ligadinho no nosso programa. Newton, um grande abraço para você. Deus abençoe em nome de Jesus, tá bom? Queridos, eu tenho uma palavra para todos vocês nessa tarde. Vai preparando o seu copo com água, sua garrafa com água. O Robson tá aí ligadinho no programa. Não consegui te ouvir aí, Robson. Daqui a pouco eu te ouço, mas eu vi que você me mandou mensagem. Robson, um grande abraço para você, viu? Deus abençoe em nome de Jesus. Toda a equipe aí de trabalho aqui, Deus abençoe vocês grandemente, tá bom? Éder Bibiano, meu amigo, boa tarde, Deus abençoe. Sempre ligadinho no nosso programa também. A Dirce, ligadinho no nosso programa também. Dirce, um grande abraço para a senhora, Deus abençoe grandemente. Vai preparando o seu copo com água, a sua garrafa com água, que daqui a pouquinho eu vou orar por você. Daqui a pouquinho eu quero compartilhar um texto da Palavra de Deus. Mas antes, manda o seu WhatsApp para cá. O nosso DDD é o 15 3532 6081, 15 3532 6081, tá bom? O meu WhatsApp pessoal é o 15 981 12 18 11, 15 981 12 18 11, tá bom? Manda também para mim aí, que eu vou falar o seu nome aqui, tá certo? Rosimeire Rosa, boa tarde, Deus abençoe. Sidney, um grande abraço para você, Sidney, para todo o pessoal aí da Embalatec, Deus abençoe vocês, em nome de Jesus. Também quero aí deixar um abraço para a família do irmão Pedro. O irmão Pedro faleceu essa madrugada. O irmão Pedro era lá da Santa Terezinha, muito tempo ali, um homem de Deus, e que Deus abençoe aí a família, os filhos, toda a família do irmão Pedro aí. Que o Espírito Santo possa consolar e confortar cada um de vocês, pessoal aí da IEQ Santa Terezinha, pastor Fred, pastora Clau, recebe o meu abraço aí nessa tarde, em nome de Jesus, tá bom? Nós vamos aí para esse louvor então, Maza, e logo na sequência eu quero compartilhar um texto da Palavra de Deus.
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1: Muito bem, louvado seja o nome de Jesus. Robson, Karine, as crianças aí, Deus abençoe vocês. Em nome de Jesus, também quero mandar um abraço aqui para Roseli, lá da Pauliceia. Roseli, Deus abençoe vocês, viu? Daqui a pouquinho estarei orando aí pelos seus filhos, pela Elisângela, pelo Daniel, pelos netos, Nicolas, Noá, para o Valdir, Nilton, Ricardo. Daqui a pouquinho eu estarei orando por vocês, tá bom? Deus abençoe todos aí que estão acompanhando o nosso programa, todos que estão aí acompanhando a 94FM. Tem muita gente ouvindo a 94FM nesse momento, né? Não somente nesse momento, mas o dia todo. Você passa aí nos comércios aí, Maza, e você vê o povo ouvindo a 94FM. Então, quero mandar um abraço para todos vocês aí. Guilherme, do Cofesa 7. Guilherme, passei lá no Cofesa hoje. Já falei, ó, vim aqui buscar o patrocínio do Gumercino aqui, viu, Maza? Porque a gente sempre cita aqui a Cofesa 7, né? Guilherme, um grande abraço para você aí, para o Zeca, para toda a equipe. Deus abençoe vocês em nome de Jesus. Marcos Nunes também ligado no nosso programa. Pessoal aí da Mercearia Nunes. Também quero mandar um abraço para a Wanda, lá do Mercado Super C, no bairro do Cerrado, tá certo? Queridos, nós estamos aí caminhando pelo Evangelho de Mateus. E eu gostaria hoje de ler um texto de Mateus, capítulo de número 23, versículo de número 37. Evangelho de Jesus Cristo, segundo escreveu o evangelista Mateus, capítulo de número 23, versículo de número 37, tá certo? Diz assim a palavra de Deus, as palavras de Jesus, olha isso. Jerusalém, Jerusalém, que matas os profetas e apedrejas os que te são enviados. Quantas vezes quis eu ajuntar os teus filhos, como a galinha junta os seus pintinhos debaixo das asas, e tu não quiseste. Olha isso, mas esse texto aqui é um texto muito forte, hein? E as pessoas ficam perguntando assim, o que será que o pastor James vai falar referente a esse texto, né? Geralmente, quando nós pensamos em Jesus, geralmente a gente lembra dos milagres, né? Nós lembramos das curas, dos ensinamentos das multidões. Mas existe uma cena muito emocionante no Evangelho de Mateus. Jesus, Maza, ele olha para a cidade de Jerusalém. Jesus olha para Jerusalém e Jesus, nesse texto, Maza, ele abre o coração. As palavras de Jesus aqui nesse texto que nós lemos hoje, elas revelam amor. As palavras de Jesus revelam compaixão. E as palavras de Jesus também, Maza, revelam tristeza neste texto. Como assim, pastor? Porque Jesus estava vendo a cidade de Jerusalém, ele via uma cidade cheia de pessoas que precisavam de Deus. Só que essas pessoas que Jesus estava vendo, que precisavam de Deus, não estavam dispostas a ouvi-lo. É isso que diz o texto que nós lemos aqui. E essa pergunta nos mostra uma verdade maravilhosa. Jesus ainda se importa, Maza. Ele se importa profundamente com as pessoas. Então o texto que nós lemos aqui, Jesus via, ele não via a multidão, Maza. Jesus via além da multidão. Jesus via além das pessoas, porque muitas pessoas enxergam Jerusalém apenas como uma grande cidade, a cidade profética, né? Mas Jesus não. Jesus estava olhando para Jerusalém, mas ele não estava olhando, vendo a cidade. Jesus estava vendo indivíduos, pessoas. Jesus estava vendo famílias. Jesus estava vendo histórias. Jesus via dores. Jesus via pessoas que precisavam de salvação. Então por isso que ele olha e diz, Jerusalém, Jerusalém que mata os profetas e apedreja os que te são enviados. Olha isso. Aí ele fala assim, ó, quantas vezes eu quis eu ajuntar os teus filhos como a galinha junta os seus pintinhos debaixo das asas e vocês não me ouviram. Então o que acontece nesse texto aqui? É assim até hoje, quando Deus olha para nós, ele não vê apenas uma multidão. Deus, ele conhece cada pessoa pelo nome. Deus conhece as suas lutas. Ei, estou falando com você que está me ouvindo aí nessa tarde. Deus conhece as suas lutas. Deus conhece os seus medos. Deus conhece as nossas necessidades. Então o coração de Jesus aqui neste texto, ele estava cheio de amor. A comparação usada por Jesus é muito linda. Ele fala de uma galinha protegendo seus pintinhos. Isso significa o quê? Uma imagem de cuidado, uma imagem de proteção, uma imagem de acolhimento. Imagine você uma

proteger os seus pintinhos. Isso significa o quê? Uma imagem de cuidado, uma imagem de proteção, uma imagem de acolhimento. Imagina você, uma galinha, protegendo os seus pintinhos debaixo das asas, não é mesmo? Então Jesus estava dizendo assim, ó, eu queria cuidar de vocês, eu queria proteger vocês, eu queria abençoar vocês. Por quê? Porque o desejo de Deus nunca foi afastar as pessoas. O desejo do nosso Deus sempre foi aproximar as pessoas. Então o maior problema não era a falta de amor. Jesus diz assim, ó, eu quis, mas vocês não quiseram. Isso é uma frase muito forte, né? O problema não era a ausência do amor de Deus. O problema era a resistência das pessoas. Então muitas vezes Deus fala conosco, Deus fala através da palavra, de uma mensagem, de uma oração, de uma circunstância da vida, mas precisamos estar dispostos a ouvir. Deus hoje, ele continua chamando, mesmo sabendo que muitos rejeitariam a sua mensagem, Jesus continuou ensinando, Jesus continuou pregando, Jesus continuou convidando, porque Deus, ele não desiste facilmente das pessoas. Ah, que bom que Deus não é igual a mim, igual a você, não é mesmo? Que nós podemos até desistir, mas Deus não desiste, não. Talvez você esteja, talvez eu esteja falando nessa tarde com alguém que tenha se afastado da fé. Talvez eu esteja falando com você nessa tarde que tenha passado por decepções. Talvez esteja diante de Deus há muito tempo, mas o Senhor continua chamando você, continua esperando você. Jesus continua de braços abertos. Por isso que esse texto aqui fala, Jesus faz uma comparação, Masa, de uma galinha que está cuidando dos seus pintinhos. Já viu isso, Masa? Uma galinha quando pega assim, os pintinhos e ela coloca debaixo das asas. Você olha assim, parece que ela está até mais gordinha, né? Mas não é porque os pintinhos estão ali debaixo. Então, existe um abrigo para cada um de nós debaixo das asas do nosso Deus. A imagem desses pintinhos que eu estou falando aqui debaixo das asas transmite o quê, Masa? Transmite segurança. A galinha está ali, ela está protegendo os pintinhos, né? Ali existe proteção, ali existe o cuidado daquela mãe que ela está cuidando dos seus filhotinhos ali. Existe ali nesse texto aqui, eu vejo que existe acolhimento, porque o nosso Deus, ele nos acolhe. Pode ser que você esteja passando por dias difíceis, pode ser que você esteja passando por uma crise de ansiedade, dias de medo, dias de incertezas. Mas eu quero dizer para você nessa tarde que aqueles que se aproximam de Deus sempre encontrarão refúgio. Aqueles que se aproximam de Deus sempre encontram paz, encontram esperança. Talvez você esteja enfrentando batalhas que ninguém conhece. Talvez você esteja cansado hoje, ferido, desanimado. Mas a mensagem de hoje é simples. Jesus continua se importando com você. O amor que ele demonstrou em Jerusalém continua sendo o mesmo. O seu cuidado continua sendo o mesmo. O seu convite continua sendo o mesmo. O coração de Deus continua cheio de amor para entregar para cada um de nós. Porque o Senhor, ele não desiste facilmente de ninguém. Existe um abrigo para quem se aproxima dele. Jesus ainda se importa com as pessoas. Ao olhar para Jerusalém, Jesus não demonstrou raiva. Jesus demonstrou amor. Um amor que desejava acolher. Um amor que desejava proteger. Um amor que desejava salvar. Esse mesmo amor continua alcançando vidas hoje. Talvez esta mensagem seja mais uma prova de que Deus está falando com você. Por quê? Porque Jesus ainda chama, Jesus ainda acolhe e Jesus ainda se importa com as pessoas. Guarde isso no seu coração, guarde esta mensagem. Jesus se importa com você. Nós vamos aí para a vinheta da oração, Masa, que eu quero orar por todos vocês nessa tarde, em nome de Jesus.

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1: Muito bem, eu também quero orar nessa tarde, né?

estaremos orando nesse momento pela família da Alice Oliveira dos Santos. Até hoje de manhã estávamos orando pela Alice, mas agora estamos orando pela família da Alice, em nome de Jesus. Vamos orar nessa tarde, vai preparando o seu copo com água, que eu quero orar por você. Senhor nosso Deus e nosso Pai, a Ti toda a honra, toda a glória, todo o nosso louvor, a nossa adoração. Coloco nas Tuas mãos agora todos os ouvintes da 94 FM, todos aqueles que estão ouvindo o nosso programa, participando desta oração. Coloco nas Tuas mãos agora, Senhor Jesus, a família do irmão Pedro, Pai amado, a família da Alice nessa tarde, Senhor Jesus. Só o Teu Espírito Santo pode consolar, só o Teu Espírito Santo pode abençoar as famílias que estão enlutadas neste dia. Senhor Jesus, abençoe a Elisângela, o Daniel, o Nicolas, a Noá, Valdir, Nilton, Ricardo, todos aqueles que nos pediram oração nessa tarde, guarde cada um, proteja, livra de todo o mal, Senhor Jesus. Pai, nós Te agradecemos pelo Teu amor e pela Tua compaixão. Senhor Jesus, obrigado porque o Senhor continua olhando para cada pessoa com cuidado e misericórdia. Senhor Jesus, visita hoje aqueles que estão cansados, visita aqueles que estão desanimados e feridos nesta tarde. Pai, abraça os que se sentem sozinhos e fortalece aqueles que estão enfrentando dificuldades. Que cada ouvinte possa encontrar abrigo na Tua presença e experimentar a paz que só o Senhor pode dar. Senhor Jesus, abençoe este copo com água, essa garrafa com água, e quando essa pessoa participar, que ela seja curada, liberta, abençoada, reavivada, transformada, purificada pelo poder do nome de Jesus. É isso que eu Te peço e Te agradeço em nome de Jesus. Amém. Tome desta água aí em nome de Jesus. Muito bem, chegamos aí ao final de mais um programa Toque de Cristo. Quero só deixar os avisos para vocês. Hoje nós temos dois cultos. Hoje na IEQ Vila Jora, na rua Abraço Forcinete, de número 87, nós teremos ali às 15 para as 8, em 19h45, o ensino bíblico e logo na sequência o culto de oração, tá bom? Então, Abraço Forcinete, de número 87, lá na quadrangular da Vila Jora, 15 para as 8, às 19h45, ensino bíblico e culto de oração, tá bom? E na IEQ Novo Horizonte, lá na rua Petronília Fogaça Tatite, de número 90, na quadrangular do Novo Horizonte, nós teremos culto de oração às 8 da noite, tá certo? Então tem dois cultos aí para você escolher e participar com a sua família, tá bom? Nós já estamos terminando o programa de hoje, daqui a pouquinho, 1h30 da tarde começa o programa. Eu acredito que hoje seja o pastor Eliel, meu amigo pastor Eliel, pastora Cristiane. Quero já deixar um abraço para vocês aqui, pastor Eli, pastora Vilma, toda a igreja aí. Que Deus abençoe vocês em nome de Jesus, com o programa Palavra Amiga, né? Eu saio daqui, eu vou escutando no carro o pastor Eliel, acho que hoje é o pastor Eliel. Deus abençoe vocês em nome de Jesus. Amanhã eu volto. Eu troquei com a Viviane, e amanhã seria a Viviane, mas a Viviane vem quinta-feira. Quinta-feira é meu aniversário, mas aí tem um almoço um pouquinho mais tarde lá, não consigo vir, né? Então tem umas visitas lá em casa na quinta-feira. Quinta-feira, dia 18, é meu aniversário. 4.9, viu? 4.9, tá bom? Deus abençoe vocês em nome de Jesus. Amanhã eu volto a 1h da tarde com o programa Toque de Cristo, porque o Toque de Cristo é top. Um grande abraço a vocês. Deus abençoe em nome de Jesus.

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1: 13 horas e 30 minutos.
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3: Pai nosso que estás nos céus, santificado seja o vosso nome. Venha a nós o vosso reino e seja feita a vossa vontade, assim na terra como é nos céus. O pão nosso de cada dia nos dai hoje. Perdoai as nossas ofensas, assim como nós perdoamos a quem nos tenha ofendido. E não nos deixes cair em tentação, mas livrai-nos do mal, pois teu é o reino, o poder e a glória para sempre. Amém.
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3: Aos 31 minutos após as 13 horas, está no ar o programa que todos aguardavam também, com muito carinho, com muita expectativa, o programa Palavra Amiga, um clássico, né, da 94. Palavra Amiga vem respeitosamente adentrar o recesso do seu lar, agradecendo pela sua permissão, você que permite, né, neste momento a nossa presença aí no seu lar, ou você que nos ouve no seu trabalho, no escritório, no veículo, onde estiver um rádio ligado ou no smartphone, que Deus lhe abençoe, tá? O nosso intuito é de somar juntamente com todos. O nosso intuito é de unirmos-nos numa só fé, num só propósito, num só pensamento, para o bem de todos, né? Para o bem comum geral. E com certeza a nossa palavra será sempre amiga, não é mesmo? A palavra amiga, ela traz para você uma mensagem da palavra de Deus, uma mensagem da Bíblia para o seu coração. E eu espero que você esteja bem, espero que você possa receber com carinho nesta tarde esta palavra que vem do coração de Deus para o seu coração. Quero desde já cumprimentar a toda esta plateia de irmãos e amigos que ouvem a 94 e que neste momento ouve o programa Palavra Amiga. Logo após o programa Toque de Cristo, do meu amigão Pastor James Garcia, gostoso ficar ouvindo Pastor James, né? Eu ouço o Pastor James quase todo.

0: todos os dias, viu? Estamos sempre na audiência aí do programa Toque de Cristo. E é um moço muito querido, muito focado naquilo que faz, né? Naquilo que propõe fazer, no seu chamado. E é por isso que sai com excelência, né, Pastor James? E eu fiquei sabendo aqui pela sua boca que é aniversário quinta-feira, né? Que vai receber visita, tem almoço. E quem sabe pode aumentar aí o caldo do feijão e nós aparecemos por lá também. Não é mesmo, Marcos Maza? Aí pro Marcos Maza a gente traz uma marmita aqui depois que ele vai estar na rádio. Não é mesmo? Pastor James, desde já o meu carinho, meu abraço, meu apreço, tá? As felicitações aí do programa Palavra Amiga ao Pastor James. Bem que quinta-feira eu vou estar aqui, com a graça de Deus, é claro, né? Se Deus permitir. Aí nós vamos parabenizá-lo aqui pessoalmente, né? Que Deus te abençoe muito, Pastor James, tá? Pelos seus 49 anos que irá completar aí na quinta-feira. Um abraço e que Deus abençoe ao lado da pastora Ana Helena e todo o povo quadrangular de Itararé. Deus abençoe vocês. Eu quero agradecer meus ouvintes aqui. Ontem eu estive lá com a Dona Ercília. Oi, Dona Ercília. Tudo bem, minha irmã? A paz do Senhor, Marcília de Souza. Lá está a Raquel também, que todos os dias ouve o nosso programa. O meu obrigado pelo seu carinho de sempre, Marcília. Estamos juntos, viu? Também extensivamente lá para sua filha Fabiane e para o papai Mário, para Marinilda, para todos vocês aí, o nosso carinho, o nosso abraço, as bênçãos de Deus aí ouvindo a nossa programação, tá? Que Deus abençoe vocês aí. Pastor James falou aqui, vocês são bênção, né? Todos nós, meu queridão. Todos nós. Então, aí um abraço para a Marcília e para toda a família na Vila Santa Terezinha, aqui no Parque Centenário. Está mandando WhatsApp aqui a Maria. Oi, Maria, paz. Deus abençoe sua vida, Maria, Aristeu, Gabi, também Ana Paula, Simei e filhos. Deus abençoe vocês. Maria, sempre naquela condição aí, né? Excelente, vendendo perfumes cheirosos de qualidade, com bons preços. E Maria, a Maria com certeza faz toda a diferença aí no Parque Centenário com seus perfumes, né? 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A Maria, ela tem coisas maravilhosas. Deus abençoe, Maria. Obrigado pela sua audiência, tá? Ali pertinho da Maria está a Lucilene, da José Luciano de Mello. Oi, Lucilene. O seu esposo Flávio, o filho Rian, que Deus abençoe vocês, queridos, em nome de Jesus, que Deus dê graça sempre, irmã Lucilene. A Tereza, lá no Jardim Alvorada. Oi, Tereza. Deus te abençoe, Tereza, e toda a sua família, tá? Está ligadinha na programação. Ali na Vila São João está a Marisa Guetti, o Cadu, Carlos Eduardo Guetti e toda a sua família, extensivamente para os seus filhos, tá? Que Deus abençoe a Marisa Guetti, o Alessandro, a Aline, o Adriano, a Nathalie, como também a Silanha ali em Itaporanga, o esposo Rodrigo, os filhinhos, a Natália e o Cauã. Também ali no Santa Cruz dos Lopes está o Edmar, Gislaine e o Enzo. Alô, Enzo, tudo bem com você, Enzo? E lá em Maringá está a Simone, né, Marisa? Que Deus abençoe vocês pela sua audiência todos os dias no programa. E lá no Cerrado está a irmã Luzia Guetti. Alô, irmã Luzia. Luzia Guetti, que Deus abençoe a senhora, te dê sempre forças. Irmã Luzia, uma pessoa muito querida, atenciosa, que nos recebe muito bem em sua casa e no bairro do Cerrado. A todo o pessoal do sítio Guetti, o nosso apreço, o nosso carinho, tá? E todos aqueles que estão mandando seu WhatsApp aqui na rádio, daqui a pouquinho tem mais nomes aqui, daqui a pouquinho a gente vai falar de mais pessoas que estão na audiência do programa Palavra Amiga, tá? Hoje é terça-feira, por sinal, uma terça-feira com uma trégua, não é mesmo? Tem chovido bastante e hoje a dona de casa, o dono de casa, porque pra gente não tem esse negócio não, né, Marcos? A gente também lava roupa, né? Eu garanto que você lava sua roupa lá, né? Então hoje deu uma trégua, bom pra lavar roupa, né, Marcos? Então aproveita aí, né? 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Com aquele amaciante, assim. 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Então, Lavanderia Vime, um abraço para vocês aí, irmã Rosana, a Michele lá em São Paulo, também na escuta do programa. Michele, Deus abençoe você, viu? E todo o pessoal aí na audiência. Então, hoje está um dia bom, terça-feira, 16 de junho. 16 de junho, o junho é o mês das festas aqui em Tararé, né? Das festas de Tararé, o pessoal gosta de quermesse, de festa, é gostoso, né, Marcos? Pessoa que vai comer um pastelzinho lá, vai comer comidas típicas, não é mesmo? O mês de junho é um mês animado em Tararé. Tararé é sempre animada, né? Então a todos vocês, o nosso abraço, o nosso carinho, as bênçãos de Deus sobre todo esse povo acolhedor de Tararé, povo carinhoso, esse povo maravilhoso que nos recebeu muito bem aqui desde quando nós viemos embora para cá, e tanto é que nós nos sentimos itararense, tá certo? Vamos faturar, Marcos Maza. Vamos trazer os parceiros colaboradores.
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4: E nós estamos aqui direto do estúdio da Rádio 94, ao vivo com o programa Palavra Amiga. E nesta tarde eu quero deixar uma palavra para o seu coração, quero deixar uma palavra para você que está nos ouvindo. Quero também aqui atender o irmão Nivaldo Lopes Machado, irmão Nivaldo, irmã Arlete, Deus abençoe vocês, viu? Estão na audiência da nossa programação. Alô, irmão Nivaldo. Que Deus dê graça para o senhor, para a Marlete, para toda a vossa família que está na audiência do programa Palavra Amiga. Que Deus cubra todos vocês aí com sua graça e misericórdia, tá? Quero deixar uma palavra aqui, que está no capítulo 10 do Evangelho de Lucas. E a parábola do bom samaritano, que é uma das histórias aí mais conhecidas do Novo Testamento, que foi narrada por Jesus, e Lucas veio a relatar aqui no Evangelho, no seu Evangelho, no seu relato. E essa parábola aí nos ensina sobre o amor ao próximo, Marcos, sobre o amor ao próximo, né? A compaixão e a quebra de preconceitos, principalmente culturais e ainda mais religiosos, não é mesmo? O preconceito é uma coisa terrível, né? O preconceito é uma coisa desagradável. Agora, se ele vai para o âmbito religioso, eu acho que é pior ainda esse preconceito religioso, não é mesmo? É algo desagradável, né? E essa história aí conta que um homem viajava de Jerusalém para Jericó quando foi atacado por assaltantes. Ele descia, né, de Jerusalém para Jericó. Tem alguns pregadores que usam esta explicação aí, essa questão geográfica, né, que é um lugar mais baixo que o outro. E eles acabam romantizando, dizendo que aquele homem ele estava deixando Jerusalém, que é chamada Terra do Pão, e descendo para Jericó, que era um antro de perversidade, muitas coisas, né, muitas outras tipos de práticas, de coisas naquela época assim, ruins. Então, muitos pregadores puxam o foco para a questão dele estar descendo de Jerusalém para Jericó, ou seja, já demonstrando um declínio, né? Um declínio espiritual, moral naquele momento, uma escolha ruim, sair da Terra do Pão e ir para Jericó. Entretanto, a Bíblia fala aqui então que ele foi espancado e teve as suas roupas rasgadas todas no seu corpo, até mesmo subtraídas, e deixado à beira do caminho semi-morto, quase morto. Estava quase sem vida. E naquele momento, coincidentemente ou não, era caminho, passa por ali, de uma forma sucinta, vou dizer aqui, um sacerdote, um levita, religiosos da época,

0: não é mesmo? Pessoas que deveriam ter uma atenção diferenciada para um ser humano, vamos falar ser humano, mas por questões religiosas, talvez, por preconceitos religiosos, porque ali estava, né, um samaritano, e havia uma rixa na época de judeus e samaritanos, havia uma disputa, né, quem era o mais religioso, quem era o mais santo, quem era o certo, quem era o errado. E o fato é que aquele sacerdote, posteriormente o levita, ambos eram líderes religiosos da época, eles viram aquele homem e diz o texto que eles mudaram de lado, atravessaram para o outro lado da rua, né, ou da estrada, e passaram de largo daquele homem. Não quiseram se envolver com aquela situação. Ou estavam, entre aspas, ocupados demais, ou quem sabe estavam compromissados demais. Mas eu nunca vi Jesus deixar de atender qualquer pessoa. Se você ver nos evangelhos, Jesus, ele sempre parou o que ele estava fazendo para atender alguém necessitado. Eu posso citar aqui, por exemplo, Bartimeu, quando Jesus estava passando e aquele homem começa a gritar à beira do caminho, Jesus parou e voltou para atender o Bartimeu. Então, Jesus, ele sempre parou para atender alguém. E já esses homens aqui que deveriam ser seguidores de Jesus, deveriam transparecer, né, Jesus, o cristianismo, mas, entretanto, esses homens que pregavam ali a religião, eles deixaram de largo aquele homem e ignoraram aquele homem precisando de ajuda. Outro sim, passa por ali um samaritano. E aquele samaritano, ele... Eu quero só fazer uma correção aqui, aquele homem espancado era judeu, era da mesma linhagem deles. Eles deveriam mais ainda ter atendido, né? Ter atendido ali a pessoa que era da mesma, digamos, da mesma família deles. Aí vai passar lá o samaritano, que deveria ter aversão por ele, o samaritano que deveria ignorá-lo porque por causa daquela disputa que eu falei aqui anteriormente, mas não, o samaritano, olha só, passa por ali naquele momento e ao ver o homem caído no chão, foi movido de compaixão, sentiu compaixão, independentemente de cor, de raça, de credo religioso, de questão financeira, econômica, independentemente de cultura, questão, ele deixou tudo de lado. E ele, naquele momento, foi atraído pela necessidade daquele miserável que estava ali, né? E a palavra misericórdia, Marcos, ela traduzida é misericórdia, né? Tem a ver com coração. É um sentimento do coração, misericórdia, né, como se a pessoa sentisse no coração, uma compaixão, né, do íntimo. E aquele homem, então, movido de compaixão, misericórdia, ele vai até aquele homem e diz a palavra que ele cura aquele homem. Ele tem uma ação ali, ele se aproxima daquela vítima, limpa ali os seus ferimentos, ele cuida das feridas, ele deita o seu azeite, o seu vinho precioso sobre as feridas ali para esterilizar e depois para cuidar daquele ferimento, e em seguida coloca aquele homem sobre o seu próprio animal, diz o texto aqui, e o leva a uma hospedaria onde ele estaria seguro, e ali ele cuida daquele homem durante a noite, cuidou de todos os seus ferimentos, e no dia seguinte pagou o hospedeiro para que continuasse cuidando do ferido, e prometeu, se alguma despesa a mais você tiver, quando eu voltar aqui, eu te indenizarei. Olha só, então aquele cuidado não foi só momentâneo, mas ele se estendeu à medida da necessidade. Que coisa fantástica, né? Coisa maravilhosa. Então, resumindo aqui, que o tempo não para, Jesus contou essa história aí, né, para responder a pergunta de um fariseu que há poucos havia interpelado Jesus, perguntando quem é o meu próximo, né? Jesus estava falando sobre amar o próximo, sobre você se atentar para o seu próximo, e aquele homem dando o dito popular, né, João sem braço, dando uma de bobo, fala, mas quem que é o meu próximo? E Jesus então conta aquela parábola, e para demonstrar, né, quem era o próximo, e ele pergunta, então, o que vocês acham? Quem que era o próximo daquele homem ali? Aí eles tiveram que responder, né, o que agiu de compaixão com ele. E Jesus então falou, então vocês vão e façam a mesma coisa, não é mesmo? Então essa parábola aí demonstra que o próximo não é apenas alguém da nossa própria família, Marcos. É bíblico que você cuide primeiro da sua família, que você dê atenção, né? Porque senão é hipocrisia. Se eu quiser amar as pessoas lá de fora e odiar as pessoas que são do meu sangue. Isso, há uma hipocrisia nisso aí. Tem pessoas que são boazinhas para o vizinho, boazinhas para as pessoas de fora. Ah, olha o filho do vizinho, que belezinha, mas os seus filhos trata mal, né? Trata de uma forma ruim. Mas, entretanto, o próximo não é apenas a pessoa da mesma família ou da mesma religião. Tem gente que só saúda a pessoa se for da mesma denominação, Marcos. Tem gente que só corresponde a alguém se for pessoa da mesma igreja, ali, da mesma comunidade. Se não for da sua própria comunidade, vira a cara. É, eu estou falando isso com conhecimento de causa, com experiência própria. E ou nacionalidade ou outras coisas mais. Nosso próximo não é apenas as pessoas propriamente dito próximas, mas é todo aquele que, com quem você encontra e necessita. E naquele momento, olha só, aquele homem era considerado o quê? Inimigo dos judeus, aquele samaritano. Mas essa narrativa aí, ela quebra qualquer tipo de preconceito e ensina que o verdadeiro amor, ele exige o quê? Ação e prática. Não é só de palavras. Não é só de, né, de, vamos dizer assim, a Bíblia fala o amor seja não fingido. Não seja fingido o amor. Então, o verdadeiro amor, ele exige ação e prática. Misericórdia, Marcos. Empatia. Né? Tomar a dor daquele que está ali adiante de você. E aí, na conclusão de Jesus, para aquele questionador, mestre da lei, Jesus disse para ele, vai e faça o mesmo. Faça o mesmo, né? Seja também homem de compaixão com quem necessita. Então Jesus, naquele momento, ele dá uma aula, né? Dá uma lição para aqueles doutores da lei que queriam apenas colocá-lo na parede. Então, fica aqui a palavra amiga nessa tarde para o seu coração, tá? Amar o próximo como a si mesmo. Que Deus abençoe a todos vocês nessa tarde. Esse é o grande momento da oração, da prece que faremos a seu favor.
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0: meu amigo Marcos Mazzi. Essa é a pergunta que não quer calar, né? Quem somos nós nesse contexto? Quem somos nós? Eu sou o levita, eu sou o sacerdote, eu sou o humilde samaritano ali. Quem somos nós aí? Aquele que quis ajudar, o que podia ajudar não ajudou. Ou quem sabe até aquele que está espancado ali, precisando de acolhimento. Não é bem melhor se nós nos unirmos, ajuntarmos e cumprirmos aí essa vontade de Deus de amar o próximo, de estender a mão. Eu estava ouvindo uma rádio, né? Até não vou fazer comercial de outra rádio aqui, tá? É uma rádio do Paraná, hoje cedo. Um rapaz falando lá que às vezes você quer julgar alguém, mas você não olha primeiro para o indivíduo, para a pessoa, quem ele é, o que ele foi, suas dores, aquilo que ele carrega. Então é injusto eu julgar alguém sem sentir na pele o que ele sente. Às vezes a pessoa ela agiu de uma forma quem sabe, ruim, mas porque foi pressionado a agir daquela forma, porque foi instigado, porque a situação que ele estava passando levou ele a ter aquela atitude, aquela ação. Então quem somos nós para julgar a pessoa, não é mesmo? Então vamos orar. Quero atender aqui a Neuzi. A Neuzi está ouvindo o programa, toda a sua família, Roberta Romana Pontes e família, o Nilton Ferreira lá do Queijo Ferreira, Nilton, queijo gostoso, né? E também a Fabiana, oi Fabiana, a irmã Arcília, né? Já falamos aqui, e também o papai Mário e a Marinilda, sua mãe e toda a sua família, Fabiana. O irmão Nelson, segurança, oi Nelson, Deus abençoe, viu? Um abraço para vocês aí, o irmão Nivaldo Machado e a irmã Arlete, Deus abençoe vocês aí e toda a sua família, todo o pessoal, tá? Oremos a Deus, maravilhoso, soberano e eterno Pai, Criador dos céus e da terra. Mais uma vez, Senhor, nós estamos na Tua presença e conforme a Tua palavra nós aprendemos assim, é no nome de Jesus Cristo, o Filho amado do Deus vivo, que nós podemos chegar junto ao trono da Tua graça, Deus. Porque Jesus é aquele que abriu o caminho, aquele que nos levou à Tua presença, aquele que quebrou toda aquela barreira que nos impedia de estar na Tua presença, e hoje, no nome de Cristo Jesus, podemos estar aqui orando, falando contigo, crendo, Senhor, na Tua graça, no Teu senhorio, no Teu poder, Pai, que é tão grande, mas apesar da Tua muita grandeza e glória, o Senhor se importa conosco, seres tão pequenos que somos, e é isso, Senhor querido, que nos acalenta, é isso que neste momento, Senhor, nos envolve, e que esta graça alcance todo aquele que crê, toda aquela pessoa que está orando comigo agora, independentemente, meu Deus, de credo religioso, independentemente, Senhor, de posição religiosa ou de questão cultural, mas nós estamos nesse momento unidos e irmanados numa só fé, buscando a graça do Pai Todo-Poderoso sobre pessoas que necessitam agora, aqueles a quem o Senhor quer curar, restaurar. Deus, que é um propósito, eu sei que o Senhor fará e nada impedirá, meu Deus, mas aquela pessoa que está na batalha, na luta, que está sendo provada, o Senhor dê forças para que aquela pessoa possa suportar, possa vencer essas provas, e a fim de que seja uma pessoa sempre melhor, que a Tua graça envolva todos envolvidos aqui nesse rádio, nesta emissora de rádio, proprietários e funcionários, aqueles que nos ajudam a estar aqui, que patrocinam o nosso programa, que o Senhor os abençoe e guarde em nome de Jesus, aqueles que ouvem e acreditam no poder da oração, que recebam alívio, recebam a graça, cura, libertação, em nome do Pai, do Filho e do Espírito Santo, e que assim seja. Bem, irmãos, vamos chegar ao final do programa Palavra Amiga. Amanhã, quarta-feira, o pastor Eli estará com vocês aqui através desta programação. Que Deus dê graça a todos vocês, em nome de Jesus. E nós voltamos na quinta-feira, se Deus assim nos permitir. Um grande abraço a todos, fiquem com Deus e até lá.
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2: Música e babado é o que você vai conferir a partir de agora junto comigo aqui no nosso Show da Tarde. E aí, meus cheirosos, fala meus amores, boa tarde, minhas potências. Show da Tarde na área, edição aqui dessa terça-feira. Hoje, 16 de junho, hein? Paulo Esteves aqui com você para toda Itararé e região. Claro, aqui, ó, na 94 FM, trazendo os maiores hits do momento do Brasil, do mundo inteiro e muito babado aqui para você. Então, se liga, aumenta o volume e vem conferir comigo.
3: Oi, boa tarde!
2: Simone Mendes! Ela mesmo, começando bem demais ao som de Simone Mendes com Minha Mão Me Larga, ó, chamando na chincha já, hein? Boa tarde, 94.

0: Dance No More com Harry Styles aqui pra você na nossa 94 FM. Sintoniza aí, bebê. Show da tarde tá só começando. Já já a gente vai bater um papo a respeito de como é que foi os bastidores da TV essa última semana. É, deu uma sacudida aí, hein? Entre novas contratações e demissões, tá? A gente vai falar do polêmico e icônico Elon Musk, porque, rapaz, o cara recebeu aí um baita título e ele é a única pessoa do mundo a alcançar essa marca. E a gente vai saber um pouquinho mais a respeito da história dele. Vou trazer pra você também a lista dos jogadores mais bem pagos dessa Copa. E acredite, Neymar ficou de fora. Por incrível que pareça, tá? E a gente vai bater um papo ainda aprofundado sobre perdão, os benefícios para nossa saúde mental, para a gente como um todo, quando a gente libera perdão. Pois é. Tudo isso e muito mais você confere aqui, ó, junto comigo, no nosso show da tarde de hoje, dessa terça-feira, que tá de licinha demais. Só falta você aqui comigo, hein? 3532-6081, solta a voz. 94 FM, 12:15, boa tarde.
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0: Você tá doido? Que modão é esse, bebê do céu? Eu duvido. Eu duvido. Guilherme Benuto pra você aqui no nosso show da tarde. Música nova, é lançamento e é destaque por aqui, com certeza. E bora pro babado.
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0: E como a gente bem sabe, que a seleção brasileira estreou na Copa de 2026 contra o Marrocos, que deu aquele belo empate, vamos dizer assim, né? E trouxe a campo também uma das folhas salariais mais valiosas desse torneio, viu? O grande destaque financeiro da equipe é o atacante Vinícius Júnior, liderando aqui o ranking dos mais bem pagos do elenco, com um salário anual, senhoras e senhores, estimado em mais de 146,8 milhões de reais. Tá bom? O que mais? O pódio dos mais bem pagos é completado aqui, ó, na segunda posição pelo volante Casemiro, que recebe cerca de 123,5 milhões ao ano. E fechando o pódio tem o atacante Rafinha, que ganha em média 98 milhões de reais ao ano. Entre outros nomes dessa lista aqui dos jogadores mais bem pagos, destaca-se o goleiro reserva, o Ederson, recebendo aí cerca de 92 milhões de reais por ano. Na lista também aparece o volante Fabinho, com 82,2 milhões, e o zagueiro Marquinhos, com 79 milhões de reais anuais. A grande surpresa do levantamento financeiro fica por conta dele, Neymar. O craque, por incrível que pareça, ficou um pouco distante do topo da lista, ficando fora dos 10 mais bem pagos, tá? Estima-se que ele ganha 12 milhões de reais ao ano, coisa que eu não acredito, isso aqui ele deve fazer em uma hora, né? Não é nem um mês, é uma hora. Mas, por fim, ele não apareceu aqui na lista dos 10 mais bem pagos. Bom, falta de bufunfa não é, né? Só tá faltando jogar bem mesmo. Vamos ver aí o desempenho da seleção brasileira no próximo jogo, né? Brasil contra Haiti. Nessa próxima sexta-feira a gente vai estar de olho por aqui pra comentar junto com você. Olha a hora, 2h33. Boa tarde.
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1: Música e babado. Pensa no encontrinho gostoso e aqui na nossa 94. Chegando o Ruivinho, ele, o britânico, é Sheeran. Uma ótima tarde pra você. Tá na 94, tá com tudo.

0: 94 tá com tudo e tá com Naked. É, os maiores sucessos do Brasil e do mundo. Você curte aqui, ó, nesse encontrinho gostoso do nosso show da tarde. Bora pro babado? É hora da gente fofocar todas agora, hein, simbora.
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0: E essa última semana foi bem movimentada nos bastidores da televisão aberta, com novas contratações, demissões e muita emoção ao vivo. O grande destaque foi para a emissora dos Abravanel, o SBT, que oficializou a contratação de Rodrigo Bocardi. Ah, finalmente, hein? O jornalista chega com tudo para comandar um novo projeto jornalístico para o início da noite. O formato vai ser multiplataforma, integrando a TV aberta com as operações do Boca TV, o seu projeto pessoal nas redes sociais. Já pelo outro lado, que lhe mandou pesando na rede TV, senhoras e senhores. O diretor Rafael Blecher foi demitido após simplesmente conceder um feriadão prolongado para sua equipe, contrariando a ordem da chefia, que exigia expediente normal aí na sexta-feira. Esse feriado foi correspondente ao do Corpus Christi, né? Já na Vênus Platinada, o clima foi total de muita celebração. Tati Machado se emocionou no programa Mais Você, após ser homenageada pela equipe do programa ao anunciar a sua gravidez. E para fechar, a apresentadora Angélica, que a gente até anunciou aqui que ela não fazia mais parte da agência da TV Globo, né? Garantiu aí a sua permanência na emissora com a confirmação da segunda temporada do programa Angélica para o segundo semestre agora de 2026. Ela só não faz mais parte do casting de talentos da casa, né? Da própria agência da emissora, mas vai permanecer aí ativa na segunda temporada do seu programa. Vamos acompanhar, né, o desempenho desse novo projeto jornalístico agora do Rodrigo Bocardi, aguardar, portanto, a segunda temporada do Angélica ao vivo e ver quem vai ficar no lugar do diretor Rafael, que foi demitido da Rede TV. É, eu diria que uma semana bastante movimentada nos bastidores. 94 FM, faltando 10 para as 3, boa tarde.
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0: 6081.
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0: A sua parada obrigatória, bebê, pra ficar por dentro, ó, dos maiores hits do momento. E claro, muito babado. E tudo que tá rolando no mundo dos famosos, você fica sabendo aqui. Quem sente saudade sou eu, viu? Maiara e Maraísa, DVD melhor que imaginei. Boa tarde.

0: Morada 94 tá com tudo e tá com eles Coldplay aqui, bebê. Que sonzeira massa, top demais, hein? É a 94 FM te acompanhando aqui nessa tarde de terça-feira. Abraçando a galerinha do comércio aqui sempre com a gente, pessoal da São Pedro. Um abração aí pra galera da Verdun Shopping, pessoal do Mundo Marias também sempre com a gente. Bem NT Créditos, galera da Casa Mix por aqui também curtindo o show da tarde. Brigadão, tamo junto, viu? 3532-6081. Boa tarde aqui pro Rafael, pro Paulo, Emerson Cardoso também com a gente, Danilo Pinheiro, a Bruninha Lins, todo mundo aqui na sintonia da nossa 94. Que delícia de audiência, viu? 94fmtararé.com.br é o nosso site para você poder acessar, acompanhar a nossa programação quando, como e onde você quiser. E, claro, se inscrever também nas nossas promos que estão bombando demais, né? Vai lá e dá aquele confere, hein? Logo mais, daqui a pouquinho tem Sertanejo Classe A com o Alan por aqui, trazendo só moda pedrada. Cê tá doido, hein? Já já não vai perder. Na sequência eu volto com muito mais.
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2: Sonha, bebê, juntinho com você por aqui no Show da Tarde. Agora tem o som dos goianos Jorge e Matheus. Eles que estão de férias em um ano aí sabático, estão aproveitando aquele descanso bacana. E ano que vem eles estão de volta com música nova, projetos novos aí pra gente, né? Não para.

0: Beijo!
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0: direto da Pensilvânia, onde o Brasil vai jogar na próxima sexta-feira contra o Haiti. Você ouviu a norte-americana Sabrina Carpenter por aqui com Tears. É, os melhores hits do Brasil e do mundo na sua tarde, aqui na nossa 94 FM, para toda Itararé e região. Tá chegando mais babado por aqui, hein? Adoro fofocar com vocês aqui, é bom demais. A gente vai saber o que tá rolando agora no mundo dos famosos. Chega junto, bebê.
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0: Após alcançar a marca histórica, se tornando a primeira pessoa do mundo a se tornar trilionária, a gente se faz uma perguntinha. Mas afinal, quem é Elon Musk? Elon Musk consolidou-se como um dos empresários mais influentes e mais controversos, digamos assim, do ano de 2026. Nascido em Petrópolis, na África do Sul, em 1971, Musk construiu a sua fortuna inicial nos anos 90 com a venda da Zip2 e posteriormente com a fusão da X.com, que acabou originalizando a plataforma PayPal. Com o capital bilionário dessas vendas, ele passou a financiar projetos de altíssimo risco. Hoje, o seu império tecnológico é sustentado por grandes pilares. Em primeiro lugar, nós temos a SpaceX, fundada em 2002, com foco para baratear viagens espaciais na tentativa de colonizar Marte. Em segundo lugar, nós temos a Tesla, empresa que Musk lidera e que acabou revolucionando aí a indústria e popularizando os veículos elétricos globalmente. Em terceiro lugar aqui na lista, nós temos a plataforma X, que é o antigo Twitter, que ele adquiriu em 2022. Elon Musk também lidera a xAI, uma empresa totalmente voltada para a tecnologia de inteligência artificial, a Neuralink, focada em chips cerebrais, e também a Starlink, empresa dedicada ao novo sinal de internet. Embora Elon Musk seja altamente elogiado pela sua capacidade de inovação e pela sua meta ambiciosa de colonizar o planeta Marte, o bilionário também acumula diversas polêmicas. Suas fortes opiniões políticas geram frequentes debates sobre o impacto das suas ações, tanto na sociedade quanto no ambiente digital. Bom, parece que o cara é meio fora da casinha, mas olha, é a primeira pessoa no mundo ao bater essa marca de mais de R$1 trilhão em patrimônios. Tá bom, o que mais? Olha a hora, 94 FM, 3h23. 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
1: Continua o nosso encontrinho bem gostoso por aqui na 94 FM. Agora com essa música que é lançamento, Pensa Numa Pedrada, duas grandes potências mundiais cantando aqui, ó, juntinhos, lado a lado pra você. Rick Martin, Luan Santana, Estranho, boa tarde.

0: 94 FM e todos os cantos, bebê. Música boa, papo leve e muito babado. E agora o papo é reto. Vamos falar de saúde, gente. Saúde mental, tá? Isso importa muito, né?
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0: E o papo agora é um tanto profundo, porque a gente vai falar de perdão e muitas pessoas têm dificuldade em perdoar, passar anos com mágoa, ressentimento, rancor, ódio, enfim. E o hábito de perdoar de forma recorrente está ligado diretamente a uma sensação de bem-estar e melhora da saúde mental. Eu sempre tive em mente que perdoar não é sobre livrar a barra da outra pessoa, mas é sobre nós mesmos, sabe? É a gente se esvaziar de todos aqueles sentimentos ruins e pesados, né? Pesquisadores da Universidade de Harvard analisou dados de mais de 200 mil pessoas, isso em 22 países, tá? O estudo focou no chamado perdão disposicional, que é a tendência e a disposição que uma pessoa tem para perdoar ao longo do tempo em diferentes situações. Os principais resultados do levantamento apontaram que o ato frequente de perdoar reduz significativamente os problemas psicológicos, por exemplo, como a depressão, estimulando então sentimentos de felicidade, como gratidão, fortalecendo assim as relações interpessoais, gerando comportamentos sociais muito mais colaborativos, que é o que a gente está precisando, né? No entanto, os estudos também revelaram que o impacto varia de acordo com a cultura e também com a economia de cada região. Pois é. A África do Sul, por exemplo, figurou entre os países com os maiores índices de perdão, enquanto o Japão e a Turquia apresentaram aí, portanto, os índices mais baixos. Em sociedades onde o perdão é uma obrigação ou até mesmo uma forte expectativa cultural, os pesquisadores notaram que os seus efeitos individuais são menos perceptíveis, mas ainda assim, a conclusão reforça que perdoar é um comportamento que sim pode ser desenvolvido, aprimorado, condicionado, treinado ao longo do tempo, funcionando como uma ferramenta valiosíssima para melhorar a nossa qualidade de vida. Então bora liberar perdão, faz bem, a nossa saúde mental agradece, né? 94 FM, 3h39.
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2: É aqui mesmo, onde você sintoniza e simplesmente fica e curte comigo. Aqui é o nosso Show da Tarde, o seu programa de variedades. Agora tem o som do Raul Alejandro com Bad Bunny. Simbora.

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1: Aí, meu compadre, vou falar pra ela agora. Vambora.

0: sequência de pagodinho, bebê do céu. Sorriso maroto. Fechando aqui o nosso encontro de hoje do Show da Tarde. Indo nessa, viu? Obrigadão pelo carinho. Amo demais fazer parte aqui das suas tardes na nossa 94. E agora eu vou deixar você em ótima companhia. Nosso parceiraço Alan tá chegando aqui pra comandar o sertanejo classe A. Só moda pancada. Tá sensacional, hein? Eu volto amanhã, a partir das 14, por aqui com música e babado na sua tarde, tá bom? Papai te abençoe. Beijo, até amanhã. Tchau, tchau.
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0: 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Hora certa.
1: Muito bem, 4

o mundo em que vivemos, o que foi, o que veio e o que era. Tudo se modifica, se transforma, transcende. Muito do que nem imaginávamos é o hoje. 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O que criamos ontem é vivo.

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3: Bem, meus amigos e minhas amigas, a partir de agora, ao vivo para toda a nossa região, o nosso programa, o programa do nosso povo.
4: Brasil!
3: É, minha gente, estamos chegando com mais uma vez, agradecendo o nosso Pai Celestial por mais esse maravilhoso dia, né? E nós estamos chegando, finalzinho de tarde dessa terça-feira, abençoada pelo nosso Deus. Então, mais uma vez, obrigado a Deus por nos conceder esse maravilhoso dia, né? Que a gente possa chegar ao final desse dia e poder agradecer a Ele por tudo que Ele tem feito em nossas vidas. Então tá aí. Então, a partir de agora, vamos juntos até às 5h25 ao vivo, aqui pela 94 FM. Você pode ligar. E hoje tem sorteio também, viu, gente? Tem um sorteio de um delicioso Exoma do Rose Garden para você. Pode estar mandando o seu nome completo, né? É no 3532-6081, tá bom? Que você vai estar participando aí do sorteio. E quem sabe você pode ser o sortudo também de estar ganhando esse delicioso Exoma do Rose Garden, tá bom? 3532-6081. Também está nos stories aqui do nosso WhatsApp, aqui na 94 FM, tá bom? Mande aí, participe com a gente também, tá bom? Mandando um abraço lá pro meu amigo Guilherme, grande Guilherme! Ei, Guilhermão! Guilherme lá do Cofesa, no nosso amigo Zeca da Cofesa! Ei, Zeca! É o Zeca, agora ele parou com o primeiro, né? Porque agora é ritmo de Copa do Mundo, né, Zeca? Vamos que vamos então, minha gente! Vamos que vamos então! 4:09, uma ótima tarde abençoada sob a proteção do nosso Pai Celestial. Vamos que vamos, 4:09.
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1: Vamos que vamos, minha gente. Agora são 4 horas e 32 minutos. Só lembrando também que hoje tá tendo sorteio para vocês aqui, tá bom? 3532-6081. Hoje é um delicioso Yakisoba do Rose Garden, né? E com as temperaturas caindo aqui na nossa região, né? A previsão hoje para Itararé, gente, tá marcando aí. Ah, tá marcando a mínima hoje para. Veja aí, produção, atualize para mim aí, produção. A mínima hoje é de 8, viu? Então provavelmente vai esfriar um pouco aqui em Itararé, né? Então é bom a gente se cuidar aí, gente, para não pegar a gripe, viu? Então tá aí, 4h33. Olha, final de semana tem a festa de São Pedro, final de semana tem também a... também tem o Jogo do Brasil, né? E a gente quer aí mais uma vez convidar todo mundo aí para ir lá na praça prestigiar esse grande evento, né, da seleção brasileira, juntamente lá com a festa de São Pedro, né? E também, gente, agora no dia 21, 22 e 23 e 24 de junho, tem a festa de São João Batista, né? Que tem aquela queima, né? Aquela queima, aquele fogaréu, né? Que coisa bonita, queima lá de... É muito bonito e há muitos anos o pessoal faz, né? Vai ter no dia 21 o Tchê Louco, no dia 22 o Puro Malte, na terça-feira o JP, o João Paulo, né? E na quarta-feira é o Fluxo Sagrado, né? Mas que no domingo tem o almoço lá na Brução Ferrinho. É, vai ter, porque tem o espeto lá, né? Muito bonito, muito chique, muito bom, né? O Fábio, é só confirmar, Fábio. Fábio Ipiranga lá sabe a programação, acho que tem o churrasco, né? E se eu não me engano, acho que no domingo, né? Então tá aí, 4h34 e vamos juntos, gente. Prosseguindo com o nosso programa, finalzinho de tarde. 4h34.
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1: Boa tarde, Alan Júnior. Estou com a música com Jean Giovanna, Dois Corações. Ofereço para a esposa Rosanilson e para os filhos Marco Antônio e Paulo Henrique. Quero participar do sorteio do Aksoba. Os abençoe o abençoado semana. Paulo Rogério Alves, o programa está show de bola, como sempre. Parabéns.
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1: Bem, minha gente, agora são 4 horas e 51 minutos, 4h51. Eu quero aproveitar aqui e falar pra vocês, gente, aí do... Ah, tá, entendi, produção. É o pessoal que eu perguntei bem. Ah, tá, entendi. Mandar um abraço lá pro Albo Merdão, lá dos queijos artesanais da família Ferreira. Né, tá lá junto com o segurança Derli. Ei, Merdão, dos queijos artesanais da família Ferreira. Um abraço pra você, Derli. O Derli pro nosso amigo Merdão. Né, a dona, a professora Luciane também. A nossa doutora Pâmela, um abraço. 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Tá bom? Um abraço aí, o nosso querido amigo lá, o Cristiano, e também o nosso querido amigo, seu Gígio. 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Um abraço, e o doutor Juliano Vasconcelos Martins, grande corintiano. 4h53, minha gente.
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5: 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E hoje nós estamos tendo uma terça-feira iluminada, né? Com o sol brilhando, um pouquinho mais calor já. Não que a gente não goste de chuva, né? 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
2: Bem, minha gente querida, agora são 5 horas e 13 minutos agora. 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Manda um abraço lá pro Fernando, o seu filho Davi, lá pro nosso querido amigo Divi, né? E também lá pro popular Bagual, né? O grande João Luiz, rapaz. Tá lá ouvindo, sempre ouvindo o programa, né? O vô do Abelzinho, o vô do André. Cinco, um abraço, João. 5:15, minha gente.
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1: Horário brasileiro oficial de outono agora, pontualmente 5h30 e pouco já.
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1: É nesta hora exata chegando no seu rádio, o melhor do El Chão na 94, no cheiro de galpão. Aí também aparece sempre um caos curtinho para dar aquela descontraída na programação, fechando horário 18h25, tem causos de galpão. Valendo toque, a participação, mensagem de texto hoje pelo WhatsApp, só da rádio 3532-6081.

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1: É no cantinho da memória se perdeu. Hoje é terça-feira, 16 de junho de 2026.
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1: pitanga. É no tempo bueno de piá e lambuzado de pitanga e guabiju, 26, faltando para 6.
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1: Às 17h38, nós ouvimos na abertura Portal Gaúcho Moça. 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Agora 19, faltando para as 18, no clique do mouse tem Os Mateadores. Um abração também para os amigos ligar na programação 94, ao companheiro Ney, aí do Móveis Marcelo e Eletro, sempre na entrega e dando carona aqui para 94, meus pais do Ney, tá lá ligadinho em nós, obrigado sempre pelo grande carinho. 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Grande amigo também, sempre ouvindo nós. O amigo Carlinhos Português, lá ao lado da rodoviária. 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Aos finais de semana tem sempre aqueles...

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1: É, 15 minutos já faltando para daqui a pouco nós ouvimos Os Mateadores, Meu Chão de Bombacha. 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
1: É, e a hora tá voando em 10 minutinhos, já faltando para daqui a pouco, falando na hora certa, é o tempo, e o tempo é hoje, hoje a gente nunca sabe, amanhã então piorou. 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

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Agora só 7 minutos, faltando para as 18. 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Agora 6, faltando para 6, no clique do mouse, Chiquito e Bordoneio, um shot bem campeiro. Já que é um shot bem campeiro, vai para ele, que para marcar um shot não precisa nem o compasso da banda. O homem marca nos pés, só no passinho, de acordo com as notas da partitura. Mas oi, galete, por que era seu João Siqueira?

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1: É agora 17:58. Tá pesado, fica levinho. Para 6, faltam só 2 minutinhos. Ouvindo Chiquito e Bordoneio, um gaúcho por demais. 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

0: É, não se engane, guria, você está na melhor rádio da região, cascando aí todo mundão, no melhor do gauchão, no cheiro do galpão, mas tudo em rima, que bom.
1: Não se engane, guria.
0: Então tá chegando o horário brasileiro oficial de outono do Timão.
1: Corinthians.
0: Exatamente, 6 e pouco já. 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Mas agora então, se bandimos por estradão, senhor.

É nas estradas do Brasil, nesse instante, cruzando as nossas rodovias, SP-258, está indo lá para o Estadão do Paraná, ou está na PR-151, vindo aqui para o Estadão de São Paulo. 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

0: O caboclo tá almoçando com a família, machão demais, sei. Pai de família, ah, todo mundo em redor, sei. De repente o telefone toca.
1: É.
0: Ele pega o telefone, alô? Era a mãe dele.
1: No!
0: Alô, João, tudo bem, João? Prometi de amanhã tá aí no almoço, tô mesmo, viu? Obrigado, um abração na boquinha.
2: Ué, tio Atijama do céu, que cheiro é esse, tio?
3: Fala, primo do Tijão.
4: Eu não tô aqui, que eu paguei boi. É o bicho.

E agora 18 mais 10, vamos em frente aqui na 94, no melhor do gauchão, no cheiro da galvão. E agora no clique do mouse tem Os Miris, já que é um bagual de um bugio, vai lá pro amigo José Orlando em Santa Cruz dos Lopes, o popular Batata. Um abraço, Orlando, popular Batata, os amigos de Santa Cruz, também de todos da região. E nesse trecho tem também os amigos, sempre ouvindo nós, aí lá na Baixada, lá na Cachoeira, temos Zé Rastoio, ai Zé Rastoio, no tempo dos 18, que saudade, Zé. Ele tinha, depois de mim, um dos chutes mais venenosos de média e longa distância. É. Ei, Cachoeira! Lá também para o amigo Cachoeira, velho, nosso amigo Fabião, conhece Itararé, Cachoeira, Cachoeira e Itararé, cada palmo desse chão com a sua famosa missioneira. E também para o irmão do Fabião, o amigo Antônio Marcos, Marcos Antônio, tanto faz, Estância Capri. Também está sempre ouvindo a gente, obrigado sempre pelo grande carinho e todos os amigos e sempre prestigiando a 94. Esse bugio também é para os bugios aqui na cidade, o bugio da Vila Osório, o mais novo, e também o Sérgio, o bugio do táxi, também sempre dando carona para nós. É um bagual de bugio, mas bem bugio, e já que é bugio, vai para ele, que depois de mim é um dos melhores dançadores de bugio da região, Juquinha! Sempre alegre e sorridente.

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1: Muito bem, agora 18h15, falando ainda lá na Caixeira, também lá na Cabeceira, no alto, tem o Messi. Alô, Messi, aquele abração. Também o seu Neri, Dona Shirley, os amigos todos da Caixeira, aquele abraço. E nós ouvimos Os Meninos no Ronco do Bugio. 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

É muito bem, dá 18 horas, mais 20:94 no Gauchão. Estamos com um problema aqui no WhatsApp também, no meu, acabou o celular não vindo hoje, né? Ele tem que trazer, não vem, né? Ele também aqui no WhatsApp da rádio, mas em todo caso, tá a sua participação, tá sempre guardadinha conosco aqui no fundo do coração. 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Agora 18 mais 21, Foguinho Radiador está lá ligadinho em nós. Obrigado pelo carinho da grande companhia aqui no Cheiro de Galpão. E atender também aqui os amigos ligadinho em nós também na Vila Osório, Kiko Cortes, sempre amigão, sempre ligado em nós. Abração pro Júnior, pro Paulo e também pra gurizada lá do Choquito Construções. Música véia bem sentida, senhor.

De certa feita, o amaranto velho foi mandado buscar o padre para confessar uma mulher que estava muito mal. Até esta mulher andava passando tão mal. Cada dia que passava, ela estava pior. Quando foi um dia, o amaranto chegou lá e disse: como é que a senhora vai passando, Iaquitéria? A velhinha respondeu, disse: pois hoje eu tô bem melhorzinha que amanhã. Aí quando a véia tava no último furo do rabicho, já tava com o pé no estribo em rumo à estância de São Pedro, mandaram o amaranto madrugada adentro buscar o padre pra confessar a véia Quitéria. Aí o amaranto chegou lá, bateu, o padre saiu e disse: seu vigário, não temos muito tempo. O negócio é de com pressa, porque a véia Quitéria tá com o pé no estribo. Tá passando mal uma barbaridade. A veinha tá com sororoca já, tá que nem burro chucro na chincha.

0: Aí o padre velho, meio com preguiça de viajar de madrugada, numa noite fria, barbaridade, diz: mas Amaranto, se a véia tá tão mal assim, não adianta eu ir lá. Eu faço uns benzimentos daqui, e porque senão quando nós chegar lá, ela já morreu. Nós vamos perder a viagem. Diz: não tem problema, seu vigário, o senhor vai comigo. Eu deixei uns entretendo ela até me se chegar.
1: É, esse é o saudoso Ivan Taborde, o seu personagem Amaranto Pereira. Agradecendo o carinho da sua audiência, fica aqui, já já tem ele, Happy Hour com o Léo Medeiros. E nós nos falamos amanhã, neste mesmo horário, se Deus quiser, que todos tenham uma ótima noite, fique com Deus. E lembrando sempre, Brasil, minha pátria, Itararé, meu país, e para você que a assinatura faz a diferença, sem arrogância, com humildade, com transparência, aonde tem ordem, tem progresso. E para ter abraço, é vacina no braço. Falando em vacina, papai e mamãe, atualiza sempre cartinetinho de vacinação dos filhinhos, atua também, porque fazer o bem também te faz o bem. E nunca faça nem deseje para os outros o que não quer para você. Gauchada, primaiada, é bom ser bom. Tchau!

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0: Olá, boa tarde, 18 horas com 33 minutos, bem-vindo, está no ar a edição do Happy Hour, terçou galera, 16 de junho de 2026, a partir de agora estaremos juntos até as 20 horas contigo, e tem mais, a sua indicação está aberto por aqui o WhatsApp, hein, 3532-6081, participe conosco. Depois do craque Adjalma, a gente segue por aqui, na melhor e mais ouvida.
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1: 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Ligue, eu levo pra você. 18 horas com 53 minutos. 94.
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1: 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É, um abraço pra galera que tá sempre ligado conosco aqui, o nosso programa segue 19 horas com 11 minutos aqui na Melhor. Um abraço lá pra minha amiga Marisa Guetti, o Cadu, é, a família Guetti não perde, hein? Um abraço pra todos aí, a Dona Luzia também lá no Cerrado, a Inês também curtindo a gente, muito obrigado. Um abraço pra todo mundo aí. É, e também lá no Santa Terezinha tem o Edmilson, tem o, quem mais? Lá o Alemão Motos, tem também o Julião e o Luiz Soares. E toda a moça, e o Ari também, o Ariovaldo. Um abraço pra todo mundo! É, um abraço também lá pro meu amigo Amaral Sapateiro. Alô, Amaral, obrigado pela audiência. Tapinha nas costas, essa galera que sempre tá curtindo a melhor e mais ouvida.
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Muito bem, moçada, estamos de volta aqui na Melhor e Mais Ouvida. O pessoal tá mandando um abraço aqui agora, a gente conseguiu aqui uma... Vamos ver aqui quem tá falando. Fábio, ô Fábio, obrigado pela participação aqui, mandando mensagem. Raquel, hoje a gente não vai conseguir ouvir teu áudio aqui, tá? Mas é... Tá, um abraço para você, obrigado pela participação. Um probleminha aqui também. Ariel Santos, alô Ariel, Ariel que é o nosso jardineiro da Vila Esperança, corintiano da cepa, Ariel. Obrigado pela audiência aí. E para deixar teu jardim naquele estilo, 997-990-337. E vai, Corinthians! Eita, um abraço para você. Quero ver quem mais aqui que está participando no programa. A Mercearia Nunes. Opa, tá na escuta aí, boa noite. É, o Gordo acabou de chegar aí, né? Um abraço para ele aí, para toda a galera aí na Mercearia Nunes. A Rosana, obrigado Rosana pela participação aqui no nosso programa também. E nós seguimos em frente, hoje não dá para ver.

0: galera aí na Mercearia Nunes, a Rosana, obrigado Rosana pela participação aqui no nosso programa também. E nós seguimos em frente, hoje não dá pra ver o áudio aqui, né, mas a gente toca música boa pra você.
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13: Norte-americano Oliver Tree e o youtuber argentino Gaspar Prindias, conhecido como Gaspi, estão entre as 6 vítimas fatais de um grave acidente de helicóptero no Rio de Janeiro. Os dois helicópteros colidiram no ar na manhã de domingo, no Recreio dos Bandeirantes, chocando fãs e a comunidade artística. O acidente, que está sendo investigado pelas autoridades, causou grande comoção. Oliver Tree havia compartilhado momentos de sua passagem pelo Brasil nas redes sociais pouco antes da tragédia, e um influenciador revelou ter sido convidado para o mesmo voo, mas não embarcou devido a outro compromisso.

0: Estamos aqui na melhor e mais ouvida. Deixa eu ver aqui a participação da galera. Vamos ver aqui, ó.
1: Boa noite, Léo. Aqui nesse do Cerrado. A música aí pra mim do... da Paulinha Fernandes. Aquela uma que eu gosto dela. Você tem uma boa noite e um bom começo de semana. Tchau, tchau.
0: Obrigado. Tá aí a música.

0: Ah, que maldade, Paulinha Fernandes. Anote aí a indicação da nossa amiga Inês, lá no bairro do Cerrado, participando com a gente. E a galera tá chegando. Diga aí, pessoal, no Bar do Bento, segura.
1: Oi, Léo, tudo bom, meu tranquilo, meu amigo? Mas tamo aqui, ó, Canarinho, tamo aqui, ó. Carlinho, tamo aqui, tudo nós aqui. Tá bombando o negócio aqui. Manda um abraço pro Bento aqui, só com uma música bem boa pra nós aí, beleza? Um abraço. É o Adão que tá falando com o seu Adão do Espetinho, aquele espetinho maravilhoso. O Zetinho! Ah, o Zetinho! O Jauri! Manda aí pra nós aí, Bento!
0: É isso aí, obrigado pela. A galera tá participando lá no Bar do Bento. Muito obrigado pela participação. Deixa eu ver, tem mais gente aqui chegando aqui no programa. Vamos ver quem é. Lá de Itapetininga, eu acho, o nosso conterrâneo Zé Cássio. Diga aí, Zé!
2: Boa noite, amigo Léo. Você. Tô com vontade de ouvir hoje aquela música velha, Porteira, novamente, com Lourenço Lorival. Faz dias que eu não peço essa música, faz tempinho que eu não peço. É, ofereço a todos ouvindo a 94 aí. E.
0: Diga.
2: Desculpa aí, deu um pânico aqui.
0: Deu um pânico, deu um pânico aí.
2: É, se for possível, eu agradeço desde já, com antemão. Muito obrigado, boa noite. O que achou da França hoje? Se é que você assistiu o jogo 3-1 sobre o Senegal, né?
0: Jogão,
2: jogou bonito,
0: hein?
2: Segundo tempo, hein?
0: Jogão.
2: É isso aí. Boa noite. Tô na escuta aí desde o começo. Cara, até o

0: O Senegal, né?
1: Jogão,
0: jogou
1: hein?
0: bonito segundo tempo, hein?
1: Jogão.
0: É isso aí. Boa noite. Tô na escuta aí desde o começo, quero ir até o final.
1: Obrigado, Zé. Obrigado, Zé. Um abraço para você. O Zé Cássio, nosso grande amigo, parceiro.
0: E vamos, Brasilzão.
1: Ah.
0: Nem que seja contra a França. Chegar a cruzar.
1: Obrigado, Zé.
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essa é dos bons tempos, hein, Zé Cássio? Velha Porteira, Lourenço mais Lourival cantaram aqui no Happy Hour desta terça-feira. Mas deixa eu dar um recadinho antes do break. Aqui a Munize, né, está procurando os dois cãozinhos dela, dois cachorrinhos dela, que desapareceram aqui na cidade. O nome do cachorrinho é o seguinte: Melo e o Pretinho. Sabe do paradeiro dos meninos aí? Dá uma fugidinha.

0: Né, Moniz? os cachorrinhos estão dando uma fugida, deixa o dono aí com a cabeça quente, né? Mas tá bom, se você encontrar, gente, por favor, qualquer informação aí que você possa souber do paradeiro desses cachorrinhos, entrar em contato com a Monize, tá bom? Ela, caso que... Aliás, ela tá dizendo aqui que desapareceu no dia 18 de maio. Nossa! Está procurando por várias semanas. Então, qualquer ajuda é importante, né? Então, daí, qualquer coisa, você passa para mim. Você pode ligar, se você souber do paradeiro aí do Melo e do Pretinho, entre em contato com a gente aqui na emissora, tá bom? E nós já passamos lá para ela, lá, para que ela possa buscar os cãozinhos lá, tá bom? Deixa eu ver aqui. Eu quero mandar um abraço também rapidinho aqui. Deixa eu ver bem rapidinho, que antes do public aqui. Estamos atrasados já aqui, né? Ah, deixa eu mandar um abraço aqui lá pro pessoal do Bar do Bento, que tá ligado com a gente lá, né? Eita, rapaziada, tá feliz da vida lá, rapaz, é. Ah, e o Espetinho lá, uma boa noite todo especial lá. O Zé Canito, lá no distrito do Turiba do Sul, também tá ouvindo a gente. O Zé Canito, a Célia, o Gerson, família, né? E todo mundo lá. O Marcelo, da Papelar, também lá em frente ao Herculano. E toda a rapaziada, hoje tá, pelo jeito tá todo mundo aí, né, Adão? É, tá todo mundo animado aí. Lá no Bar do Bento, é o poste da cidade. Um abração pra galera aí, obrigado pelo carinho. A gente vai pro intervalo, daqui a pouco a gente volta. Segura aí.
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Não tenha dúvida, agora 19 horas com 53 minutos na melhor. Quero mandar um abraço lá pra galera em Sorocaba, tá curtindo lá, hein? Um abraço aí, o meu sobrinho João Vitor, com aquele boné tradicional. Um abraço aí, João. É uma figura, hein, Rosa? Segura esse menino aí. A Rosa, a Ana, todo o pessoal aí, um tapinha nas costas lá, o Vinícius, a esposa, o Zé e toda a galera aí. Obrigado, viu? Um abração. E também lá o Fausto Aurélio, lá em Sorocaba, tá curtindo a gente. O Rivail também, um abraço. Todos aí de Sorocaba. O Zé Cássio continua na sintonia. Obrigado pelo carinho de todos aí, viu? Muito obrigado mesmo. Vamos fazer o seguinte, vou atender agora o pessoal da Saele Marcenaria que tá curtindo o programa. Obrigado pela audiência aí. Um tapinha nas costas de todo mundo, hein? É, a Sabrina, o menino, os meninos, os meninões, né? É verdade. Não tem nada de pequenininho, como diz o cidadão aí, né? Brincadeira, não vai ficar bravo, não. Um abraço, obrigado pelo carinho. É, e a mamãe também tá curtindo. Tá aí, Mato Grosso e Matias.

0: E com essa a gente vai ficando por aqui, né? Obrigado, Adão. Um abraço pra você, o Adão Prado, lá tá preparando o churrasquinho lá no Bar do Bento e curtindo aí o nosso programa. Obrigado, viu? Pelo carinho de todos vocês com a gente aqui no nosso Happy Hour!
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0: Muito bem, ficamos por aqui. Obrigado pelo carinho de todos. Aqueles que participaram, aqueles que algo não foi atendido. Muito grato a todos aí. Obrigado pela compreensão. E amanhã a gente volta. Não se preocupe. Amanhã tem mais música aqui, com certeza, a partir das 18 horas e 30 minutos. Grande abraço a todos. E a gente se esbarra por aí. Ah, pode acreditar. Boa noite.

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0: Está no ar mais um programa Voz da Libertação. Esse programa é um órgão oficial da Igreja Pentecostal Deus e Amor, onde temos a nossa sede na Avenida do Estado 4568, bairro da Liberdade, em São Paulo. Quem tem o imenso prazer de falar com todos é o seu irmão em Cristo, pastor João Vitor, atual responsável da sede central de Itararé. Vamos até 8h30 nessa programação, onde está abençoadíssima por Deus, onde vamos estar orando pela sua vida, orando pela tua casa, teu lar, pela tua família também. Mas agora nós vamos já ir dando o anúncio da obra de Deus. Você que mora aí na região do Jardim Alvorada, temos uma igreja também aí pertinho da sua casa, onde você pode também estar buscando as bênçãos de Deus e ouvindo a palavra santa do Senhor Jesus, louvores, adoração. O endereço é muito fácil, Avenida Heitor Guimarães Cortez, número 100, culto todos os dias, a partir das 19 horas. Pastor Horacis Mokovic é o responsável, te espera, junto com a amada igreja, de braços abertos. E da mesma forma, no Jardim Pauliceia, lá a nossa igreja está na rua Francisco Vicente da Silva, 342, culto de segunda a sexta-feira, a partir das 19 horas. Pastor José Edilson, juntamente com todo o corpo da igreja, aguarda a sua visita. Você que ainda não conhece a Deus e Amor no Jardim Pauliceia, Jardim Alvorada, você pode estar fazendo uma visita na nossa sede central também. O endereço é fácil, Rua Frei Caneca, 1085. Eu mesmo aguardo você, visitante, de braços abertos. Compareça, vamos ouvir a palavra de Deus. Louvores, adoração, Jesus operando, agindo de forma tremenda e maravilhosa. Você não vai se arrepender. Culto todos os dias a partir das 19 horas. Na cidade de Riversul também temos a nossa Igreja Pentecostal Deus e Amor. O endereço é fácil, Rua Antônio Pinto da Fonseca, 381, culto na terça, quarta, sexta, sábado e também aos domingos. A nossa irmã Raquel é atual responsável da nossa igreja Deus e Amor na cidade de Riversul. E para você se manter aí conectado com Deus, vamos às redes sociais da Igreja Deus e Amor.
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1: Que maravilha de Deus! Agora também vamos adorar o nome desse Deus maravilhoso, que a Bíblia Sagrada nos revela bem claro que Deus habita no meio do louvor do seu povo. Eu me lembro daquela passagem onde Saul estava ali atormentado por um espírito de tormento, exatamente um espírito mau de tormento atormentava a vida dele, e Davi tocava ali a sua harpa, louvor a Deus, adorava a Deus, e Saul se sentia melhor. Ou seja, o louvor, quando glorifica a Deus, exalta a Deus, não importa a luta, a provação, a aflição que você esteja passando, você sente Deus ali agindo, aliviando a sua alma. Quem sabe você está aí atribulado, atribulada, passando por situação aí difícil na sua vida. Preste atenção na letra desse louvor, pois Deus vai falar contigo. Vamos ao baú da MC Music.

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0: E agora chegamos a um momento também muito especial. Vamos refletir na palavra de Deus.
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0: Vamos ler aqui a palavra de Deus no livro do profeta Isaías, capítulo 43, e o versículo de número 13, o qual está escrito: ainda antes que houvesse dia, eu sou, e não há quem possa fazer escapar das minhas mãos. Operando eu, quem impedirá? Vemos nesta palavra Deus demonstrando através do profeta Isaías, onde está registrado no capítulo 43 e o versículo 13, que quando ele opera, ninguém pode contra a sua autoridade, contra o seu poder. Ninguém pode impedir nem atrapalhar os planos de Deus, nem o maligno, nem os corações maldosos. Nada é capaz e nem pode impedir o agir e o trabalhar de Deus quando ele tem um plano, um propósito, algo para realizar na sua vida. Você deve somente crer, acreditar e confiar no poder desse Deus, porque operando ele, ninguém pode impedir, ninguém pode estorvar, ninguém pode fazer nada para atrapalhar o agir e o plano do Todo-Poderoso. Pois quando Deus quer agir, quer operar, nada atrapalha. E uma vez que ele tem uma obra para realizar na sua vida, que ele tem aí um propósito, fique em paz. Uma vez que Deus promete, fica em paz, pois ele é fiel para cumprir. E nada e nem ninguém, nenhuma circunstância, nenhuma autoridade pode atrapalhar ou é maior do que as mãos de Deus. Pois quando ele opera,

0: atrapalhar ou é maior do que as mãos de Deus. Pois quando ele opera, ele é fiel. Quando ele opera, ele garante a vitória por completa. Quem sabe você está aí com dúvida do poder de Deus? Quem sabe você está com a sua fé fraca, desacreditando até mesmo? Mas Deus vem falar ao seu coração nesta noite, que ainda antes que houvesse dia, ainda antes que ele fizesse o sol, antes de tudo, ele já é, ele já havia. E não há ninguém que pode fazer algo escapar das mãos, do comando, do domínio de Deus. Que ele tem o domínio, o poder sobre tudo. A autoridade de Deus está acima de todas as coisas. E operando ele, agindo ele, trabalhando ele, ele querendo fazer algo, quem vai impedir? Confia no poder de Deus. Acredita no poder de Deus. Jesus fala que muitos perecem por não conhecer a palavra e nem o poder de Deus. Vemos que Lázaro estava morto já 4 dias, cheirando mal, em estado ali terrível, já na túmula, naquele túmulo ali já enterrado, tampado ali com as pedras, como era costume da época. E vemos que Jesus chega ali, vê todo chorando, manda abrir aquele sepulcro. E quando abrem o sepulcro, Jesus fala em alta voz: Lázaro, sai para fora. E ele, estando morto, ressuscitou e teve que sair para fora andando, porque Deus estava ali na vida de Jesus Cristo, ali o Pai, o Filho, o Espírito Santo. Esse Deus maravilhoso, fiel, ele age e ele opera. Na hora, Lázaro ali, estando morto, voltou com vida e saiu andando. E todos contemplaram e viram o poder de Deus. Pois Jesus, ele falou que a enfermidade não seria para a morte, mas para que a glória de Deus seja se manifestada. Então ele falou: Lázaro, vem para fora. E naquela hora ele ressuscita, estando morto pela enfermidade, e sai andando, caminhando. Porque Jesus, ele diz: eu sou a ressurreição, eu sou a vida. Todos que creem em mim, ainda que esteja morto, viverá. Coisa maravilhosa, tremenda. É o poder de Deus, é a sua palavra. Acredite nesse Deus. Temos milhares de motivos para confiar e acreditar no poder de Deus. Esse probleminha seu para Deus não é nada. Essa enfermidade aí não é nada. O que te faz chorar? Fala para Jesus. O que te faz sofrer tanto? O ouvido dele está aberto para ouvir. As mãos dele está estendida para salvar. Assim diz Isaías 59, verso 1, versículo 1 e 2. Confia no poder de Deus. Operando ele, quem impedirá? Ele te liberta do vício, do pecado, de todo mal. Ele faz a obra, ele santifica a sua vida. Ele te transforma. E operando Deus, quem impedirá? Fique com esta palavra em seu coração. Quero orar agora, chegou o momento da oração. Nós vamos orar pela sua vida.
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0: Senhor Deus e Eterno Pai, em nome de Jesus Cristo, venha perdoar os nossos pecados, ter misericórdia e compaixão. Meu Deus, te agradecemos por esta programação aqui ao vivo agora. que o Senhor venha operar nesta vida, nesse coração. Eu quero

0: apresentar em especial o Luizinho, a qual está em estado de recuperação. Vou apresentar também Fabinho e toda a sua família, a qual tem pedido oração aqui agora. Dona Zeleide, Dona Zuleide e seu filho Ricardo Urbanski, e toda a sua família, a todos que pedem oração, vai alcançando, visitando, fazendo a obra, libertando, salvando, curando de toda a enfermidade, solucionando os problemas, meu Pai. Em nome de Jesus, Carlinhos e todos do Jardim São Paulo, vai visitando, fazendo a obra, abençoando grandiosamente esta pessoa que está com dores no seu corpo, esse ouvinte, meu Pai, que está orando agora, confiando no teu poder, que ligou esse rádio, que está ouvindo esta programação, que a sua bênção esteja presente, o livramento, a obra, a ação do teu Espírito Santo venha operar de forma tremenda e de forma gloriosa. Alcanço Leonas e toda sua família, Dona Maria, toda a família também. Quero orar, meu Deus, apresentar em especial a irmã Urcília, livra do mal, tua filha Débora, abençoa. São quantas vidas e almas, meu Deus, vai operando, livrando, agindo de forma gloriosa. Em nome de Jesus, já quero apresentar também esse coração que está te aceitando agora como Salvador. Esse coração, esta vida que está reconciliando agora, que está pensando aí no coração em voltar a te servir, vai dando força, vai ajudando, segurando nas mãos, realizando a sua grande obra, meu Pai. No nome do Senhor Jesus. Que maravilha! Jesus já te deu a vitória, creia no poder de Deus. Chegamos ao final de mais um programa, A Voz da Libertação, né? Tá uma benção. Temos tão pouco tempo, mas nesse pouco tempo, Jesus já te deu a vitória, amém? Quem se despede de todos é o seu irmão em Cristo, Pastor João Vitor. Fique o convite para você participar de um de nossos cultos na Igreja Pentecostal Deus e Amor. Mesa de som, ele mesmo, Marcos Maza. Fiquem todos com Deus. A paz do Senhor Jesus.
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0: Divulgamos a seguir um depoimento de fé enviado para a sede desta Igreja Apostólica.
1: Em seu depoimento de fé, prestado em maio de 2024, remetido do distrito de Ida e Holanda, estado de São Paulo, a senhora Maria das Graças Caetano Marques direcionou ações de graças a Deus Pai e aos seus santos em reconhecimento pela bênção alcançada para o marido. Em julho de 2023, esse senhor ficou adoentado e, devido ao comprometimento cardíaco, pulmonar e intestinal, foi encaminhado para uma unidade de tratamento intensivo. Devido à dificuldade respiratória, ele precisou ser intubado. Apesar do tratamento intensivo, o caso agravou com a perda dos movimentos das pernas e de um dos braços. Inclusive, ele passou a depender de ventilação mecânica devido às disfunções respiratórias. Nesse meio tempo, a senhora Maria das Graças e demais familiares clamaram aos céus em favor da melhora dele e suplicaram que a Santa Avó Rosa e o Santo Irmão Aldo o amparassem e fizessem o que fosse melhor para esse senhor. Foram atendidos em seu clamor, pois dentro de pouco tempo, esse paciente apresentou boa melhora, recebeu alta hospitalar e logo voltou a caminhar normalmente com boa disposição. Bênção pela qual a senhora Maria das Graças e familiares são agradecidos e reconhecidos a Deus Pai, a Santa Avó Rosa, ao Santo Irmão Aldo e ao Poder Celestial.
0: Prezados ouvintes da Hora Milagrosa, convidamos a todos para que venham participar das reuniões da Igreja Apostólica que são realizadas nesta cidade de Itararé, estado de São Paulo, com reuniões aos sábados às 19 horas e aos domingos às 11h30 da manhã e na segunda quinta-feira de cada mês às 19h30. O endereço é Rua José Rolim Sobrinho, número 554, Vila Tonico Adolfo. Serão todos muito bem-vindos. 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

0: 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Repetindo, conselhodeliberativo@igrejaapostolica.org ou pelo site ouvidoria.igrejaapostolica.org.
1: Convidamos os prezados ouvintes do programa Hora Milagrosa para que venham visitar as congregações da Igreja Apostólica nas seguintes localidades: Itaí, São Paulo, com

0: reuniões aos sábados às 19h30 e aos domingos às 11h da manhã. E na quarta quinta-feira de cada mês, às 19h30. Rua Abílio Raposo Ferraz, número 155, bairro Jardim Brasil, Buri, São Paulo, com reuniões aos sábados às 19h e aos domingos às 9h30. Rua Delfino Fonseca, número 29, bairro Além Linha. Itararé, São Paulo, com reuniões aos sábados às 19h e aos domingos às 11h30. E na segunda quinta-feira de cada mês, às 19h30. Rua José Rolim Sobrinho, número 554, Vila Tonico Adolfo.
1: Falando aos seus seguidores, nosso Senhor Jesus Cristo prometeu: eis que estou convosco todos os dias até o fim dos tempos. Nosso Senhor tem cumprido a sua palavra e continua batalhando em favor da salvação de almas. No tempo presente, maior ainda é o seu poder, pois, além dos santos e anjos da glória celestial que foram colocados sob o seu comando, ele tem ao seu lado as duas mães e rainhas dos céus, Maria Santíssima e Santa Vó Rosa, que com ele colaboram ativamente para proteger os fiéis da influência do pecado e de todo o mal. Em nosso caminhar rumo à eternidade, contamos também com o Santo Irmão Aldo, o pastor que nosso Senhor Jesus anunciou que haveria de existir para rebanhar a tantos quantos crescem em suas santas promessas, integrado ao poder do Pai, depois de longo tempo à frente desta igreja. Esse santo intercede em favor daqueles que assim confiam e em favor de tantos quantos vierem a crer, que todos os santos de Deus são incansáveis no sentido de salvar almas do engano e da maldade, também para conduzi-las aos céus.

0: Estamos apresentando A Hora Milagrosa e na sequência vai falar-lhes o pastor Nilson Bittencourt Cairoli.
1: Prezados e amados ouvintes e irmãos apostólicos, eu lhes desejo muita paz, felicidade, muita saúde e que a graça de Deus possa estar constantemente consigo. Entretanto, é necessário que cada um dos prezados ouvintes e irmãos apostólicos entendam que não são os prazeres do mundo, as coisas vãs materializadas, que vão lhes trazer a verdadeira felicidade que todos nós buscamos e que queremos possuir, porque não foi isso que Deus idealizou para nós neste mundo. Mas, por causa do afastamento de Deus, por causa das pessoas se afastarem da verdade, dos ensinamentos, da prática do bem, deixando com que o egoísmo, a inveja, alguns sentimentos materializados tomasse conta, o homem se afastou de Deus. E como esse afastamento de Deus traz na pessoa tristeza e causa uma ansiedade, então as pessoas começam a buscar em prazeres vãos,

0: materiais, prazeres que não edificam e que muitas vezes só materializam. Muitas pessoas acham que precisam se divertir, mas o divertimento sadio, com boas companhias, com amizades sinceras, quando todos são tementes a Deus, então isso traz uma benécia para o corpo, para a alma, porque Deus pode estar presente. Deus pode dar a verdadeira felicidade, que não vai passar no início do dia seguinte. Portanto, é preciso que os prezados ouvintes entendam que não são as coisas materiais que são feitas através das tentações, das ilusões humanas, materiais. Outras pessoas, então, pensam só em busca de riqueza, vivem só para trabalhar e não trabalham para viver. E estas coisas têm trazido muitas consequências funestas, porque muitas vezes trabalha, ganha, e depois gasta tudo o que ganhou para adquirir saúde. Perde a saúde para ter dinheiro e depois gasta o dinheiro para retomar a saúde. E tudo isso por ser influenciado pela ambição, que é algo que não foi criado por Deus, a ambição, a ganância. E muitas vezes buscam companhias que lhe incentivam isso, coisas que incentivam essas coisas em si, sem pensar nas coisas de Deus, na sua própria alma, na sua própria vida. E por isso deixa com que as companhias influenciem nas suas atitudes, na sua maneira de agir, na sua maneira de proceder e muitas vezes até na sua forma de falar. Pessoas que se entregam tanto às companhias que mudam muitas vezes atitudes que sempre possuíam e abandonam os valores que adquiriram na sua família por causa das companhias. E foi o amado apóstolo São Paulo, escrevendo aos Coríntios, ele advertiu a esse respeito. Não se deixe enganar. As más companhias corrompem os bons costumes. Quando uma pessoa arruma uma companhia que não tem valores cristãos, por exemplo, não tem valores que verdadeiramente agradam a Deus, estas pessoas vão influenciando vocês, os nossos queridos ouvintes, nossos irmãos apostólicos, e aos poucos o sentimento da outra pessoa toma conta de si. E os valores que as pessoas tinham vão sendo abandonados. E então, muitas vezes, um jovem, ou muitas vezes até um adulto, que se deixa levar pelas más companhias e que muda a sua atitude de uma tal forma que causa admiração, muitas vezes até dentro da sua própria família. E eu digo aos irmãos que a Santa Vó Rosa muito ensinou a este respeito e dizia: diga-me com quem andas, que eu te direi quem és. Se andas com os bons, serás um deles, mas se anda com os maus, serás pior do que eles. E por que esse pior do que eles? Porque a criatura que corrompe os seus bons costumes, ela desce de um patamar elevado para um patamar inferior. E quando ela começa a sentir o vazio do afastamento de Deus e não consegue encontrar mais nada, ela vai se revoltando, se jogando contra as outras pessoas, querendo achar um culpado pela sua queda, pela sua falta de fé, por causa de ter aceitado o pecado, por ter voltado atrás. E a situação perante Deus de uma pessoa que abandona as coisas boas e se entrega ao pecado novamente é muito difícil. E o nosso Deus nada pode fazer. Imagine os santos e mesmo o irmão Aldo hoje, este santo profeta, como sente, como fica triste quando uma pessoa dá as costas para Deus por se deixar corromper por más companhias e passa a usar termos pejorativos, só pensa em malícia, em maldade, e então vai perdendo a sua natureza divina. É como alguém que está diante de Deus e vira as suas costas e começa a andar no sentido contrário. Irmãos, a nossa caminhada tem que ser para a frente e para o alto, e nunca para trás, porque a pessoa que anda no sentido contrário se afasta de Deus. Quando ela caminha para a frente, ela está caminhando para se aproximar de Deus. Quando ela pratica a doutrina do Evangelho do Reino dos Céus, quando ela se esforça para ser uma pessoa cada vez melhor e luta para vencer as tentações, ela está se aproximando de Deus e para o alto, porque ela vai adquirindo a natureza divina. E isto significa a santificação, que é o processo de purificação da alma do homem, que vai se aproximando de Deus e adquirindo as qualidades divinas. Ao passo que quando ela se afasta de Deus, buscando os prazeres mundanos, os prazeres do pecado, ela perde as benécias dos céus e vai se afastando de Deus, vai ficando cada vez mais longe. E é quando ela se deixa se corromper pelas amizades erradas, pelo proceder errado e muitas vezes pelo palavreado, até a sua forma de se expressar muda. Exatamente por quê? Porque ela se deixou corromper. Ela se corrompeu com as coisas do mundo, com as coisas do pecado, com os valores materializados, humanos, carnais, buscando as concupiscências, os prazeres do mundo, em vez de buscar os prazeres da vida com Deus. E foi o nosso amado São Timóteo que escreveu sobre o palavreado, a forma de se expressar, o jeito de falar. Evita o palavreado vão e profano. Os que praticam progredirão sempre mais na impiedade. Quando o egoísmo, uma pessoa condena a outra, devassa a vida da outra, fala mal do outro, injustamente, e mesmo que a pessoa tenha errado, não somos nós que temos que difamar uma pessoa. Difamar uma criatura é um pecado grave, porque a pessoa que difama joga, empurra a pessoa para a desgraça. E Deus não quer que um filho seu sirva para desgraçar a vida do seu próximo. Se não puder ajudar, também não prejudique. Por isso que as palavras más são impiedosas, trazem amargura para as pessoas de quem se fala. Lembra-te de tudo isso, diz São Timóteo, atestando diante de Deus que é preciso evitar as discussões de palavras, que de nada servem, a não ser para perder os que ouvem. Então, muitas vezes, quando as pessoas ficam com discussões vãs, falando sobre coisas que corrompem os bons costumes, este palavreado leva a pessoa que ouve, a pessoa que acata, a se corromper, a se perder. Por isso, nós devemos fugir aos desejos malignos, aos desejos errados, que são só materiais. Pensem nisso, prezados ouvintes. Pensem na sua vida com Deus. Jamais permitam que os prazeres mundanos, que os prazeres do pecado, da corrupção, que só materializam a sua vida e te afastam de Deus, domine o seu viver. Mas, pelo contrário, se afaste destas coisas e assim se aproximará muito mais de Deus. E a paz que só o céu pode te oferecer estará consigo. E é esta paz que vai encher o seu espírito, a sua vida, de felicidade, de prazer. Mas um prazer que te aproxima de Deus, que te aproxima de Jesus, que te aproxima da Santa Vó Rosa. Porque ela, a Santa Vó Rosa, e o Santo Irmão Aldo têm lutado muito para dar a nós esta vida santificada, que nos ajuda a vencer toda a luta, todo o pecado, e nos traz a verdadeira felicidade. E agora eu passo a orar em seu favor. Confiem, e aqueles que, por falta de vigilância, estavam se desviando do bom caminho, do caminho perfeito, que te aproxima de Deus. Se arrependa, busque força. Abra o seu coração diante de Deus, diante da Santa Vó Rosa, diante de Jesus, diante de Maria Santíssima, Nossa Santa Mãe, diante do irmão Aldo. E eles lhes ajudarão a vencer. Ó Santa e querida Vó Rosa, mostrei a esses teus filhos, a estes ouvintes do nosso programa, a hora milagrosa, que não são os prazeres materializados, que afastam uma criatura de Deus, que alimentam os prazeres mundanos, as concupiscências da carne, que vão lhe aproximar de Deus. Mostrei que muitas vezes a oportunidade de ter amizades que corrompem os seus bons costumes lhe trazem mal, impedem que se aproximem de Deus, que caminhem para a frente e para o alto. E muitas vezes as atitudes mudam através da forma de se expressar, da forma de falar, da forma de agir, e que traz tanto sofrimento, impedindo de que a verdadeira paz e a verdadeira felicidade exista no coração destas pessoas. Santa Vó, aqueles que perceberam que estão procedendo desta forma e que necessitam do seu perdão, concede a eles o seu perdão e ajuda o Santa Vó, santo e querido irmão Aldo, para que eles possam sempre vencer todas as tentações e caminhar sempre para a frente, para o alto, nunca dando as costas para as coisas dos céus. Santa Vó Rosa bendita, dá saúde às pessoas que estão precisando da saúde. Dá sabedoria para aqueles que estão precisando resolver os seus problemas, que estão precisando realizar o seu trabalho. Que eles tenham sabedoria para que possam progredir profissionalmente. E para esses lares que estão ouvindo este programa e recebendo esta oração neste momento, que nesses lares reine o respeito, a verdadeira paz, o verdadeiro amor. E agora suplicamos que a Senhora unja estes elementos que esses teus filhos, que esses ouvintes do nosso programa colocaram diante do aparelho de rádio. Que esses elementos recebam a unção do céu, para que no momento de necessidade, fazendo uso desses elementos, os nossos prezados ouvintes e irmãos apostólicos tenham alívio do seu sofrimento. Amém.
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0: na França, onde participou hoje da reunião de cúpula do G7, o grupo que reúne as nações mais desenvolvidas do Ocidente.
1: Em seu discurso, o presidente defendeu que os países ricos destinem mais recursos para os países em desenvolvimento.
0: Lula também manteve reuniões bilaterais com a Comissão Europeia e a primeira-ministra do Japão.
2: Na primeira intervenção na cúpula do G7 em Evian, na França, o presidente